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6: Olá, boa noite.
7: Boa noite para você que nos acompanha em todo o país.
6: Quarta-feira, 10 de junho de 2026.
7: Vamos ao destaque do dia: desenvolvimento ambiental.
6: Presidente Lula assina a nova política nacional de recuperação da Caatinga para, entre outras coisas, enfrentar a desertificação na região Nordeste.
7: E destina 2 bilhões de reais para ações do IBAMA e do ICMBio na bacia do Rio Doce, onde houve o desastre de Mariana.
6: Ações também incluem ampliação de parques nacionais no Piauí, Tocantins, Pará e Rondônia.
7: O presidente destaca que desenvolvimento econômico tem que estar aliado à preservação ambiental.
8: Aprender a ser capitalistas civilizados e não capitalistas destruidores da nossa floresta.
6: E ainda, o presidente recebeu hoje o resultado do trabalho do Conselho de Desenvolvimento Econômico Social Sustentável no último semestre.
7: O conselhão é formado por representantes dos setores empresarial, sociedade civil e membros do governo.
6: Pacto contra o feminicídio, mudança na escala de trabalho e transição ecológica estiveram entre os temas.
7: Você vai ouvir também investimento em pesquisa e inovação.
6: A gente conversa hoje com Luiz Antônio Elias, presidente da FINEP, a financiadora de estudos e projetos do governo do Brasil.
7: Ele vai falar do papel estratégico que a criação de novas tecnologias tem para o desenvolvimento do país e no posicionamento internacional do Brasil.
6: Hoje, na apresentação da Voz do Brasil, eu, Mariana Jungmann e Luciano Seixas.
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6: Pacto contra o feminicídio, mapa do caminho para a transição ecológica, mudanças na escala semanal dos trabalhadores brasileiros.
7: Temas que foram tratados hoje na reunião do Conselho de Desenvolvimento Econômico Social Sustentável, o Conselhão.
6: O órgão consultivo reúne autoridades, pesquisadores, empresários, representantes de federações e de organizações da sociedade civil.
7: E eles apresentaram ao presidente Lula o resultado do trabalho ao longo do último semestre.
9: Da soberania nacional ao protagonismo global. Este foi o tema do encontro do Conselho de Desenvolvimento Econômico, Social e Sustentável, o Conselhão, que discutiu temas como enfrentamento ao feminicídio, segurança pública, desenvolvimento sustentável e economia. O presidente Lula agradeceu o trabalho dos cerca de 200 conselheiros e reforçou a importância deles em temas que impactam em todo o país.
10: Eu queria agradecer a dedicação de cada mulher, de cada homem que assumiram a responsabilidade de participar desse conselho, de preparar propostas para ajudar o governo a fazer coisas diferentes, a fazer coisas apresentadas pela sociedade civil.
9: No tema de combate à violência contra a mulher, foi apresentado um balanço dos primeiros 4 meses do Pacto contra o Feminicídio, assinado pelos poderes Executivo, Legislativo e Judiciário. A primeira-dama, Janja Lula da Silva, destacou os resultados.
11: O tempo médio para análise das medidas protetivas de urgência caiu de 16 dias para cerca de 3 dias. Isso está acontecendo até com o mínimo de 2 horas a gente tem medida protetiva sendo emitida. E mais da metade das decisões, 53, já são proferidas no mesmo dia. Isso é o que importa. E a gente precisa falar muito sobre isso. As mulheres precisam ter essa informação.
9: Na área da economia, o ministro da Fazenda, Dario Durigan, ressaltou os avanços. Ele afirmou que o Brasil tem demonstrado estabilidade econômica, além de crescimento acima da expectativa, e defendeu o fim da escala 6x1, que aguarda a aprovação no Senado, como passo importante no combate às desigualdades.
12: Quem hoje já está na escala 5x2 é quem ganha mais,
1: é quem teve tempo e muitas vezes oportunidade familiar de estudar por mais tempo. E quem está na escala 6x1 são os trabalhadores mais mal remunerados, trabalhadores negros, mulheres. Portanto, é um tema de desigualdade do mundo do trabalho encarar o tema da 6x1.
9: Durante o evento, foram destacadas várias políticas públicas recentes que partiram de recomendações do Conselhão, como o programa Acredita, o Pacto pela Igualdade Racial e a Lei do Mercado de Carbono. Na área de meio ambiente, o conselheiro Matheus Silva, que é coordenador do Conselho Nacional das Populações Extrativistas e membro mais jovem do Conselhão, apresentou os resultados e disse que é preciso continuar avançando.
12: Sabemos reconhecer os nossos avanços, mas também sabemos que precisamos avançar muito mais, especialmente nessa terra e a crédito com o PRONAF, ainda muito distante dos nossos territórios, porque fortalecer a Amazônia é fortalecer o Brasil.
9: O Conselhão é um fórum consultivo que reúne centenas de representantes da sociedade civil, empresários, acadêmicos e movimentos sociais para debater e propor políticas públicas e estratégias de desenvolvimento para o país. Ele foi retomado em 2023 e está em sua 7ª plenária. Reportagem Luciana Colares de Holanda.
6: Recursos para o meio ambiente, criação de novas áreas de proteção ambiental e uma nova iniciativa para a recuperação da Caatinga brasileira.
7: São algumas das medidas anunciadas pelo governo do Brasil nas comemorações pelo Dia Mundial do Meio Ambiente, celebrado em 5 de junho.
6: A repórter Gabriela Noronha acompanhou e traz os detalhes.
13: Recuperação da vegetação nativa aliada à valorização das comunidades tradicionais da Caatinga. Isso é o que propõe o novo programa Recaatingar. A iniciativa do Ministério do Meio Ambiente e Mudança do Clima foi lançada nesta quarta-feira e conta com um aporte inicial de R$ 60 milhões do Banco Nacional de Desenvolvimento Econômico e Social e do Banco do Nordeste. Dentre as ações previstas está o enfrentamento da desertificação no bioma, que está presente em 10 estados e ocupa 11% do território nacional. Outras ações de preservação da Caatinga também fazem parte da Lei da Política Nacional para a Recuperação do Bioma, sancionada nesta quarta-feira pelo presidente Lula, durante a cerimônia em alusão ao Dia Mundial do Meio Ambiente. O presidente lembrou que a sociedade brasileira está mais consciente para a proteção ambiental.
14: Houve uma evolução daqueles que defendem os quilombos, daqueles que defendem a remarcação da terra indígena. Houve uma evolução dos empresários que sabem que hoje eles pagarão com preço muito caro se eles não respeitarem regras mínimas de defesa da questão ambiental. E é uma evolução. Aprender a ser capitalistas civilizados e não capitalistas destruidores da nossa floresta.
13: O pacote de medidas anunciado nesta quarta-feira também incluiu recursos para a Agenda Ambiental Brasileira. São R$ 2 bilhões para investimentos na bacia do Rio Doce, importante região hidrográfica do Sudeste brasileiro e fundamental para o abastecimento, economia e biodiversidade dos estados de Minas Gerais e Espírito Santo. Além disso, R$ 834 milhões do Fundo Clima serão investidos em projetos de restauração da vegetação nativa. Segundo o ministro do Meio Ambiente e Mudança do Clima, João Paulo Capobianco, o objetivo das novas medidas inclui não apenas a conservação do meio ambiente, mas também o fortalecimento da economia nas regiões afetadas.
15: Proteger o meio ambiente não é olhar apenas para as próximas gerações, é cuidar das condições de vida das populações brasileiras no presente.
13: Já o Fundo Amazônia, mecanismo financeiro de captação de doações internacionais para preservação e combate ao desmatamento na Amazônia, recebeu a doação de R$ 270 milhões do Reino Unido. E o número de doadores vem aumentando, como detalhou a diretora socioambiental do BNDES, Tereza Campelo.
16: Passamos, assim, nesse seu mandato, presidente, de 2 doadores para 9 doadores, mostrando que o
17: Brasil tem compromisso com essa agenda para ajudar a salvar o planeta.
18: No campo da conservação ambiental, foram assinados atos que ampliam os parques nacionais da Serra das Confusões e de Sete Cidades no Piauí e criam o Parque Nacional do Tanaru, em Rondônia, e a Área de Proteção Ambiental do Paleocanal do Rio Tocantins, no Pará. Reportagem Gabriela Noronha.
7: Talvez você ainda não conheça a FINEP, empresa financiadora de estudos e projetos.
6: Ela é ligada ao Ministério da Ciência, Tecnologia e Inovação e tem o papel de transformar o potencial científico e tecnológico brasileiro em projetos de inovação.
7: E essa inovação científica vai se converter depois em novos produtos, serviços, medicamentos, tecnologias que você usa no seu dia a dia.
6: Hoje nós conversamos com o presidente da FINEP, Luiz Antônio Elias, para saber mais sobre esse trabalho e sobre o novo momento da empresa, com o apoio de projetos de maior complexidade. Boa noite, presidente.
19: Boa noite, agradeço o convite. É muito importante para a FINEP estar aqui presente e apresentar os projetos que nós estamos fazendo nesse imenso Brasil.
6: Então, vamos justamente começar explicando melhor para o nosso ouvinte, para quem não conhece, que tipo de projetos a FINEP financia, qual que é o papel da empresa nesse desenvolvimento tecnológico do país.
19: A FINEP se consolida nessas últimas 5 décadas. Ela foi fundada em 1967, como a instituição mais importante no fomento à infraestrutura científica, portanto, aos laboratórios, à geração do conhecimento, à capacidade de desenvolvimento tecnológico, portanto, às startups, às ICTs, e à capacidade de inovação no Brasil, oferecer crédito às empresas para que elas possam impulsionar as suas cadeias de valor e aumentar o valor agregado dos seus produtos. Mas ainda no momento de um risco geopolítico intenso, ou seja, nós vivemos um momento muito difuso a nível internacional. A ideia do multilateralismo se esgota e a percepção de que as políticas industriais devem estar cada vez mais retomadas. A FINEP também exerce o papel central na retomada da política industrial no Brasil.
7: Bem, para isso, a empresa recebeu um aporte de 3 bilhões e meio de reais para o financiamento de novos projetos, né? De onde vieram esses recursos e quais são as prioridades?
19: Os recursos de 3,5 bilhões, na verdade, eles advêm para a capitalização da FINEP. A FINEP, na verdade, esse ano deverá receber 17,7 bilhões de reais do FNDCT. O FNDCT, criado em 1969, é o maior fundo de desenvolvimento da América Latina para a área científica e para a área tecnológica e de inovação. Esse ano é um ano histórico, são 17,7. Além disso, nós teremos acesso, por determinação do presidente Lula, que colocou esta agenda na centralidade do processo de desenvolvimento brasileiro, mais 25 bilhões de reais para o crédito. Subentende que a FINEP deverá estar operando em processos de crédito direto e nas operações indiretas, mais na infraestrutura científica, quase 40 bilhões de reais esse ano.
6: Agora, o senhor mencionou na sua primeira resposta todo o contexto geopolítico que a gente vem vivendo e existe um posicionamento estratégico da FINEP quando a gente fala da inserção internacional do Brasil, né? Porque a empresa acaba ajudando aí a definir onde o país vai apostar em desenvolver as suas pesquisas, seu desenvolvimento. Quais são essas áreas? Qual é a escolha estratégica nesse momento para o desenvolvimento de inovação no Brasil?
19: Nós estamos muito condicionados àquilo que se chama da nova indústria Brasil. No processo de reconstrução e transformação com o presidente Lula, nós entendemos que era necessário construir, por missões, uma nova estrutura industrial, baseada em capacidade científica, orientando a parte de inovação para a agroindústria, para a defesa, para a transformação digital, para a descarbonização, para perceber a mobilidade urbana, é necessário que a gente dê mais qualidade de vida à população e saneamento, e olhar também a base de infraestrutura para toda a parte de genética, ou seja, bioinsumos e biotecnologia. Isso acompanha a fronteira do conhecimento no mundo, que cada vez mais, pela emergência climática ou pelo olhar da introdução da inteligência artificial e pela robótica avançada, precisa ser alterado. Um dado importante para os ouvintes. 60% da pauta de exportação hoje brasileira ainda se condiciona a recursos naturais. Nós temos que ser protagonistas. Se queremos ser protagonistas, temos que cada vez mais incentivar a capacidade científica e olhar a fronteira do conhecimento agregando valor ao produto nacional.
7: Presidente, a partir do desenvolvimento dessas novas tecnologias nesses setores, como fazer, como converter isso em desenvolvimento na melhora da vida das pessoas?
19: Isso melhora porque nós estamos apoiando projetos na área de vacinas, por exemplo. Nós estamos apoiando projetos na área de bioinsumos, que é necessário para a questão de alimentos. Nós estamos apoiando projetos na área de fertilizantes. Estamos apoiando projetos relacionados à descarbonização. Portanto, isso, como o presidente Lula colocou muito claramente, nós estamos num momento de estabilidade e precisamos avançar em áreas que são estratégicas para o conhecimento brasileiro. Temos uma matriz energética extremamente limpa. Aproveitar isso nessa transição energética no mundo é colocar o Brasil naquilo que eu chamei, no protagonismo social e no protagonismo internacional.
20: Pois é, e a FINEP vem recebendo mais recursos ao longo dos últimos anos, e isso também se converteu em projetos de maior complexidade que vêm sendo apoiados por
19: ela.
20: Com
19: certeza, com certeza. A subvenção econômica que lançamos recentemente são 3,3 bilhões de reais na gestão da ministra Luciana Santos, são em áreas justamente que são o núcleo duro do conhecimento, para que a gente possa fazer a diferença. Em quê? Na agroindústria, na mobilidade. E uma questão importante, olhamos o social na agricultura familiar e na diferença, ou seja, nas assimetrias territoriais que a gente precisa corrigir, olhando a dimensão do Brasil, que é continental. Portanto, na subvenção econômica, tem uma proposta de 300 milhões de reais para o Norte, Nordeste e Centro-Oeste impulsionar suas cadeias locais.
7: E como é que a FINEP atua em diferentes regiões do país para diminuir essa desigualdade?
19: Ela atua, na verdade, nesses segmentos que eu acabei de mencionar e percebendo também o local. Mais ainda, ela atua de forma vertical na estruturação de políticas com as fundações de amparo à pesquisa, nos programas que nós chamamos de Centelha e Tecnova, olhando o empreendedorismo local, olhando as startups locais, olhando as ICTs locais. Também impulsiona pela via do que eu chamei da infraestrutura, com as universidades. O hub do conhecimento está nas universidades. É preciso que a gente cada vez mais impulsione laboratórios de conhecimento que gerem capacidade e resultado para a sociedade brasileira.
20: Toda uma cadeia, né, presidente?
19: Toda uma cadeia.
20: Muito bem, nós conversamos com Luiz Antônio Elias, presidente da FINEP, a financiadora de estudos e projetos do governo federal. Muito obrigado pela sua entrevista à Voz do Brasil.
19: Eu que agradeço essa oportunidade para a FINEP e para o momento tão importante que essa instituição está vivendo hoje.
7: O novo PAC, Programa de Aceleração do Crescimento, já executou 90% dos recursos previstos até 2026.
20: São obras, programas e planos de governo que estão com andamento adiantado.
7: O programa prioriza as regiões mais vulneráveis do país e com menos acesso a serviços públicos.
21: Estradas, moradias, escolas, hospitais, obras de saneamento, energia e mobilidade urbana. Os investimentos em infraestrutura avançam em todo o país. Já foram executados praticamente 90% dos recursos previstos para o novo PAC até o final deste ano, o que corresponde a R$1,2 trilhão. Quase 11 mil empreendimentos contratados já foram concluídos. Entregas que ajudam a gerar emprego e renda no país, de acordo com Roberto Nami Garibe Filho, secretário especial do Programa de Aceleração do Crescimento.
22: Nós estamos batendo um recorde esse ano de investimento em infraestrutura. Isso fez sentir tanto na menor taxa de desemprego da história, que atingimos 5,4 se você pegar os 12 anos, e temos também a maior massa salarial. Nesses dados você consegue ver a presença do PAC, porque ele tem um efeito multiplicador sobre a economia bastante forte e isso impacta na vida cotidiana das pessoas.
21: Na área de habitação, por exemplo, foram entregues quase 2 milhões de moradias por meio do programa Minha Casa Minha Vida até março deste ano. Na educação, foram criados 111 institutos federais e 100 mil escolas em todo o país passaram a contar com rede Wi-Fi. Na área de concessões, foram realizados 57 leilões federais de rodovias, ferrovias, portos e aeroportos em 3 anos. O novo PAC também investe em obras de prevenção de desastres e adaptação às mudanças climáticas, para aumentar a proteção da população, como explica o secretário Roberto Nami Garibe Filho.
22: Nós estamos investindo quase 16 bilhões em prevenção ao risco. O nosso investimento ele é distribuído, né, levando em consideração quanto cada cidade está, de alguma forma, suscetível a esse tipo de risco, tanto de alagamento como de encosta.
21: Roberto Nami ressaltou ainda os investimentos em mobilidade urbana. São quase 16 bilhões de reais destinados à renovação de frota, com a entrega de veículos menos poluentes e mais confortáveis para a população. Lançado em 2023, o novo PAC foi estruturado em torno da industrialização, da transição ecológica e da redução das desigualdades sociais e regionais. O programa estabelece critérios de seleção que priorizam regiões com menor índice de desenvolvimento humano, maior déficit de serviços públicos e menor capacidade fiscal. Reportagem Pablo Mundim.
6: Uma nova terapia desenvolvida por pesquisadores brasileiros pode mudar o cenário dos tratamentos de cânceres hematológicos, como os linfomas.
7: Segundo os resultados preliminares divulgados hoje, a terapia CAR-T-cell tem quase 90% de eficácia, com redução ou desaparecimento dos tumores.
6: O estudo contou com R$100 milhões do governo federal e já foi aplicado em 25 pacientes do Sistema Único de Saúde.
7: O ministro da Saúde, Alexandre Padilha, acompanhou a divulgação em São Paulo e comemorou os resultados.
0: Nós recebemos aqui os resultados preliminares, são muito animadores, mais de 87% de resultado positivo de pacientes que já tinham passado por outras formas de tratamento, tanto quimioterapia, radioterapia, transplante, e que vem agora no CAR-T-cell uma esperança nesse tratamento.
6: Mais 81 pacientes vão receber o tratamento até o fim do ano.
7: A expectativa é que, com a confirmação dos resultados e o registro sanitário da Agência Nacional de Vigilância Sanitária, a terapia passe a ser oferecida em todo o território nacional.
6: A partir da semana que vem, o contribuinte que quiser regularizar débitos com a União vai precisar de níveis maiores de segurança ao usar a conta gov.br.
7: A mudança acontece a partir do dia 15 de junho, quando passará a ser exigido os níveis prata ou ouro no aplicativo ou site.
6: Saiba como elevar a segurança da sua conta gov.br na reportagem de Márcia Fernandes.
2: Na Procuradoria-Geral da Fazenda Nacional, é possível consultar dívidas com a União, negociar e parcelar débitos, emitir guias de pagamento e certidões de regularidade fiscal. A partir de 15 de junho, pessoas físicas só poderão acessar o portal Regularize da Procuradoria utilizando contas gov.br com nível prata ou ouro. Usuários com conta bronze serão alertados sobre a necessidade de elevar o nível de segurança e, depois do dia 15, se mantiverem a conta bronze, terão acesso bloqueado. A coordenadora nacional de atendimento da Procuradoria-Geral da Fazenda Nacional, Raquel de Carvalho, explica que a medida busca aumentar a segurança de quem procura o órgão.
3: Essa medida foi uma medida de segurança para a proteção dos dados do cidadão e das transações que ele realiza dentro do portal.
2: A conta gov.br funciona como uma identidade digital. Ela dá acesso a mais de 4.600 serviços federais. Atualmente, existem 176 milhões de contas ativas no gov.br. Mais de 118 milhões já estão nos níveis prata e ouro, mais seguros. O nível bronze tem segurança básica, com autenticação apenas pelo CPF e senha cadastrada. Raquel de Carvalho, da Procuradoria, explica como aumentar o nível de segurança e mudar a conta gov.br para prata ou ouro.
3: Ele pode fazer isso por meio da autenticação bancária, ou então ele pode fazer um reconhecimento facial. Muito simples o procedimento. Ele pode fazer sem sair de casa.
2: Para regularizar a situação de dívidas com a União, acesse o site regularize.pgfn.gov.br. Reportagem Márcia Fernandes.
7: O Pix, sistema de pagamento instantâneo criado pelo Banco Central, que já virou queridinho dos brasileiros, será reconhecido como marca de alto renome.
6: A principal característica desse reconhecimento é a proteção da marca em todos os ramos da atividade econômica.
7: Isso impede que qualquer outra empresa utilize o mesmo nome ou termo semelhante, mesmo que seja para vender um produto ou serviço diferente do original.
6: Trata-se da primeira marca vinculada ao governo federal a contar com o reconhecimento pelo INPI, Instituto Nacional de Propriedade Industrial.
7: E atenção, estudantes que ainda não fizeram a inscrição para participar do Exame Nacional do Ensino Médio.
6: O prazo está terminando, vai só até sexta-feira, dia 12.
7: Alunos de escolas públicas e beneficiários do Pé de Meia contam com a inscrição pré-preenchida esse ano. Mas ainda assim precisam entrar na página do participante e confirmar a participação.
6: Lembrando que as provas estão marcadas para os dias 8 e 15 de novembro desse ano.
7: A taxa de inscrição é de R$ 85,00 e pode ser paga até 17 de junho.
6: E essas foram as notícias do Governo do Brasil.
7: Uma realização da Secretaria de Comunicação Social da Presidência da República.
6: Com produção da empresa Brasil de Comunicação.
7: Fique agora com o Minuto do TCU. Em seguida, as notícias do Poder Judiciário e do Congresso Nacional. Boa noite.
6: Boa noite para você e até amanhã.
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8: O Tribunal de Contas da União analisou as contas do presidente da República referentes ao exercício de 2025. Durante a sessão de hoje, o relator do processo, ministro Benjamin Zimler, apresentou a conclusão da avaliação técnica que verifica se os recursos do governo federal foram aplicados corretamente.
23: O Tribunal de Contas da União é de parecer que as contas atinentes ao exercício de 2025, de responsabilidade do excelentíssimo senhor presidente da República, Luiz Inácio Lula da Silva, estão em condições de serem aprovadas pelo Congresso Nacional com ressalvas.
8: Segundo a análise, as contas estão de acordo com os princípios constitucionais e legais. Apesar disso, o documento apresenta, além das ressalvas, alertas ao governo federal. Saiba mais em tcu.gov.br.
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24: STF começa a julgar recursos contra a responsabilidade de redes sociais.
25: TSE aprova nova política de segurança da informação.
24: STJ define que pena por crime cometido sob livramento condicional começa após o fim do benefício.
25: Boa noite, eu sou o Arthur Filho.
24: E eu sou Walter Lima.
25: O plenário do Supremo Tribunal Federal começa a analisar recursos contra a tese do julgamento do Marco Civil da Internet.
24: O julgamento vai continuar na sessão de amanhã. Marta Ferreira.
26: O ministro Dias Toffoli começou o voto explicando que a tese fixada pela corte deve ser analisada a partir de uma posição institucional do Supremo Tribunal Federal e não considerando os votos individuais dos ministros. Sobre a questão da responsabilidade solidária, ele esclareceu que após a notificação, a responsabilidade do provedor de aplicações por omissão injustificada deve ser tratada como solidária. Já sobre o ponto da tese fixada pelo Supremo, que trata dos crimes contra a honra, Toffoli propôs um ajuste para substituir a expressão crime contra a honra por violação à honra por crime ou ilícito civil. O ministro vai continuar o voto na sessão plenária de amanhã.
25: Tribunal Superior Eleitoral aprova nova política de segurança da informação.
24: A ideia é reforçar a proteção dos sistemas eleitorais, das urnas eletrônicas e dos dados da Justiça Eleitoral. Estevam Furtado.
27: A medida reúne regras de segurança cibernética em todo o país e já começa a valer após a publicação da resolução. Entre as mudanças estão a adoção de procedimentos padronizados para gestão de riscos, proteção de dados, controle de acesso, monitoramento de vulnerabilidades e resposta a ataques cibernéticos. A política também prevê o uso seguro de tecnologias como inteligência artificial e computação em nuvem.
25: A pena por crime cometido durante o livramento condicional só começa a ser cumprida no dia seguinte ao fim desse benefício.
24: O entendimento é do Superior Tribunal de Justiça. Fátima Uchoa.
28: A tese definida pela terceira sessão deve ser observada por juízes e tribunais de todo o país. Um preso cometeu novo crime durante o livramento condicional e mesmo sem revogar o benefício, o Tribunal de Justiça do Rio de Janeiro contabilizou simultaneamente como pena cumprida o período entre a prisão preventiva e o fim do livramento condicional. Mas o STJ considerou não ser possível contar o mesmo período de prisão em duas execuções penais diferentes. Segundo o relator ministro Sebastião Reis Júnior, o STJ entende que se o livramento condicional não foi suspenso ou revogado até o fim do período de prova, a nova execução penal só deve começar no dia seguinte ao fim do benefício.
25: A Justiça do Trabalho Itinerante chega este mês no Oiapoque, no Amapá.
24: Uma variedade de serviços de graça para a população. Marla Lacerda.
29: Todo mundo que mora nas aldeias de Manga e Espírito Santo, no estado do Amapá, pode aproveitar.
1: Essa é a oportunidade para quem precisa colocar em dia a documentação jurídica, receber orientações sobre problemas trabalhistas e previdenciários, emitir documentos e até mesmo receber atendimento fisioterapêutico e psicológico. Informações sobre serviços, locais e datas no site do TST.
25: Ministério Público Federal solicita que a União defina regras para garantir acessibilidade em sites públicos e privados.
24: A obrigação prevista na Lei Brasileira de Inclusão há mais de 10 anos ainda não é cumprida devido à falta de regulamentação. Vanessa Pereira.
9: Em agosto de 2025, o MPF expediu recomendação para que as diretrizes de acessibilidade digital fossem finalmente definidas. Mas passados mais de 9 meses, os pedidos do órgão não foram acatados. Agora, na ação, o MPF pede que o governo federal regulamente, em até 2 meses, o artigo 63 da Lei Brasileira de Inclusão, que torna obrigatória a acessibilidade na internet, e apresente, em até 4 meses, um plano de transição para adaptar os sites.
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25: A você, uma boa noite.
24: E até amanhã.
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1: Eu sou Paula Groba.
2: E eu sou Humberto Pinheiro.
1: E estes são os destaques de hoje do Jornal do Senado, que começa agora.
2: Aprovada a proposta que permite renegociação de dívidas rurais.
1: PEC que dá ampla autonomia ao Banco Central segue para o plenário.
2: Senado aprova piso de R$ 13.600 para médicos e dentistas. Proposta vai à Câmara.
1: Boa noite.
2: Boa noite.
1: O Senado aprovou a proposta que cria uma linha de financiamento com recursos do Fundo Social do Pré-Sal para a renegociação de dívidas de produtores rurais. O texto, vindo da Câmara dos Deputados, previa inicialmente que os recursos desse fundo deveriam beneficiar os produtores rurais prejudicados por calamidades públicas.
2: No Senado, o relator, senador Renan Calheiros, do MDB de Alagoas, alterou a proposta para ampliar os casos em que os produtores podem ser beneficiados. A senadora Tereza Cristina, do Progressistas de Mato Grosso, defendeu a busca do entendimento com a equipe do governo antes da votação. Mas, diante da falta de acordo, a votação foi mantida pelo presidente Davi Alcolumbre. A votação em plenário foi simbólica e a proposta retorna à Câmara dos Deputados, já que foi alterada no Senado.
1: E agentes de saúde e de combate às endemias, profissionais que atuam em comunidades urbanas, rurais e indígenas, podem ganhar o direito a uma aposentadoria diferenciada. Uma proposta aprovada pela Comissão de Constituição e Justiça prevê o benefício para quem comprovar 25 anos de contribuição e de exercício da atividade, com idade mínima de 57 anos para mulheres e 60 para homens.
2: O texto também estabelece regras de transição e prevê apoio financeiro da União para ajudar estados e municípios a custear a medida. A PEC segue agora para o plenário com pedido de tramitação especial. Repórter Bruno Lourenço.
3: A proposta de emenda à Constituição diz que esses profissionais poderão se aposentar com idade mínima de 57 anos para mulheres e 60 anos para homens, desde que comprovem 25 anos de contribuição e de efetivo exercício na atividade. O senador Irajá, do PSD do Tocantins, destacou o papel indispensável desses profissionais na ponta da saúde, especialmente nas comunidades mais carentes.
4: Um reconhecimento de um trabalho histórico dedicado por toda uma vida a essas pessoas que são brasileiros e brasileiras, que são, como eu costumo dizer, o SUS do Brasil de carne e osso. Eles são, sim, o SUS de carne e osso no Brasil e que nos representam em todos os lares brasileiros.
3: A proposta também cria regras de transição para quem já está na atividade. Além disso, considera a carreira como essencial e exclusiva de Estado, proibindo a contratação terceirizada ou temporária, salvo em casos de emergência em saúde pública. Para evitar o sufoco nas contas dos municípios e estados, a proposta determina que a União prestará assistência financeira complementar para compensar o aumento das despesas decorrentes das novas aposentadorias.
1: Ontem, o presidente do Senado, Davi Alcolumbre, alertou em plenário para a dificuldade de avançar com propostas que criam pisos salariais e novas despesas obrigatórias. Segundo ele, mais de 30 projetos em tramitação tratam de remuneração ou jornada de trabalho de diferentes categorias profissionais.
2: Davi Alcolumbre afirmou que reconhece a importância das reivindicações, mas defende que o impacto nas contas públicas precisa ser avaliado com cautela. O senador argumentou que a aprovação de um piso pode gerar pressão para a votação de outras propostas semelhantes e questionou se a União, os estados e os municípios teriam condições de absorver esses custos.
5: No ano de eleição, isso aqui é muito complexo. Porque o que botar para votar isso aqui, todo mundo vai votar sim, por conta da eleição, e vai ter que arrumar 10 Brasil para pagar. E aí fica sendo eu o culpado que não quer dar um piso para o médico. O piso para o médico que salva a vida das pessoas no pronto atendimento. O piso para o enfermeiro. Meu Deus, bora dar. Mas o Brasil comporta isso? O Brasil vai resistir? As finanças públicas vão resistir? Na marcha dos prefeitos eles solicitaram que não votasse, porque o orçamento do Brasil não cabe.
1: Profissionais responsáveis pela confecção e adaptação de próteses e órteses ortopédicas podem passar a ter atividade regulamentada em todo o país.
2: O plenário do Senado aprovou o projeto que define as atribuições e estabelece os requisitos de formação para o exercício da profissão. Repórter Douglas Castilho.
6: O projeto voltou à análise a pedido da senadora Mara Gabrilli, do PSD de São Paulo, e define que protesistas e ortesistas são todos aqueles especialistas que profissionalmente tomam as medidas e confeccionam próteses, mas também aqueles que confeccionam palmilhas e calçados ortopédicos, mesmo que em oficina própria. Para além disso, há a exigência de que os profissionais participem de atualizações constantes a respeito das melhores práticas e modelos disponíveis. A senadora ressaltou os efeitos práticos da aprovação do projeto.
7: A gente está falando da regulamentação de uma profissão que vai mudar o destino do nosso país, que hoje demora 5 anos para entregar uma cadeira de rodas, entregar uma prótese, uma órtese, porque a gente não tem a regulamentação dessa profissão.
6: O processo de capacitação dos especialistas deverá ocorrer em escolas e cursos de educação técnica de nível médio e conteúdo multiprofissional de áreas como psicologia, biomecânica, fisioterapia e anatomia. O texto garante o ofício aos que estão no mercado há pelo menos 5 anos, comprovando o curso de atualização. O projeto vai à sanção presidencial.
1: E avançou no Senado a proposta que cria a Universidade Federal do Esporte.
2: Aprovado pela Comissão de Esporte, o projeto prevê uma instituição voltada à formação acadêmica e à pesquisa no setor. O texto segue agora para votação no plenário. Repórter Rodrigo Rezende.
8: Com sede em Brasília, a Universidade Federal do Esporte, UFSport, terá por objetivo promover o ensino, a pesquisa, a extensão e a inovação no campo da ciência esportiva. Também terá foco na formação e aperfeiçoamento de gestores da área e preocupação na inclusão de pessoas com deficiência. A senadora Leila Barros, do PDT do Distrito Federal, relatora da proposta, ressalta que essa é uma demanda antiga dos profissionais da área e que a expectativa é que a instituição auxilie na obtenção de bons resultados pelos atletas brasileiros.
9: A Universidade de Esporte já era uma demanda do setor, né? A gente tem um potencial enorme. Então, a gente sentia falta nesse setor, na área da ciência, da inovação, um espaço, um local em que a gente pudesse fazer essas atualizações e rapidamente chegar ao setor esportivo brasileiro.
8: Os recursos financeiros para a implantação e manutenção da UFSport virão do Orçamento Geral da União, mas com a possibilidade de auxílios e subvenções por entidades públicas e particulares. Também poderão ser feitos convênios para obtenção de recursos com instituições internacionais. Os cargos técnicos e docentes serão preenchidos por concurso público.
1: A Comissão de Constituição e Justiça aprovou a proposta que garante orçamento próprio e autonomia operacional ao Banco Central.
2: A PEC segue para o plenário, mas a liderança do governo pediu que a votação seja adiada por algumas semanas. As informações com o repórter Bruno Lourenço.
10: A proposta de emenda à Constituição aprovada na Comissão de Constituição e Justiça transforma o Banco Central de autarquia para entidade pública de natureza especial, com autonomia técnica, administrativa, orçamentária e financeira. Retira o Banco Central de vinculação a ministério ou a qualquer órgão ou sistema da administração pública e de tutela ou subordinação hierárquica. O relator, senador Plínio Valério, do PSDB do Amazonas, chegou a fazer um apelo para que a PEC, há mais de 2 anos sendo discutida, fosse votada.
11: O Banco Central precisa, essa autonomia, ela fortalece não só o sistema financeiro brasileiro, traz segurança, traz muita segurança para todos nós, cidadãos comuns.
10: O líder do governo, senador Jacques Wagner, do PT da Bahia, manifestou algumas discordâncias em relação ao texto, mas disse que não criaria obstáculo para a votação na CCJ.
12: Eu só estou dizendo que eu preciso responder ao meu ministro da Fazenda, que seja 1 semana, 2 semanas, porque ele construiu um texto, eu apresentei na forma de emenda, a Vossa Excelência rejeitou.
10: Por se tratar de emenda à Constituição, a proposta ainda precisa passar por 2 turnos de votação no plenário, onde terá que receber a aprovação de 49 dos 81 senadores.
1: E o Senado aprovou a indicação do ministro do Superior Tribunal de Justiça, Benedito Gonçalves, para o cargo de Corregedor Nacional de Justiça até 2028. Entre as atribuições do corregedor estão a apuração de denúncias e reclamações disciplinares contra magistrados e a fiscalização de atividades do Judiciário.
2: Música. com edição de Paula Groba e trabalhos técnicos de Eliseu Caires, o Jornal do Senado fica por aqui. Acompanhe agora as notícias da Câmara dos Deputados. Boa noite.
1: Boa noite e até amanhã.
13: Jornal Câmara dos Deputados. Comissão da Câmara aprova a redução da maioridade penal para 16 anos.
14: O plenário ratifica acordos comerciais com Singapura e nações europeias.
13: Parlamentares lançam agenda com pautas prioritárias para as mulheres.
14: Boa noite. O Congresso Nacional apresenta a agenda legislativa Mulheres do Brasil. O repórter Luiz Cláudio Canuto acompanhou o evento e tem mais informações.
15: A criação de cotas femininas em vagas no Poder Legislativo é uma das prioridades apresentadas por deputadas e senadoras para este ano. O projeto faz parte da agenda legislativa Mulheres do Brasil, que foi lançada em sessão solene do Congresso Nacional nesta quarta-feira. A agenda destaca leis já aprovadas e que precisam de apoio para implementação e também projetos que estão sendo analisados na Câmara e no Senado, considerados mais relevantes para desenvolvimento de ações com impacto na vida da mulher na sociedade. A mudança que cria cotas de 20% para mulheres nos legislativos federal, estaduais e municipais está no projeto que institui um novo Código Eleitoral no Brasil e consolida leis e resoluções do Tribunal Superior Eleitoral em um único texto para simplificar as normas eleitorais e processuais do país. A coordenadora dos Direitos da Mulher na Câmara, deputada Jaque Rocha, do PT do Espírito Santo, afirma que apenas por meio da elaboração de leis, do aperfeiçoamento das políticas públicas e da fiscalização das ações do Estado, ocorre o aumento das oportunidades para os brasileiros.
16: A democracia só se fortalece quando mais mulheres participam da vida pública e têm as suas vozes representadas nas instituições. Mas a presença não se resume a números ou a estatísticas, porque quando uma mulher ocupa a política, não é apenas uma cadeira que se preenche, é a democracia que se amplia.
15: A deputada Tabata Amaral, do PSB de São Paulo, é coordenadora do Eixo de Atuação Partidária e Processos Eleitorais do Observatório Nacional da Mulher na Política, da Câmara dos Deputados, e destacou como conquistas recentes o aumento da licença paternidade a partir do ano que vem. Ela também lembrou a lei da distribuição de absorventes em farmácias populares e a lei que estabelece a referência em escolas das mulheres importantes na história do Brasil. Também se referiu à lei que cria cotas para a presença de mulheres em conselhos de empresas públicas e mistas.
17: A gente precisa ter nesses conselhos pelo menos um terço de mulheres e dentro desse um terço, um terço reservado para mulheres negras e para mulheres com deficiência. Como a senadora Dorinha trouxe, não dá para travar a luta por igualdade sem olhar para as mulheres negras, sem olhar para as mulheres com deficiência. Então essa é uma grande vitória que nós tivemos.
15: A agenda legislativa do Grupo Mulheres do Brasil foi elaborado pela Secretaria da Mulher numa parceria entre deputadas e senadoras. A agenda legislativa apresentada neste ano tem 7 eixos: enfrentamento à violência contra a mulher, participação política e representatividade, autonomia econômica e trabalho, saúde da mulher, orçamento sensível ao gênero, educação e formação e violência digital, além de inteligência artificial e ambiente online. Da Rádio Câmara de Brasília, Luiz Cláudio Canuto.
13: Economia. Luiz Lima, do Novo do Rio de Janeiro, menciona editoriais da imprensa que criticam a condução econômica do governo federal e o aumento dos gastos públicos. Ele alerta que a redução da jornada de trabalho pode agravar o desequilíbrio fiscal do país.
14: Na opinião de Luiz Lima, a redução da jornada afeta trabalhadores comissionados, como garçons e vendedores, e força pequenos comércios a aumentarem suas despesas com contratações. Ele avalia que a inflação dos alimentos vai corroer ainda mais o valor real do salário mínimo.
13: Tadeu Venneri, do PT do Paraná, rebate as propostas de privatizar os Correios e Telégrafos diante do déficit financeiro. O parlamentar argumenta que a lógica puramente comercial para a estatal prejudicaria o atendimento a pequenos municípios e regiões isoladas.
14: De acordo com Tadeu Venneri, os Correios exercem um papel social indispensável na distribuição de benefícios e na integração nacional, que não pode ser medido apenas pelo lucro. Ele cobra apoio do parlamento e do governo para valorizar os trabalhadores e recuperar o caixa da empresa.
13: Trabalho. Denise Pessoa, do PT do Rio Grande do Sul, apresentou o projeto que institui medidas para o acolhimento de trabalhadoras após o fim da licença maternidade. A deputada justifica que o período de retorno ao trabalho costuma ser marcado por demissões e exclusão profissional.
14: O projeto de Denise Pessoa estabelece que empresas com mais de 20 funcionários adotem programas de atualização e preservação de cargos para as mães. Segundo ela, o mercado de trabalho não pode obrigar que elas escolham entre a carreira profissional e a maternidade.
13: Política. O Conselho de Ética aprovou nova suspensão por 60 dias do deputado Marcos Polon. A repórter Noelle Nobre acompanhou a votação.
18: O Conselho de Ética e Decoro Parlamentar da Câmara dos Deputados aprovou a suspensão do mandato do deputado Marcos Polon, do PL de Mato Grosso do Sul, por 60 dias. A punição foi recomendada pelo relator do caso, deputado Ricardo Maia, do MDB da Bahia. Marcos Polon é alvo de uma representação apresentada pela mesa diretora da Câmara. Ele é acusado de ter feito declarações de cunho ofensivo e depreciativo contra o presidente da Câmara, Hugo Mota, durante manifestação em Campo Grande, em agosto do ano passado. Marcos Polon disse que recorrerá da decisão à Comissão de Constituição e Justiça. A decisão final será do plenário da Câmara.
19: Estamos caminhando para um novo tipo de, abre aspas, democracia, onde o judiciário modula as leis e acaba punindo as pessoas por emitir opiniões. E isso jamais poderia adentrar nesse recinto. É que nessa casa aqui se encontram 100% dos votos válidos.
18: Em maio, o deputado Marcos Polon já teve outra decisão pela suspensão do mandato por 60 dias, aprovada pelo Conselho de Ética por ter ocupado a mesa diretora da Câmara em uma sessão do plenário de agosto de 2025. Polon recorreu à CCJ da decisão. Da Rádio Câmara de Brasília, Noelle Nobre.
13: Eleições.
14: Hildo Rocha, do MDB do Maranhão, analisa pesquisas de intenção de voto para o governo estadual e cita estudos sobre comportamento eleitoral para defender que governos bem avaliados tendem a influenciar a escolha de sucessores.
13: Hildo Rocha afirma que o cenário no Maranhão ainda pode mudar até as eleições, apesar dos levantamentos divulgados nos últimos meses. Ele avalia que a presença dos pré-candidatos na capital e no interior do estado deve pesar na formação do voto.
14: Valdir Trindade, do Republicanos da Paraíba, assume uma cadeira na Câmara e, em seu discurso de posse, afirma seu compromisso em priorizar a justiça social e a defesa da Constituição. Segundo ele, seu mandato vai focar no amparo às famílias e pessoas mais vulneráveis de seu estado.
13: Defensor de políticas públicas voltadas à dignidade humana, Valdir Trindade afirma que o desenvolvimento do país deve ser medido pelo cuidado com as pessoas. Ele agradeceu o apoio de lideranças paraibanas e prometeu atuar firmemente para deixar a marca de trabalho no Legislativo. Segurança Pública.
14: A Comissão de Constituição e Justiça da Câmara deu aval à proposta que reduz a maioridade penal de 18 para 16 anos. Rodrigo Dazaelli, do PL de Mato Grosso, celebra a mudança porque acredita que os jovens nessa faixa etária já possuem plena consciência de seus atos.
13: Nas palavras de Rodrigo Dazaelli, a medida atende ao anseio das famílias brasileiras por leis mais rígidas e combate à impunidade. O parlamentar assinala ainda que a redução penal abre espaço para discutir também novos direitos aos jovens, como a permissão para dirigir.
14: A repórter Paula Bittar acompanhou a votação na CCJ e tem mais informações sobre as discussões em torno da proposta.
20: A Comissão de Constituição e Justiça da Câmara aprovou por 44 votos a 18 a proposta que reduz a maioridade penal dos atuais 18 para 16 anos de idade. Atualmente, jovens que cometem infrações graves cumprem medidas socioeducativas de internação por no máximo 3 anos. A proposta principal previa originalmente a plena maioridade civil e penal aos 16 anos. Isso significa que, além de responderem por crimes como adultos, os jovens passariam a ter todos os direitos da vida adulta, como casar, celebrar contratos e dirigir. O texto tornava ainda o voto obrigatório aos 16 anos e reduzia a idade mínima para se candidatar a cargos como de vereador. Mas o relator da medida na CCJ, deputado Coronel Assis, do PL de Mato Grosso, retirou as modificações na esfera civil, prevendo exclusivamente a punição criminal de jovens acima de 16 anos. Assis explicou que retirou a parte dos direitos civis para garantir que o texto tratasse de apenas um assunto, evitando, segundo ele, confusão jurídica. Além da proposta principal, ele também apresentou parecer favorável a outras duas propostas que estavam sendo analisadas em conjunto. Uma delas sugere a redução da maioridade penal apenas em casos excepcionais, como crimes hediondos ou crueldade extrema, após a avaliação técnica do jovem. Já a outra propõe a redução geral para 16 anos em todos os crimes e estabelece que adolescentes de 12 a 16 anos também respondam criminalmente se cometerem crimes com violência, grave ameaça ou contra a vida. Segundo o Coronel Assis, a aprovação das propostas atende à vontade da população.
0: Representantes do povo não querem fazer a vontade do povo. Qual que é a lógica? A lógica do sentimento, né, de clamar por justiça que a pessoa tem em ter um ente querido sendo vítima de homicídio por uma pessoa de 18, 19 anos ou de uma pessoa de 17 ou 16 anos.
20: A deputada Sâmia Bonfim, do PSOL de São Paulo, por outro lado, criticou as mudanças feitas por Coronel Assis. Segundo ela, o texto original era menos pior.
21: Porque, ao menos nele, tinha uma redução da maioridade, não só do ponto de vista penal, mas também do ponto de vista eleitoral. Nessa, ele restringiu somente para penal. E por que que é uma aberração? Porque ele vai ser tratado como adulto do ponto de vista penal, mas do ponto de vista civil, ele vai seguir sendo lido, tratado pela justiça brasileira como um adolescente que ele é.
20: O deputado Tadeu Venere, do PT do Paraná, citou dados de um levantamento nacional de 2023 para explicar que a minoria dos jovens infratores, 12%, cometem assassinatos. Segundo ele, a justificativa de que é a população quem pede a mudança não é suficiente.
22: A população pede muitas vezes que o Congresso e aqueles que roubam aqui dentro, inclusive no Congresso, também sejam presos e nem por isso são presos. A população pede que nós não tenhamos mais emenda parlamentar. O que o povo quer, nessa hora não vale.
20: O deputado Mendonça Filho, do PL de Pernambuco, lembrou que uma outra proposta de mesmo teor já foi aprovada na Câmara, mas arquivada no Senado.
23: E eu, mais uma vez, defendo a PEC da redução da maioridade penal. A sociedade brasileira hoje se vê sitiada pelo crescimento da violência. 25% da população brasileira hoje vive sob a influência direta de milícias, do tráfico de drogas e das organizações criminosas que dominam territórios. E, infelizmente, boa parte do exercício do comando dessas organizações criminosas se faz, inclusive, com aliciamento de menores de 18 anos.
20: A análise da proposta que reduz a maioridade penal pela Comissão de Constituição e Justiça é apenas o primeiro passo da análise do tema na Câmara. A proposta ainda precisa passar por uma comissão especial e pelo plenário em 2 turnos de votação. Da Rádio Câmara, de Brasília, Paula Bittar.
24: Turismo. Bacelar do PV da Bahia relata que a Comissão de Turismo debateu o impacto na reforma tributária sobre o transporte aéreo internacional. O deputado cobra do governo federal uma solução para evitar o encarecimento das passagens devido à cobrança integral sobre o setor.
14: Bacelar avalia que o aumento da tributação ameaça o crescimento do turismo em um momento de recorde na entrada de estrangeiros no Brasil. Ele também alerta que o custo maior no transporte aéreo pode afetar cargas, empregos e produtos que chegam ao consumidor.
24: Desenvolvimento Regional. Átila Lins, do PSD, celebrou a entrega da nova Praça de Nossa Senhora de Guadalupe, em Fonte Boa, no Amazonas. A obra de revitalização do espaço público foi realizada com recursos de emenda do deputado no valor de R$1 milhão.
14: Átila Lins registra a emoção de entregar uma obra em sua região de origem. Saúda a população e as lideranças presentes à festa ocorrida no dia 6 de junho e anuncia novos projetos, como a construção de uma maternidade e de um balneário público para melhorar a vida das pessoas de Fonte Boa.
24: A cidade de Guarabira, localizada na região do Brejo, na Paraíba, vai ganhar um centro da Fundação.

0: com Singapura e 4 países europeus. O repórter Antônio Vital acompanhou a votação.
1: A Câmara dos Deputados aprovou 2 acordos comerciais assinados pelos países do Mercosul, um deles com Singapura e outro com 4 países europeus, Islândia, Liechtenstein, Noruega e Suíça. Os 2 acordos abrem mercado para produtos e serviços brasileiros na Ásia e Europa. O acordo com Singapura cria uma área de livre comércio entre o país asiático e a Argentina, o Brasil, o Paraguai e o Uruguai. É o primeiro acordo comercial do bloco com um país da Ásia. De acordo com o texto, Singapura se compromete a conceder isenção tarifária imediata e integral sobre a totalidade dos produtos exportados pelo Mercosul. Já o Mercosul se compromete a eliminar tarifas sobre 95% de seus produtos e serviços, de maneira escalonada e o prazo de 15 anos. Ficam fora da isenção tarifária as máquinas, plásticos e aparelhos óticos, fotográficos e cinematográficos produzidos em Singapura. Singapura é o 8º destino das exportações brasileiras no mundo e 2º maior na Ásia, atrás apenas da China. Ao mesmo tempo, tem investimentos no Brasil em setores como construção naval e transportes, serviços financeiros e comunicações. O relator da proposta na Câmara, deputado Kim Kataguiri, do Missão de São Paulo, defendeu o aumento da relação comercial do Mercosul com Singapura.
2: Um país que é exemplo, o Sudeste Asiático é a região hoje do mundo, uma das regiões que mais crescem, exemplo de desenvolvimento, o Brasil tem muito a aprender com isso, esse é um acordo extremamente benéfico, inclusive mais benéfico para nós do que para Singapura. A gente precisa se libertar da dependência que nós temos de determinados polos econômicos e nos relacionarmos com a maior parte de atores políticos e econômicos possível do mundo. Portanto, o maior número de parceiros comerciais que a gente puder, melhor.
1: A Câmara também aprovou o texto do Acordo de Livre Comércio entre o Mercosul e 4 países da Associação Europeia de Livre Comércio, Islândia, Liechtenstein, Noruega e Suíça. O texto complementa o acordo firmado entre o Mercosul e a União Europeia e abre um mercado de 15 milhões de pessoas com comércio de quase 500 bilhões de dólares por ano. O acordo permite redução tarifária sobre 97% de toda a exportação entre os 2 blocos econômicos. O relator do texto da Câmara, deputado Davi Soares, do Podemos de São Paulo, reforçou a importância do acordo.
3: Um projeto tão importante dessa envergadura que venha complementar o que já se iniciou com o acordo Mercosul e União Europeia. Com a aprovação do mesmo, nós fechamos aquela área e abrimos zonas para o exportador brasileiro continuar a ter um desempenho brilhante.
1: Os 2 acordos prevêem salvaguardas, como a suspensão temporária das isenções no caso de aumento súbito de importações ou ameaças à indústria nacional. Tratam ainda de normas de defesa sanitária para evitar a adoção de barreiras comerciais injustificadas. Também regulam o comércio de serviços, regras para o comércio eletrônico, acesso a compras governamentais e tratamento diferenciado para micros, pequenas e médias empresas. Os textos dos acordos do Mercosul com Singapura e os 4 países europeus seguiram para análise do Senado. Da Rádio Câmara de Brasília, Antônio Vital.
4: Educação.
5: Paulo Marinho Júnior, do PL do Maranhão, cobra explicações da Prefeitura de Caxias, no leste do estado, sobre a aplicação de recursos federais para a educação. O deputado afirma que escolas e creches continuam em más condições, mesmo após repasses do Fundeb e de pagamentos de precatórios.
0: Paulo Marinho Júnior relata falhas em serviços essenciais da rede municipal, como merenda escolar e transporte de alunos. Ele pede atuação de órgãos de controle para verificar as condições das unidades e a aplicação do dinheiro reservado às reformas.
4: Direitos Humanos.
5: Carla Dixon, do PL do Rio Grande do Norte, pede urgência na aprovação de projeto que institui o Auxílio Mãe Atípica, destinado a apoiar mães ou responsáveis por crianças e adolescentes com deficiência severa ou transtorno do espectro autista.
0: Carla Dixon afirma que muitas mães têm de abandonar o trabalho para acompanhar filhos que dependem de atenção permanente, prejudicando a renda familiar. Ela ressalta que a proposta combina apoio financeiro e atendimento psicossocial para quem assume a rotina de cuidado.
5: Luiz Couto, do PT da Paraíba, apoia projeto que determina a simplificação das informações nos rótulos dos alimentos para facilitar a compreensão dos consumidores. Para ele, a medida está diretamente ligada ao direito constitucional à informação, garantindo também a liberdade de escolha.
0: O texto, segundo Luiz Couto, é amplamente respaldado por evidências científicas que associam a clareza de informação à saúde pública. O parlamentar destaca ainda que a matéria aborda a necessidade de uma transição sobre a forma como o país lida com a segurança alimentar.
5: Termina agora o Jornal Câmara dos Deputados, produzido pela Rádio Câmara, com trabalhos técnicos de Everson Urani e apresentação de Rádio José Carlos Andrade, Márcio Aquilistardi. Uma boa noite para você.
0: Uma ótima noite. A Voz do Brasil volta amanhã.

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8: Opa, e cá estamos nós com as pirações. Tem coisas que a gente não precisa explicar demais. A gente gosta e deu. Quer um exemplo disso? Recentemente surgiu Sabrina Carpenter. Primeira coisa que veio na minha cabeça foi lembrar de Carpenters, lá da década de 70. Mr. Postman era maravilhoso, mas não tem relação alguma. O que eu posso afirmar agora é que é bom demais. Aí eu repito, tem coisas que a gente não precisa ir lá vasculhar, querer saber se é bom realmente ou não a história, etc. Como, quando, onde, porquê, afinal de contas, toca. Toca. Quando toca uma música, toca na alma, a gente toca por aqui. Nesse momento, vamos ouvir este espetáculo, Sabrina Carpenter, maravilhosa aqui na Atlântida. Aí está.
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7: Muito bem, tudo bom outra vez, desta vez com o pijama. Chegamos por aqui 10h17 nesta noite de quarta-feira, identificação no primeiro momento. P-I-J-A-M-A, show, pijama show na Atlântida com Everton, com Your Simple the Best, Mr. Piri Pijama. Vamos até meia-noite, o desfile tradicional de canções clássicas tem uma pitadinha de algo mais recente, mas de qualquer maneira, a pitadinha, uma música que surge, um nome, um artista mais recente, ele tem que ter aquele impacto todo, ele tem que ter aquela grandeza da música para todo e sempre. É o caso. Vamos dar um exemplo? Um Harry Styles já pode aparecer. Um Bruno Mars pode aparecer. Hoje, à tarde, no Desprogramados, comentávamos eu e Porã e eu, Weekend. Cara maravilhoso. Então, estas são as referências Post Malone, Imagine Dragons. Aí sim. Aí tudo bem, faz parte desse cenário. Não vamos arriscar nem um pouco Lady Gaga. Óbvio, óbvio. Então... o pijama tem essa peculiaridade. Vai lá no fundo do baú, dá uma mexida lá com Creedence, com Beatles, com Roy Orbison, com Led Zeppelin. Passa ali nos anos 70, 80, a gente encontra desde um New Order, Smith, depois anos 90, aí a gente passa por Nirvana. Isso que estamos citando internacionais, mas é claro, temos os nacionais, temos nas décadas de 90, 2000. Aí a gente pode citar Charlie Brown, Mamonas, tanta coisa legal demais. Agora mais recente, bom, depois tem aí CPM, tem Fresno, tem Pitt, tem lá no tempo passado Rita Lee, que se mantém firme e forte. Muita coisa, mas reafirmo que os tempos atuais também, volta e meia, nos apresentam muitas coisas legais que a gente tem que manter. Claro que sim, por aqui. E aí, no Mr. P na Rede, a gente, entre 19 e 21, é uma mescla menor, tem mais coisas recentes. A partir das 10, coisas mais antigas. É assim. E contemplamos vários perfis, vários gostos. Detalhe importante, tem que estar na área do pop rock. Não dá para sair disso, que aí também não vai fazer, principalmente a cara do pijama. É isso. Estamos para toda Santa Catarina nesta noite de véspera da abertura da Copa do Mundo. Amanhã chegou o dia. Amanhã é o dia da emoção da abertura. Estamos ansiosos, imagino eu que você também. Eu, pelo menos, estou. Se você não estiver, ok. Tomara que você seja contagiado. Mas a maioria está assim na expectativa. Amanhã, abertura da Copa do Mundo, e aí nós vamos ter jogos. Vai ser um período que depois é aquela velha história. Eu, pelo menos, já sofro por antecipação, por saber que vai acabar. Então eu já começo a sofrer, aquela pessoa dramática, já começo a pensar, daqui um tempo não vai ter mais isso. Na medida que as etapas, fases vão avançando, eu já começo a sentir falta dos jogos o tempo todo. Paixão pelo futebol. Deu, chega, já falamos demais, abertura 10h21, partimos para a primeira canção e tudo começa com Prince. Que clássica, Raspberry Beret. Saudações para toda Santa Catarina e onde quer que você esteja acompanhando a Rede Atlântida. No mundo inteiro, aí está.

0: Muito bem, encerramos a primeira meia hora do pijama aqui na Atlântida. Manifestos e pedidos, aproveite aí durante o intervalo, faça o seu pedido, por favor, @ Everton Cunha P no Instagram. Ou pelo WhatsApp aqui da Atlântida Floripa, 489-9188-1009. Daqui a pouco a gente volta depois do intervalo com mais canções.
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Tudo de volta, é o Pijama na Atlântida, outra sequência até às 11, agora a gente vai até às 11 nessa noite de quarta-feira. Boa noite, boa noite, boa noite.

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1: Muito bem, nesta noite de quarta-feira, a identificação oficial e tradicional do programa que está no ar para toda a Santa Catarina. Ou para o mundo em qualquer parte que você possa estar ouvindo. Ao toque do cuco, a identificação. Opa! Sim. Opa! P-I-J-A-M-A Show. Pijama Show na Atlântida com Everton Cunha, Simple the Best, Mr. Piri Pijama. Vai ali no Instagram, por favor. Não se trata apenas de me seguir, mas também aproveitar o direct ali e me mandar pedidos, entendeu? Para que eu possa montar essa próxima hora dessa noite da quarta-feira de uma forma que contemple os anseios de todos nós. Queremos saber também o seu gosto musical. Claro que se está aqui é porque temos afinidade, mas sabe-se lá se eu estou pensando em alguma e você ainda não, e vice-versa, você pode estar querendo uma música que eu ainda não sei. Então, por favor, ok? Ficamos assim combinados e vamos com uma nova sequência por aqui, só de clássicas, na Atlântida, com o Pijama.

0: Ok, a meia hora, das 11 até agora. Muito bem, intervalo aqui na Atlântida e já voltamos.
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Agora surge a meia hora final do Pijama na Atlântida. Vamos até meia-noite. Vamos nos deliciar com as clássicas.

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0: E por hoje ficamos assim, nesta noite de quarta-feira. Encerramos o pijama, encerramos a programação de 24 horas da Rede Atlântica. Boa sequência, boa madrugada e uma boa quinta-feira. Saudações, voltamos amanhã. Aí está. 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
17: Muito bom dia, Cé Atlântida, a melhor vibe da FM, todo mundo tá ouvindo, começando mais um cafezão de quinta-feira, dia de TBT. 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Ó, demorou pra entregar esse discorama aí? E eu já preparei aqui um cafezão especial de TBT pra vocês hoje, pro Dia dos Namorados. Então, casais apaixonados do cafezão, abram seus corações. Hoje é um programa especial pra isso, né? Então chega por aqui, faça a tua homenagem, manda o teu recadinho, aquele pedido de som caprichado, mas larga um clássico romântico logo junto, hein? Número pra você mandar a tua mensagem, 47992497153. Você vai participar do cafezão especial Dia dos Namorados e ainda vai concorrer àquele kit turbinado. Vai caneca? Não, não é só uma caneca. Vão duas, pra você e mozão. Então são duas canecas do cafezão, mais voucher com vale avental da UniBlue, mais travesseiro Altenburg, mais passeio pra duas pessoas no Café Leopoldo, mais vale R$350 da Uzi Hits Calçados. vale de R$200 mais óculos de solar ou de grau da marca Luigi ou Chiara na Ótica Oise. Produtos da Ferana Chocolates, mais vale no Permita Ser e ainda vinho da Casa Pavese. Meu Deus! Então abre esse coração que o mozão tá merecendo, hein? 47992497153, bem romântico então pro Dia dos Namorados. A gente vai abrir com essa paulada do Bryan Adams no TBT do Cafezão, Dia dos Namorados.

0: Essa é a Atlântida, a melhor vibe da FM, todo mundo tá ouvindo esse cafezão romântico, romântico, de TBT pro Dia dos Namorados. Tá bonito, tá bonito. Chega por aqui e participa você também, hein? 47992497153. Manda tua mensagem, o teu pedido de som especial pro amor da sua vida.
1: Bom dia, Rafa. Tudo bem? Bom dia pra todo mundo. E o meu recado é pro André, meu marido, que amo muito. E dizer que há 4 anos a gente escolheu firmar esse amor, casamos no dia 30 de julho, dia mais frio da vida, do mundo, acho que era, nunca vi tão frio, e eu queria pedir um Nando Reis, pra você guardar o amor, pra homenagear ele. Obrigadão, Rafa, e bom dia, galera.

0: FM, todo mundo tá ouvindo esse cafezão apaixonado. Lembrando que hoje é especial Dia dos Namorados, tá? Então é dia de homenagear o amor da sua vida. Essa é a proposta do programa de hoje. Pode continuar homenageando e dedicando um pedido musical ao seu mozão. Daqui a pouquinho a gente continua com mais. Começamos bem, hein? Nando Reis já rolou por aqui, Bryan Adams. Nossa senhora, isso é muito apaixonado. Muito apaixonado. Maravilha, TV ainda Rod Stewart. Daqui a pouquinho tem mais, porque agora...
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0: Ah, vamos com as informações do tempo para essa quinta-feira. 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Direto da Defesa Civil, Gabriel Cassol. Bom dia, Gabriel.
2: Bom dia, Rafa e todo o pessoal da Atlântida. Nesta quinta-feira, temos a presença de algumas perturbações na atmosfera que deixa a condição de céu encoberto com chuva fraca ao longo do dia. A temperatura máxima hoje à tarde varia em torno dos 20 graus. Já a partir da madrugada da sexta-feira, o tempo vai ficar mais instável. Tem condição para pancadas de chuva controvoadas entre a madrugada e o amanhecer da sexta-feira. Inclusive, nesse período, não se descarta o risco para temporais isolados aqui na região do Médio Vale. Já durante a sexta-feira, vamos ter a passagem de uma frente fria durante o período da tarde, que vai trazer novas pancadas de chuvas controvoadas. A partir do final da tarde, e principalmente na noite da sexta-feira, uma nova massa de ar seco avança por aqui e o tempo volta a ficar firme a partir da noite da sexta-feira. A temperatura mínima amanhã variando em torno dos 16 graus e a máxima à tarde em torno dos 23 graus. Com as informações do tempo, direto da Defesa Civil de Blumenau, meteorologista Gabriel Cassol.
0: Valeu, Gabriel. Obrigado pelas informações. 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Olha a hora! 24 minutos faltando para as 8 horas da manhã, 7h36, muito bom dia, a gente já volta com mais homenagens, declarações e aquela vibe positiva no TBT romântico do Cafezão Dia dos Namorados.
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15: Nunca perca a fé na humanidade, pois ela é como um oceano. Só porque existem algumas gotas d'água suja nele, não quer dizer que ele esteja sujo por completo. Interessante essa comparação, eu ainda vou além disso. Se protegermos nossos oceanos da maneira que podemos, sabendo que ele é imenso e se protege sozinho também, podemos pensar na humanidade da mesma forma. Ela é imensa e o que se faz aqui pode ser o contrário do que se faz lá no outro lado do mundo. O importante é confiar no todo. Afinal, todos nós estamos neste mesmo barco imenso que é a humanidade. Aloha!
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0: Muito bom dia, essa é a Atlântida, a melhor vibe da FM, todo mundo tá ouvindo, já de volta por aqui ao vivo com o Cafezão. Lembrando que tem aquele super kit especial, né, junto com o tradicional kit, porque agora tem uma cesta especial, né, pro Dia dos Namorados. 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Todos concorrendo nesse cafezão especial TBT Dia dos Namorados. Bom dia!
7: Fala, galera da Atlântida, fala Rafa Steinbach. Bom dia, aqui é Maurício, passando aqui para pedir uma música, então, pro amor da minha vida, pra Mayra, para comemorar esse Dia dos Namorados aí. Toca pra gente Exagerado, do Cazuza, porque ela é o amor da minha vida. Valeu, galera da Atlântida, tamo junto.
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0: Atlântida, a melhor vibe do FM, todo mundo tá ouvindo. Cafezão TBT, especial Dia dos Namorados. Mais uma participação chegando agora. Bom dia.
1: Oi, Rafa, bom dia. Aqui é a Gislaine de Blumenau. Eu quero pedir uma música pro Dia dos Namorados. Também dizer pro meu esposo, Jean, que eu amo muito ele. Essa música é pra nós dois, né? Pra nós dois, a gente... Eu sempre gostei muito de Bon Jovi. Então é uma música que lembra muito quando a gente se conheceu. Agora, no dia 14 de junho, eu e ele comemoramos 15 anos de casados. Também em junho, no dia 28, nosso primeiro filho, o Matheus, também faz 15 anos. Então no mesmo ano a gente casou e tivemos o Matheus. Eu quero pedir então a música do Bon Jovi, que é I'll Be There For You. Beijo pra todo mundo aí.

0: Ah, essa é a Atlântida, a melhor vibe apaixonada do FM. Um love song praticamente no nosso TBT do cafezão especial Dia dos Namorados. Hoje é o dia, hein, pra você aproveitar e mandar aquela declaração aqui pra mim. Abra o coração, manda o teu recadinho pro teu amor no 47992497153 e ainda concorra ao nosso kit turbinado, hein? Tá turbinadaço o kit do cafezão. Além do kit tradicional, né? Com a nossa super caneca, maravilhosa caneca do cafezão. Aliás, caneca Elvis. Eu tô colocando duas pra ser uma pra você e outra pro amor da sua vida. 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Então, junto com o tradicional kit do cafezão, turbinado. Ó, tem até aqui a lista. Vou puxar aqui a lista de tudo que tem no kit. Tem um passeio para duas pessoas do Café Leopoldo. Mais um vale de R$350 da Uzi Hits Calçados. Mais vale de R$200 mais óculos solar ou de grau da marca Luigi ou Chiara da Ótica Oise. 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Mais um vale do Permita Ser. Mais um vinho da Casa Pavese. Tudo isso compondo aí o kit turbinado do cafezão. Entendeu por que, que tem que abrir o coração hoje e homenagear aquela pessoa que você ama? Você vai dividir esse kit com alguém, né? 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Bom, aguardo mais participações românticas. Vou para um rápido show do intervalo. E já voltamos na sequência com mais pedidos especiais de TBT nesse especial Dia dos Namorados do Cafezão. Olha a hora! 8 horas e 2 minutos. 8 e 2. 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
3: Olha a hora! 8 horas e 10 minutos, 8 e 10. 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
10: Muito bom dia, essa é a Atlântida, a melhor vibe da FM, todo mundo tá ouvindo. Já de volta ao vivo com o TBT do Cafezão Especial Dia dos Namorados. 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Chega por aqui e participa comigo dos pedidos do cafezão, hein? 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Participação mais que especial, porque daí tá concorrendo aquele kit turbinado do cafezão. Turbinadaço. Cheio de coisas. Tem cesta, tem chocolate da Ferana, tem que mais? Tem vinho da Casa Pavese, tem vale R$350 da Uzi Hits Calçados, tem vale de R$200 mais óculos solar e de grau da marca Luigi Occhiara da Ótica Oise, passeio para duas pessoas do Café Leopoldo, que é muita coisa! Então manda a tua participação por aqui para concorrer esse kit especial, lindão, de Dia dos Namorados, do Cafezão. Então bora, vamos lá! Vamos lá, vamos lá! Número para você mandar sua mensagem, tá? É o 47992497153. Bom dia!
11: Bom dia, Rafa. Bom dia, galera do Cafezão. Hoje eu quero aproveitar esse TBT Dia dos Namorados, mandar uma mensagem pro meu eterno namorado, pai da minha filha. Meu namorado há 22 anos e a Atlântida tem muito a ver com isso, porque a gente se conheceu no evento da Atlântida na Rivage. Então eu queria pedir um TBT do Reação em Cadeia, Serenade. Beijão. Rafa, manda esse kit pra nós, a gente merece, hein?

0: Essa é Atlântida, a melhor vibe da FM, todo mundo tá ouvindo. Cafezão especial, TBT, Dia dos Namorados. Tirão, mais pedidos musicais, já sabe, chega por aqui, 47992497153, para faturar aquele kit turbinado do Cafezão. Cara, tem tanta mensagem, eu tô tentando aqui ao máximo organizar essas participações de vocês. Próximo pedido musical, Luiz Mad Max de Gaspar, pedindo pra rolar um Bryan Adams, Everything I Do, pra minha eterna namorada e esposa Jaqueline, 7 anos juntos, de uma linda história de amor.
1: Valeu, Atlântida, por tocar a minha música.
2: Valeu!

0: Que coisa mais linda, essa é a Atlântida, a melhor vibe da FM, todo mundo tá ouvindo esse TBT especial, cafezão Dia dos Namorados. Lindo, lindo, lindo, lindo, lindo, lindo, lindo, lindo. Vamos pra mais uma? Vamos lá, mais uma aqui, tá? 47992497153, abram esses corações, vai, mais uma.
1: Oi, Rafa, bom dia. Que TBT maravilhoso do Dia dos Namorados. Quero deixar uma mensagem aqui para minha esposa. Estamos namorando 36 anos, casados há 25 anos, e ela é o amor da minha vida. Então eu quero pedir a música Esperando na Janela, do Cogumelo Plutão, onde diz que você é a escada da minha subida, você é o amor da minha vida. Essa mulher me fez crescer muito na vida, ela é a melhor parceira que eu podia imaginar. Então, beijão pra ti, meu amor, Claudete, te amo demais. Então vamos de Cogumelo Plutão, Esperando na Janela.
0: Ah,

0: Essa é a Atlântida, a melhor vibe da FM, todo mundo tá ouvindo. Cogumelo Plutão esperando na janela. Pedido de som da nossa audiência inspirada, apaixonada no nosso TBT especial Dia dos Namorados. Lembrando que todas as participações concorrem ao nosso kit turbinado do cafezão. Especial Dia dos Namorados. 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Bom, mudando de assunto, você já deve ter visto nos veículos da NSC TV, aqui na Atlântida, no NSC Total. A gente vem falando muito sobre o Junho Verde, Blumenau, que está realizando aí ao longo desse mês de junho, Junho Verde, com o objetivo de aproximar aí a população das questões ambientais, incentivar atitudes sustentáveis aí no dia a dia. Neste ano a programação reúne 160 ações cadastradas, sendo 51 abertas ao público, promovidas em parceria com instituições de ensino, organizações da sociedade civil, órgãos públicos e empresas. E também para falar mais sobre esse assunto e também trazer aí o que vem mais na programação do Junho Verde, recebendo aqui nos estúdios da Atlântida o prefeito de Blumenau, Egídio Ferrari. Bom dia, Egídio.
1: Rafa, bom dia a todos os ouvintes também do Cafezão.
0: Maravilha, é um prazer receber o senhor aqui nos nossos estúdios. E como é que estão sendo esses dias aí de Junho Verde? Já uma percepção do senhor?
1: Rafa, a nossa intenção justamente com a Secretaria do Meio Ambiente, né, em parceria com entidades não governamentais, com outras entidades, com a própria comunidade como um todo, é aproximar, é conscientizar, é falar sobre uso sustentável, né, dos nossos recursos, enfim. Então, para isso, o Junho Verde serve para que a gente possa dar voz, né, e também divulgar todas as ações, que não só a prefeitura, mas também, como disse, todas essas pessoas envolvidas podem fazer. Então, a gente está envolvendo as nossas escolas, né, através de alunos, desde os mais novinhos até os mais velhos. E aí tem uma programação muito grande, são mais de 160 programações, né, de atividades, para que as pessoas possam comparecer. E, Rafa, assim, ó, tem várias novidades, né? Tem, além da corrida verde, além das caminhadas nos nossos parques, tem até passeio, por exemplo, para visualizar morcegos.
0: Visualizar, sabe? Morcegos?
1: Passeio noturno dentro do parque. Enfim, tem bastante coisa muito legal. Uma das ações também muito importante que julgo, nós assinamos no dia primeiro, né, no dia que abrimos o Junho Verde, junto com o Ministério Público, um termo de compromisso, um convênio, para que as pessoas que cometam crimes ambientais, certo, e entre eles, né, às vezes, para quem não sabe, dentro lá do código, né, da lei de crimes ambientais, existem também os maus tratos aos animais. Então, quem pratica esse tipo de crime, o Ministério Público agora vai encaminhar para os órgãos da prefeitura para que eles tenham palestras, atividades, enfim, justamente de conscientização do meio ambiente, né? Da responsabilidade que todos nós temos de cuidar do meio ambiente. Então, justamente, né, a gente está pegando desde a conscientização, a prevenção, mas também a punição de quem comete ou já cometeu crimes, né, em relação ao meio ambiente. Enfim, nós temos aí uma grande programação e gostaria de convidar a todos que têm interesse para participar com a gente. No site da prefeitura tem todas as informações. Isso. E vamos juntos, né, fazer sempre um planeta, né, cuidar desse planeta, cuidar das coisas. Tem tanta iniciativa legal que a gente pode fazer, então a gente queria era discutir isso tudo junto com a comunidade.
0: Muito bem, eu estava até dando uma espiadinha enquanto o prefeito falava, que também tem uma reportagem muito interessante também no NSC Total com a programação, mas também no site da própria Prefeitura de Blumenau. Mas importante também, né, prefeito, esse cuidado e essa atenção também especial com as questões ambientais, que inclusive era uma provocação, uma demanda até da própria comunidade, né, esse olhar, esse cuidado também especialmente para questões ambientais.
1: E a gente precisa, e vamos fazer o link agora com o El Niño, né? Então, vem aí um super El Niño, né? Todas as previsões dizem isso. Isso quer dizer que nós teremos, né, algumas mudanças climáticas envolvidas a isso. Não sabemos ainda o que pode acontecer, sim, mas que a gente vai ter um aumento, sim, no volume de chuvas, isso já está bem previsto. E isso tudo é resultado, né, talvez, dessas discussões que a gente precisa ter, e cuidado e prevenção com o nosso ambiente. ambiente, o meio ambiente, né? Isso vem tudo acontecendo. Então, é importante fazer esse link. E lá na prefeitura a gente fala muito, principalmente com a nossa Secretaria de Proteção e Defesa Civil, justamente para dizer, olha, em algum momento, né, a natureza ela vai devolver as ações que a gente tem feito. E, por exemplo, aqui em Blumenau, a gente já está cuidando, limpando os córregos, né, abrindo, tirando ali a mato e algum material que tem lá dentro, tirando lixo. E aí uma das ações também que eu queria convidar todo mundo, essa eu acho que vai ser assim, muito legal realmente a gente dar o exemplo. Eu estou chamando, estou convocando toda a comunidade para o dia 20, né, próxima semana, para que a gente tenha o dia D de limpeza dos nossos córregos e ribeirões. Tudo organizado pela Prefeitura Municipal, diversas secretarias envolvidas. Então, quem quiser participar, só entrar lá no site da Prefeitura, vai ter um link que a pessoa pode só fazer uma inscrição no seguinte sentido. Ela só para dizer assim, olha, eu vou, eu prefiro, eu quero ajudar em tal ribeirão. Lá tem as opções. E aí a pessoa pode pegar o seu grupo, a patota do futebol, sabe? Pode pegar o grupo da igreja, né? O grupo da banda, enfim, todo mundo reunido ir lá e limpar na sua região, no seu bairro, e vocês vão ver, né? Eu tenho certeza que a gente vai tirar muito lixo lá de dentro. Foi feita uma ação pelo pessoal dos Legendários, agora há pouco tempo, eles tiraram 3,5 toneladas em pouco mais de 3 horas de trabalho aqui só no Ribeirão da Velha, né? Então uma extensão acho de 500 metros, é muito lixo, e aí é lixo, é ação humana. Então é pneu, tem geladeira, nossa, ali dentro tem sofá, né, móveis usados, enfim, as pessoas vão descartando. Uma hora a conta vem, uma hora esse lixo volta para dentro do comércio, para as ruas, para dentro da casa das pessoas, enfim. Então toda essa questão envolvendo o Junho Verde, a gente também quer botar a mão na massa, quer dizer que a gente pode e deve fazer a nossa parte.
0: Dia 20 então é o dia D?
1: 20 de junho é o dia D, né, aquele dia que a gente efetivamente vai entrar, né, nos rios, né, nos ribeirões, claro, com muito cuidado. O Corpo de Bombeiros vai acompanhar, vai ter equipe do Corpo de Bombeiros em cada uma desses grupos, né, que vão fazer. Por isso é importante comunicar à prefeitura através desse formulário, do link, para que a gente possa organizar. Primeiro, ir lá recolher o lixo, todo o material e dar o encaminhamento necessário. E também a gente, né, ajudar e auxiliar na segurança de todos.
0: Muito bem. Seguinte, dá uma espiada ali no próprio site da prefeitura, tem toda a programação, tá, da campanha Junho Verde, para todo mundo aí se ligar mais nessas questões ambientais. Tem todo o calendário, como o prefeito falou, das 160 ações, os links também de inscrições, inclusive para esse mutirão do dia 20, né?
1: Inclusive para esse mutirão, para que todo mundo possa auxiliar.
0: Tá tudo ali no portal da Prefeitura de Blumenau, e fica também o nosso convite para todo mundo prestigiar a nossa Corrida Verde no próximo dia 21, né? Estaremos todos lá. Ontem, inclusive, foram encerradas já as inscrições, né? A gente quer agradecer a todos aí, os grupos de corredores, né? Todo mundo que se inscreveu, tanto nas modalidades de 5 e 10 quilômetros, e a gente vai estar lá dia 21 de junho, então, aguardando todos vocês ali na prainha, também ali na Ponta Aguda. Certo, prefeito?
1: Certíssimo. Você vai correr, Rafa?
0: Eu vou estar lá participando da cobertura,
1: eu prefeito. Eu faço isso também.
0: Então a gente
1: Mas
0: vai estar
1: lá junto. Eu levo minha esposa, eu levo minha irmã, eu levo até os familiares para correr. Coloco eles para correr, mas eu também tenho que cuidar de toda a organização.
0: Então a gente vai se encontrar lá dia 21.
1: Boa. Obrigado.
0: Obrigado, quero agradecer aqui a presença do prefeito Egídio Ferrari. Obrigado por vir aqui tomar um cafezão com a gente nos estúdios da Atlântida. Obrigado, prefeito. Eu sei que tem toda uma agenda também durante o dia. Obrigado por ter tirado um tempinho para conversar com a gente.
1: Ô, Rafa, muito obrigado. Se tu me permite, 30 segundos, eu preciso mandar também um beijo, né, para minha namorada.
0: Isso.
1: Por favor, eu não podia perder. Eu disse, eu vou estar lá no cafezão. Houve hoje o cafezão. Isso. Então também, para dona Rose, a gente brinca. Estamos há 26 anos juntos já. Eu tinha 18 anos, ela 16. Casados, dois filhos. Enfim, uma vida de alegria, de muito amor envolvido. Queria mandar um beijão para ela e para todos os apaixonados também.
0: Aê, maravilha! Obrigado, prefeito! Obrigado pela tua participação. A gente vai fazer agora um rápido show do intervalo. Daqui a pouquinho eu volto com mais um bloco, prefeito. TBT especial. Assim como você, assim como o senhor está inspirado, a nossa audiência também está muito inspirada no programa de hoje. Então a gente volta logo na sequência. Não sai daí que a gente volta com a saideira. No próximo bloco tem Douglas Márcio. Olha a hora! 19 minutos soltando para as 9 horas da manhã. 8 horas e 41 minutos. 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
0: Muito bom dia, essa é Atlântida, a melhor vibe da FM, todo mundo tá ouvindo. Já estamos de volta ao vivo, é bloco saideira do cafezão.
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0: Muito bem, saideira, vamos com as informações do tempo agora com Douglas Mácio. E aí, Douglas, como é que fica o tempo para essa quinta?
27: Audiência do cafezão, o tempo virou de ontem para hoje, continua virado pelo menos até amanhã, mas depois ele desvira. Vou explicar tudinho para vocês agora a nossa conversa aqui na melhor vibe do FM. Desde ontem nós temos a aproximação e hoje acontece a atuação de uma frente fria. Ah, Douglas, vai esfriar? Não, gente, já está frio. Essa frente fria tem a ver com chuva. É uma linha de instabilidade, nuvens mais carregadas. Vem lá do Rio Grande do Sul e provoca instabilidade em todo o sul do Brasil. Santa Catarina está no meio do caminho e também acaba recebendo parte dessa chuva. E temos também essa frente associada a outras áreas de instabilidade, mais no litoral gaúcho. Tudo isso cria uma engrenagem que produz chuva. Então, ao longo dessa quinta, todas as regiões do estado têm previsão de chuva. Momentos de céu encoberto, um ou outro período de melhoria em que o céu fica só nublado, sem precipitação, mas tem chuva prevista. Condição de chuva mais forte para os lados do oeste e ainda para áreas mais próximas do Paraná. E aí a gente tem um dia de tempinho instável, então não dá para esquecer o guarda-chuva. E é importante levar isso em conta na hora de organizar a sua rotina. Frio? Mais uma vez, estamos tendo amanhecer geladinho. Ontem já tivemos temperaturas abaixo de zero, hoje nem tanto, mas o fato é que a temperatura não sobe muito ao longo do dia. Chapecó, Joinville, Criciúma, Blumenau, Itajaí, Floripa, com as máximas tendo como teto 19, 20 graus. Não passa disso. Então, a amplitude térmica até que é significativa, mas a temperatura não sobe. Então, essa sensação de frio mais intenso nos acompanha ao longo de toda a quinta-feira. Para amanhã, a previsão aponta a frente fria ainda influenciando o tempo. Ela vai se afastando gradativamente aqui do estado, mas a primeira parte do dia, leia-se aqui, madrugada e período da manhã, ainda com instabilidade, ainda com chuva, que pode ser pontualmente forte, mas uma probabilidade menor do que hoje. Amanhã tem vento forte, rajadas de 40 a 60 km por hora, pontuais acima disso, isso vale para o litoral. E aí a informação é, quanto mais para tarde, fim da tarde de amanhã, mas principalmente em direção à noite de amanhã, menos chuva. A sexta vai ser marcada, então, pelo tempo firmando. Por isso que eu falei que o tempo desvira. O tempo vai ficando seco. E isso é um indicativo do nosso fim de semana. Sábado e domingo, de sol, poucas nuvens. Sábado e domingo, de vento sul fraco. Sábado e domingo, de nevoeiros nos inícios de manhã, mas não passa disso. Nebulosidade bastante pequena, nada que atrapalhe aí o nosso astro-rei, o sol, que vai brilhar absoluto, reforço no sábado e no domingo. Com isso, as temperaturas ficam agradabilíssimas durante as tardes, máximas girando em torno dos 25 graus. Amanhã eu trago mais detalhes aqui no Cafezão. Partiu café e tchau!
0: Tchau, valeu, obrigado pelas informações! Douglas Márcio. Bom, vamos lá, seguindo aqui com os pedidos de TBT, Dia dos Namorados do Cafezão. A Elisa oferecendo aqui para o seu amor. O Anderson de Blumenau pediu para tocar um Barão Vermelho por você, não podia ficar de fora do nosso TBT.
4: Valeu, Atlântida, por tocar a minha música. Valeu!

0: Muito bem! Por você, Barão Vermelho, fechando o TBT do Cafezão. Será que eu toco mais um? Ah, que tem tanto pedido aqui que tá na ponta da agulha, mas o meu tempo estourou. Mas eu queria, hein? Vou tentar encaixar mais uma daqui a pouquinho pra encerrar. Tá bom? 9 horas em ponto e quem vai ganhar o kit especial do Cafezão? Dia dos Namorados, foi o final do telefone 2692, Camila Cordeiro. Hoje foi teu dia, hein, Camila? E ainda levou 2 canecas do Cafezão. Amanhã sai mais 2, tá? Especial Dia dos Namorados, tá sendo assim, 2 canecas pra ser a dona da caneca, no caso a Camila, e o amor, né? Senão a gente não quer que tenha treta, intrigas. Então, em nome do amor, 2 canecas aqui do Cafezão. Kit completo, viu? 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Parabéns aí, Camila. Fica de olho no teu WhatsApp que eu já converso contigo por ali. Antes de fechar aqui o Cafezão, vou atender mais um. Último pedido, tá? Aí a gente encerra, aí a gente segue a vida, que daqui a pouquinho já chega a Edna Ferretti em mais uma edição do Cashback.
1: Bom dia, Rafa. Tudo bem?
0: Tudo bom?
1: Rafa, queria pedir uma música super especial ali. Algo parecido. Skank nesse especial Dia dos Namorados, né? E a direcionar pra minha amada, pra Bianca. Ela é de Blumenau, eu sou de Brusque. E nesse caminho, nesse trajeto, né, entre uma cidade e outra, a gente sempre vem acompanhando ali a melhora, claro. Abraço, Rafa.
0: Valeu, querido!

0: gostoso.
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10: Lagum ao vivo. Se você quer ter um gostinho do som acústico do Lagum antes do Atlântida Celebration, corre pro YouTube. A banda divulgou um projeto inédito com regravações de 5 sucessos da carreira

0: e da nova faixa Seu e Só, dentro do bondinho do Pão de Açúcar, no Rio de Janeiro. Esse projeto celebra os 10 anos do primeiro álbum da banda, Seja o que Eu Quiser, que foi lançado em 2016. O Lagoon é a atração confirmada do Atlântida Celebration 2026. 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

0: 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Um bom dia pra você, chegamos com tudo na hora mais premiada da Atlântida. Eu sou a Edna Ferretti e nessa quinta-feira, 11 de junho, perto do dia dos namorados, a gente vai ter, assim, ó, um super presente, um combo irresistível. 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Falando em sonho, hoje a gente tem uma dupla que é sucesso, mas em momentos separados. Porque no nosso cashback dessa quinta-feira, o tradicional presente da Box Vale Auto Center, que são os 20 litros de gasolina, chega também, tá? Box Vale Auto Center sempre representando e levando a galera para mais longe. Então tá perto do dia dos namorados, você que é solteiro vai querer dar um rolê e 20 litros de gasolina são assim, ó, irresistíveis, sensacionais. Muita gente já ganhou e nessa quinta-feira tem de novo. E como se não bastasse, bora de mais presente? Eu tô falando de outra dupla muito interessante, tá? Você que curte muito viver a vida, tá rolando a Fest Itália, a 31ª edição, e nós conseguimos, sabe o quê? Ingressos para você curtir o camarote Plan B na Fest Itália. O melhor vinho do mundo! Lembrando que se você for beber, não dirija. Então você pode levar os 20 litros de gasolina da Box Vale Auto Center e também uma dupla sensacional que são os ingressos da Festa Itália mais o vinho Plan B, tinto maravilhoso. 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E o desafio são 5 perguntas de conhecimentos gerais. Boa sorte pra você, daqui a pouco a gente já começa o desafio. Agora é hora de curtir Olivia Rodrigo, Drop Dead. Tá bom demais, né? Que alegria, 9h20, hein?
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1: Atlântida, a melhor vibe da FM, a rádio das nossas vidas. Realmente, hein, a hora mais premiada e ainda você curte um som gostoso. Por aqui rolou Olivia Rodrigo, Ryan Lunay, Dexter, The Moon Rocks e Sou Seu e Só. Agora a gente vai para um rápido show do intervalo, o ápice desse programa, porque tem assim, ó, muitas dicas sensacionais para você investir certinho pro que você precisar com os nossos parceiros. Agora vamos nessa, galera, porque se você tá chegando agora, se prepara. Hoje tem 20 litros de gasolina da Box Vale Auto Center. Aplausos. E agora eu quero mais aplausos, mais alto, porque também tem o quê? Fest Itália, você pode levar par de ingressos para curtir o camarote Plan B na Fest Itália. E ainda leva os ingressos, tá? Você leva o vinho, os ingressos e vai viver. São presentes diferentes para você que quer com certeza garantir o seu presente da Fest Itália. Manda aí no nosso WhatsApp 479-9249-7153. Eu quero Plan B na Fest Itália. E depois a gente também vai escolher um ouvinte para ligar e fazer o desafio para concorrer os 20 litros de gasolina. Combinado? Manda aí no 479-9249-7153. Agora bora pro show do intervalo. Já já tem mais música, tem paredão e tem finalmente o desafio e o resultado para ver quem vai levar os ingressos e o vinho da Fest Itália. Combinado? Tudo isso naquele charme gostoso do Plan B. Já a gente tá de volta, hein? Não sai daí, 9h34.
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1: Atlântida, a melhor vibe da FM, a rádio das nossas vidas, de volta por aqui, hein? E agora, sem mais delongas, o paredão com os artistas locais já está aquecidíssimo e a gente vai descobrir quem é que chega nesse palco especial.
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1: Pois então, hoje quem comanda é uma banda de Blumenau chamada Heróis de Ninguém. A canção se chama Reencontrar e você vai ouvir no nosso cashback. E se tu conhece aquele cara ou aquela mina que canta muito, que faz um som legal e que vive aqui no Vale do Itajaí, não importa se é de Blumenau, se é de outra cidade, aproveita, tá? Manda pra gente no e-mail paredãobnu@nsc.com.br. Pode participar bastante, o paredão tá sempre aberto, tanto aqui no cashback, quanto também lá no Vibe Atlântida de tarde. Então é o mesmo e-mail, bora aproveitar. Se você tá chegando agora, você vem comigo pra participar do desafio. Daqui a pouquinho vai rolar a ligação valendo 20 litros de gasolina da Volkswagen Auto Center. Caraca, hein? É muita coisa, especialmente aí perto do final de semana. Então você vai ter que responder 5 perguntas de conhecimentos gerais e atender falando eu quero meu cashback. Combinado? Esse é o nosso game para os 20 litros de gasolina. Fora isso, também você pode garantir um vinho maravilhoso Plan B. Sempre tem um Plan B e um par de ingressos para curtir o camarote Plan B na Festa Itália. Combinado? Para levar os ingressos da Festa Itália, do camarote e também o vinho, você manda aí Eu Quero Festa Itália e Plan B no Whats. Combinado? Agora bora curtir Reencontrar.
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1: Atlântida, a melhor vibe da FM, a rádio das nossas vidas. Gente, que isso, hein? Detonautas arrasou muito com o Rádio Love Nacional. Adoro essa música. Também rolou O Legado, de Marcelo Falcão e Chorão. Ed Sheeran, Camera, Man I Meet, da Olivia Dean. E agora nós vamos pro desafio, valendo 20 litros de gasolina. É jogo rápido. Hoje eu posso te falar que tá relativamente bem tranquilo pra levar 20 litros de gasolina da Box Vale Auto Center. Bora digitar aqui, hein?

0: tem que atender falando: eu quero meu cashback. Será que vem aí?
1: Eu quero meu cashback.
0: Aê, bom dia! Qual o seu nome?
1: É Diego.
0: Diegão, vi que você participa todo dia do nosso cashback. Agora chegou o seu momento de levar 20 litros de gasolina. Tá preparado?
1: Tô preparado, Elisa.
0: Vamos nessa. 32 segundos pra você responder, então responde rápido, viu? Senão já era.
1: Ok.
0: Começando, qual é o nome do cowboy de brinquedo do filme Toy Story?
1: É Woody.
0: Qual é o pássaro que é conhecido por conseguir imitar a fala humana?
1: Perdão, não entendi, Edna.
0: Qual que é o pássaro conhecido por conseguir imitar a fala humana?
1: Papagaio.
0: Qual é o personagem dos mares que parece uma esponja?
1: Não entendi, falhou a ligação, perdão.
0: Qual que é o personagem dos mares que parece uma esponja?
1: Bob Esponja.
0: Como se chama a mãe do Kiko? Tá acabando, hein?
1: Dona Florinda.
0: Por último, qual é o nome do algodão que é doce? Algodão que é doce. Qual que é o nome dele?
1: Algodão doce.
0: E agora temos um resultado. Diego, aos 45 do segundo tempo, se levou 20 litros de gasolina da Box Vale Auto Center.
1: Aê!
0: Parabéns! O que você vai fazer aí no final de semana? Conta pra gente.
1: Dá uma volta com as patroas.
0: Com as patroas? Peraí, é com uma só, não é? Ai, enfim.
1: Não, tem duas, a minha esposa e a filha.
0: Ai, gente, que susto! Que susto que você deu aqui. Diego, parabéns, valeu demais. Seguindo agora com o nosso cashback, até a próxima.
1: Até, obrigado.
0: De nada. E agora, para liberar o segundo presente, vamos trazer o resultado. Quem tá levando aí o par de ingressos para curtir o camarote Plan B na Festa Itália e levar um vinho belíssimo e muito gostoso é o final do telefone 0033. Luiz Antônio, parabéns. Fechando então o nosso cashback com presentes liberados, todo mundo feliz. Tá chegando aí agora, depois do show do intervalo, o Top 15, que são as 15 melhores da programação. E às 11 horas, o seu compromisso é com Rafa Steinbach, Irineu Nicoletti e vários convidados no programa Mais Baita. Eu volto só no programa das minas. Valeu, cashback!
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0: Então, daí ele já tirando a roupa também, foi direto no robô e tentou, sabe, né? Ele foi atrás do robô, mas aí quando ele ia atrás do robô, o robô, ao contrário de mim, fechava as narinas.
1: Tá.
0: Ele, porra, meu, mas tu comprou esse negócio que não tá funcionando, eu vou jogar esse robô pela janela. Falou indignado. E aí o robô parou do lado dele e falou, tenta de novo, tenta de novo.
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11: Nutricionista Camila Passold. Alimentação tem influência na qualidade do nosso sono? Isso é fato ou fake?
12: Nós, seres humanos, somos feitos para comer de dia e dormir à noite. Portanto, hábitos de alimentação impactam muito na qualidade do nosso sono. Procure iniciar o dia com um bom café da manhã e distribua suas refeições ao longo do dia, evitando jantar tarde. Ideal que a última refeição seja realizada até no máximo às 20 horas. O consumo de carboidratos de baixo índice glicêmico, como a batata doce, aipim, e a diminuição dos alimentos que contêm açúcar simples também auxiliam nesse processo.
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16: Cuidado com a sua segurança. Todo cuidado nunca é pouco. Queremos chamar atenção para outro aspecto importante no uso da bike, especialmente para iniciantes: o uso de equipamentos e acessórios que garantem segurança adicional durante a pedalada. Aí já entram nessa categoria as luzes sinalizadoras, tanto na frente quanto atrás da bike, os adesivos e acessórios refletores e a campainha para alertar sobre a sua segurança. Na parte de apoio tecnológico, o uso de GPS e medidores de tempo, velocidade, distância até frequência cardíaca prestam informações importantes que mostram seu desempenho e outros dados. É bem bacana. O mais comum é o uso de ciclocomputadores, que reúnem todas essas características em um único equipamento. E há modelos do básico ao avançado. Olha, vale muito a pena você pesquisar sobre esses equipamentos e acessórios que garantem essa segurança adicional durante a sua pedalada.
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20: Avatar do Ozzy Osbourne. A empresária Sharon Osbourne voltou a defender o desenvolvimento de um avatar digital do seu falecido marido, o vocalista Ozzy Osbourne. Esse projeto foi anunciado pela Sharon e pelo filho, Jack Osbourne, no mês de maio. A ideia é desenvolver um avatar digital do Ozzy para ser lançado ainda esse ano. Em um bate-papo no podcast The Osbournes, a Sharon disse que a ideia seria aprovada pelo próprio Madman e que é apenas uma forma de manter a lembrança do divo viva. Já segundo Jack, esse projeto vai ser muito realista, mas ele vai ser usado de uma forma muito incrível. Será que vem aí? 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
14: E aí, corredores, vamos aqui com mais dicas para você que já corre, já treina, leve ou moderado e que quer elevar o seu nível na corrida, buscando diminuir o pace no 5K, ou seja, diminuir o tempo de execução dessa corrida na distância dos 5 km. Uma outra dica fundamental e que muitas pessoas desconhecem é que para diminuir o seu pace, os treinos longos são importantíssimos. Procurar encaixar um treino de 10 ou 15 km vai te dar mais rodagem, o que é ideal para ganhar resistência muscular e isso vai fazer total diferença na hora de uma prova de 5 km, por exemplo. Então essa dica é, se você for correr uma prova mais curta e busca melhorar, baixar o seu tempo, não deixe também de treinar provas mais longas.
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4: 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Tudo certo pra começar. Programa Mais Baita começando. 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
6: Tem um toque que a câmera nunca tá do jeito que eu acho que tá boa.
7: Não.
6: É tipo quando tu bota o boné em alguém. A pessoa sempre vai dar uma ajustada, né?
7: Sempre.
6: Não vai. Não vai sair usando o boné como se nada tivesse acontecido. Não.
7: Exatamente.
8: Mas hoje em especial realmente não tava. Agora tá bom.
6: Alturas.
7: Pronto. Acho que agora tá ok.
8: Tá bom.
7: Isso significa que a gente já tá no YouTube, hein?
8: Sim.
7: Então tá, ó. Mais Baita ao vivo aqui na 102.7, já ao vivo também em youtube.com/programaMaisBaita. Você pode acompanhar também em áudio em youtube. Aliás, em atlantidasc.com.br.
6: Sim.
7: Claro.
6: E
7: nos acompanhe também no Instagram.
6: Instagram.
7: @programaMaisBaita. Esqueci alguma coisa?
6: Spotify.
7: Vamos lá no Spotify. Por favor, pelo amor de Deus.
9: Fuzerão,
6: gostoso.
7: Se não deu sobe outro programa.
9: Tipo de arrepio diferente.
6: Desculpa, te interromper.
7: Se não sobe o programa no Spotify, dá cagada.
6: Esse com brabo, né?
7: Esse tem uma audiência
6: muito fiel no Spotify, então um abraço.
8: O povo que ouve malhando na academia.
6: Isso. Ah, e é o povo, daí gasta menos dados, né?
8: Então você baixa antes.
6: Treinando glúteo.
7: E o vídeo.
6: Não tem vídeo. No Spotify é só o áudio.
9: Pior coisa que é ver o pessoal na academia, os homens olhando pra ver se estão com culote, cara. Esse não dá. Ah, é pra acabar.
8: Sempre estão, né?
9: E tá. Aí um fica olhando o outro, pegando. Ah, pá.
8: Você gosta
9: nada contra, né? Nada contra.
7: Mas isso rola em qual academia que rola isso?
9: Dá naquela que o Sargento Junks vai lá.
7: Ah, é.
6: E ele tem culote pra pegar,
9: né? Ali sobra pra tudo que é lado.
7: Ai, ai. Ó, daqui a pouquinho teremos uma participação internacional.
6: Teremos? Agora sim, ele já
7: teremos,
6: tá lá, né?
7: Já tá lá.
6: Tá no Subway.
7: Então vem que começou, hein? Esse é o programa Mais Baita. Deixa eu agradecer aqui os nossos parceiros. 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
7: 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Pra começar mais baita, vamos então apresentar a nossa bancada, a mesa de hoje. Bom dia, Irineu Nicoletti.
6: Bom dia, meu querido. Te mandei um áudio ali agora.
7: Ah, ai, que... ai.

0: vai ter que colocar. Agora já?
1: É, mas de largada já, porque...
0: Tu vai entender.
1: Tá bom,
0: tu vai entender.
1: É só
0: deixa
1: o...
0: eu ver aqui, vai, deixa eu
1: só atualizar. Ouro. Só o ouro.
0: Meu Deus. Só o ouro.
1: Tem base nisso, moço.
0: Tu achou? O link?
1: Mandei ali no ATL. Tá.
0: Vírus.
1: É só, eu acho que é só o comecinho.
0: Olha tá
1: o
0: bom.
1: Trojan instalando
0: no computador. Tá, vamos lá, é, exatamente, vai, deixa eu ver.
1: Aí, ó.
0: Aê!
1: Verdade.
0: Vamos ver. Vamos falar, né?
1: Vamos falar.
0: Foi a primeira coisa que eu vi quando cheguei aqui que me chamou a atenção foi esse casacão aí bonito.
1: Que bonito, hein?
0: Poxa vida.
1: Verdade. Estamos uniformizados
0: Hank hoje. Rank estamparia.
1: Valeu, hein?
0: É. Gabriel!
1: Qualidade. Até a camiseta.
0: E vem amarelinha também, ó.
1: Vem amarelinha.
0: Camisa,
1: quem tá no YouTube, ó. Fomos presenteados com a camiseta da seleção mais baita.
0: Isso.
1: Que legal, rapaz.
0: E em breve vai estar à venda.
1: Número bem grande atrás.
0: Dezão, viu?
1: Uhum.
0: A minha quase dá o quadrado inteiro ali.
1: Tu é o quê? Bola 8? Não, é 10 também.
0: Bom, muito obrigado, eu, Gabriel, pessoal da Rank Estamparia.
1: Rank.
0: Nos surpreenderam, né? A gente não tava esperando por isso hoje, hein? Quando chegamos aí, já tava aí o Gabriel esperando toda a turma.
1: É, não vamos fingir que a gente não pediu, né?
0: Pedimos.
1: A gente pediu?
0: A gente pediu, não é?
1: Pedimos.
0: A gente começou a falar que a camiseta tá muito cara, coisa lá.
1: Aquela choradinha básica.
0: Tu vê que a audiência, se tiver, né?
1: É, não, ô Gabriel.
0: Sempre.
1: Parabéns.
0: Ouçam a gente e mandem coisas.
1: Sim.
0: Que a gente usa.
1: Isso.
0: E valoriza.
1: Podia vir uma pizza aí, né?
0: Podia.
1: Pizza tá tão caro, né?
0: Vai, vontade de comer uma pizza.
1: Quanto
0: aquela.
1: Tempo que
0: mas, eu não aquela.
1: Mas tem que ser aquela.
0: Aquela.
1: É. Eu ultimamente só como pizza quando vou participar de entrevista, assim, cara.
0: É?
1: Quem sabe hoje,
0: hein? Quem sabe seja hoje o dia. Vamos mentalizar. Bom dia, Pedro Lemos.
1: Bom dia,
0: na base do ovo frito.
1: Como é que tu tá?
0: Eu tô bem demais. É. Bem trajado. Tava sem roupa pra ver a Copa do Mundo.
1: Olha aí, ó.
0: E agora eu já tô trajadíssimo.
1: Este de cueca.
0: Muito bem, seja bem-vindo sempre, Pedrão. O Pedrão que tá uniformizado também.
1: Também.
0: E hoje um convidado especial que já tava um tempo pra vir aqui no programa, não é mesmo, Irineu?
1: Exatamente.
0: Especialíssimo.
1: Quem tá com a gente hoje?
0: Fala o nome, senão eu vou falar errado.
1: Tá, Billy Furs.
0: Aê!
1: O Rafa é bom, né, cara? O Rafa...
0: Caramba. O Rafa é demais.
1: Eu adoro em alemão falar o sobrenome dele, Steinbach.
0: Steinbach. Ah, é verdade.
1: Steinbach.
0: E poucos sabem pronunciar corretamente.
1: Então eu falo errado também. É. Steinbach, eu falo.
0: Ah, mas todo mundo fala Steinbach,
1: é
0: né?
1: Bach.
0: Mas é que o sobrenome é alemão?
1: Sabe aquela baforadinha no final?
0: Isso. Tem que fazer.
1: Tu fala alemão?
0: Nein.
1: Igual o Loli?
0: Sprechendeutsch. Nein.
1: É mesmo?
0: O Loli fala o Deutsch Fadeba, né?
1: É o quê?
0: É o melhor de todos.
1: É o antigo?
0: É o famoso alemão cachorro.
1: É? Os caras podem estar me xingando à vontade, que eu não vou saber.
0: Só sei falar besteira, assim, Schnecker von Zundreck, Pips Leckenbauer, isso é bem fácil de falar. Até fica o desafio aí,
1: tu quem aprendeu quiser, a...
0: quem quiser
1: que
0: falar.
1: Não pode falar as besteiras.
0: É, exatamente. É,
1: tu tens besteira. Um bom professor também, né?
0: Os alemão também tem quinta série. Five série.
1: Ai, meu
0: Deus.
1: Aí,
0: obrigado, quero agradecer então vocês aqui do Mais Baita, a turma lá do Porão, né?
1: O Vili vai estar no Porão, hein?
0: Meu, cara, tô muito feliz, tô muito agradecido aí pelo convite, Irineu, né? A gente tava lá naquele encontro...
1: Aquele é bom, né? Aquele é bom, aquilo saiu coisa.
0: Foi muito legal.
1: Abraço
0: foi...
1: teu pai aí, né?
0: Meu pai também.
1: Meu Deus,
0: cara. Não, marcamos com o Rudy também lá no Porão.
1: É, ótimo.
0: Marcamos ontem,
1: esse definiu a data. Também.
0: Nós vamos fazer em julho, vamos fazer daí com ele lá.
1: Quero ir nos dois.
0: Vai ser dia 9, se eu não me engano.
1: Não, uma metralhadora de piada, tá?
0: Absurdo,
1: assim, um churrasco inteiro, uma atenção.
0: Tu teve que dar uma controlada ali, né?
1: Não, tem que ficar segurando o homem, cara. É, parece
0: só na...
1: tem que fazer só o meio de campo, né?
0: Teve uma hora que o Billy falou, pai, vamos indo?
1: Vamos.
0: E ele no meio da piada.
1: O problema é que a mãe briga se não leva cedo pra casa. Que de manhã cedo ele tem que limpar o pau do galinheiro, né? Tirar leite das vacas, tratar as porcas. Então aí tem tá que acordar cedo.
0: Tá na fazenda?
1: É, no sítiozinho, né?
0: Bom,
1: sempre isso é ótimo, né?
0: Sempre tem alguma coisinha atrás do quintal. Ali na Ilhota também tem.
1: Tem.
0: Dia 17, o Vili tá ali no Porão, hein? Já compra o ingresso lá, porãocomedyclub.com.br.
1: Isso é na quarta-feira já que vem, né?
0: Isso.
1: Menos de uma semana.
0: Quarta-feira que vem.
1: Uh-huh.
0: Muito bem.
1: É, não vai assistir Bósnia aí, né?
0: Não.
1: Tem uns jogos que não tem. Depois nós vamos falar disso no Bate Esporte, mas tem muito jogo que não precisa assistir, né?
0: Não. Ah, louco. E tem mais seleções esse ano também, né?
1: É, muito. Vamos falar sobre isso. Eu acho válido assistir jogo ruim pra quando a gente assistir da seleção a gente ficar um pouco mais contente.
2: Ah, pois é. É uma boa estratégia.
1: Senão a gente usa a régua muito lá em cima, vai assistir França, vai assistir Portugal.
2: Já fica difícil.
1: Aí vai ver o jogo do Brasil assim.
2: Não tá confiante?
1: Eu tô, dentro do possível.
2: É, né? É,
1: com tudo.
2: O nome da seleção, um nome.
1: Nome do jogador?
2: Um nome.
1: Da seleção?
2: Tu acha que vai brilhar?
3: O craque.
1: Neymar.
2: Aí, ó. Tá vendo? É o menino Ney.
1: Tá todo mundo botando as fichas nesse homem, né, cara? Porque nos últimos 15 anos de lá pra cá, só foi ele.
2: Na bet eu botei Hendrick.
0: É isso aí.
1: Aí, ó. Ó, tô contigo também, o Hendrick.
3: É, eu quero ver.
0: Eu acho que é esse aí, tá?
1: O Hendrick era do Palmeiras ali, foi um menino decisivo. De todos ali, eu acho que o mais decisivo é ele, depois já que vai assumir esse negócio. Não, manda pra mim que eu faço gol.
2: Estamos com a esperança.
3: Inclusive a polêmica sobre o Neymar, hein?
2: Tem no Bate
0: Tem Sport? Polêmica? Tem polêmica?
3: Posso falar no Bate
0: Sport? Tem polêmica?
3: Bate
0: polêmica
3: sobre o Neymar.
0: Que baita programa,
1: ele
0: então
1: machucou,
0: teremos
1: a
0: polêmica.
1: Da perna, né?
0: Machucou.
3: É velho, já é nova.
0: Machucou.
3: É nova? Nova, polêmica de ontem.
1: Oh. Pô, mas demorou a uma pra descobrir. Ele machucou a panturrilha, o que que ele machucou? Uma batata da perna. Ah, por que que já não falaram antes que era? É complicado esse linguajar.
2: Fica mais fácil.
0: Né? Ele escondeu também isso dali, né?
2: Não tem.
0: Ele é a galera do Santos. Ele é a galera do Santos, tá?
2: Ah, é? Polêmica.
0: É, né? Vamos botar isso pra polêmica daqui a pouquinho. Mas agora, diretamente dos Estados Unidos.
2: United. Opa!
0: O nosso correspondente internacional Copa 2026, Sargento Junks.
4: Opa! Bom dia, minha comitiva. Tudo bom por aí? Tudo certo?
2: Epa.
4: Sargento Junks, diretamente aqui da cobertura da Copa do Mundo. Nós vamos deixar para falar de esporte no baita esporte, né?
2: Sim.
4: Mas dizer que chegamos bem, uma viagem longa, cansativa, dor nas costas.
2: Catarinense.
4: Mas agora dormimos bem, se recuperamos. Ontem conseguimos tomar um belíssimo de um canhão. Então tá tudo sob controle. Logo, logo, mais um boletim aí. Daí sobre esporte, sobre o que está acontecendo aqui, o clima da cidade.
2: A
4: montoeira de gente que tem aqui.
2: Enfim, imagina a felicidade.
0: Agora, tá bom, até daqui a pouco então tem Sargento Junks também participando do Byte Sport com as primeiras informações diretamente dos Estados Unidos.
2: Ele bebe pra comemorar, né? Felicidade, né?
1: Não, e ele disse que chegou lá pra tomar um canhão e não foi tomando no avião já.
2: Né?
1: Para, né?
3: E lá é uma hora antes, né?
1: Ah, então.
2: É uma antes.
3: Ele tá desde as 10 da manhã.
1: Ele já deu um coice mais cedo no Figueiredo dele.
0: E ele vai entrar ao vivo durante o intervalo. Ele pediu pra fazer uma videochamada.
2: Opa!
0: Daí a gente vai fazer, vai poder conversar com ele em tempo real.
2: Ah, é? Vai rolar?
0: Quando for pro YouTube, tá?
2: Fechou.
0: Daí a gente consegue garantir.
2: Então já deixa o like, hein?
3: Bom demais.
2: Porra, é conteúdo internacional.
0: É, exatamente. Graças à Unifique, ainda bem que tá aí pra ajudar a gente.
2: Exato.
0: Aqui, né? Pelo menos a conexão daqui tá garantida. Agora, se ele conseguiu lá, aí eu não sei. Ele vai tentar com o Jonas. Ó, faltou alguém falar aqui ainda, hein?
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6: Bom dia, bom dia, bom dia.
0: Tudo bem?
2: Bom dia, doutor!
6: Tudo ótimo?
0: Tudo maravilhoso e com o senhor?
6: Tudo ótimo também.
0: Ah,
6: vamos
0: ver
6: notícias?
0: Vamos. O locutor conhece o Rudivurs?
6: Já, acompanha o trabalho dele aí.
0: Chegava
6: no TikTok, mas agora deu um probleminha no TikTok. E aí tô sem, né?
0: Entendi.
6: Mas acompanho sim.
0: Que maravilha.
6: Lá no Porão também, dia 17, assistir ele.
0: Ah, ótimo, é. Ótimo.
1: A voz dele tá parecendo o Cortella, né? Tá uma mistura de
6: coisa. Do Guardella, né? Mas... Vamos de... O Cortella, que é de Londrina também, né?
0: É de Londrina? Ah, da tua terra. Que maravilha.
3: Todo mundo lá tem essa voz grossa, assim?
6: Todo mundo.
3: Até as mulheres?
6: Sim.
3: Ah, é? Sério?
6: Principalmente. E bigode. Brincadeira. É. Um abraço pra Londrina. Abraço.
1: Gogó também?
6: O Gogó, não.
3: O pombo de Adão.
6: Pombo. Temos... Já comece?
0: O quê?
6: Pizza de peão.
0: Pizza de pinhão, não.
6: Pizza de pinhão, inspirada em receita familiar, é eleita melhor do Brasil em concurso nacional.
0: Ah, mas deve ser gostoso mesmo. Tudo com pinhão é bom,
6: Pizza de pinhão, farofa de pinhão.
0: Já comi pastel de pinhão.
6: Entrevero com pinhão.
0: Bom também.
6: Bom. Rua em Santa Catarina se transforma em homenagem à seleção para a Copa do Mundo.
0: Ó.
3: Imagens bonitas, hein?
0: Não
6: Rua
0: vi.
6: Pintada.
3: Bonita
6: Aquela
3: demais.
6: Pintada que davam antes...
3: A antiga.
1: Nunca deram lá na tua?
6: Não, Ilhota não.
1: Na tua rua?
6: A rua é pequena. É uma latinha de 2 litros. Influenciador que filmou o suposto OVNI no Paraná decide se afastar das redes sociais.
3: Muita pressão.
6: Foi abduzido.
3: Muita pressão.
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0: Aê! Ó, vai ter gente que vai começar a treinar lá, hein?
3: Sim!
0: O Pedro Lemos vai meter o shape.
3: Projeto Inverno 2027.
0: Maromba. Quantas vezes por semana tu vai lá na
3: Selfie? Todas as vezes por semana.
0: É?
3: Todos os dias.
6: Quero ver aquele grupo lá, hein?
3: Nossa, vai estrumbar.
0: É? E tu vai postar sempre daí o
1: lógico, né? Lógico. Cara.
0: Maravilha.
1: Que hoje estrumbar? Tá pago.
6: O que, que é estrumbar?
1: Agora eu fiquei na dúvida mesmo.
3: Estrumbar é entupir.
1: Ai.
3: É vazar. Vai até vazar a tampa.
1: Estrumbar. Transbordar.
3: Obrigado. Finalmente alguém com português correto.
0: Ah, é?
6: Estrumbar.
3: Não conhecia o estrumbar?
0: Não, estrumbar não. Estrumbar também não tinha, mas...
1: É que nem...
3: Pode ser um parente do Rafa, né?
1: É
3: Rafa
1: que nem estrumbar. Abundância também pode ser um verbo. Abundar.
6: Abundar?
1: É.
3: Hoje eu vou abundar.
1: Tem uma música que eu quero fazer de outubro que é isso. Abunda, que na outubro tudo abunda. Abunda, abunda, abunda, abunda.
6: É, um baita. O Willi que tem várias músicas da
1: que outubro. Que é do verbo abundar, entendeu? De abundância.
0: É, eu era um sucesso lá no... Acho que era anos 90, início dos anos 2000.
1: Também.
0: Aqui na cidade de Blumenau.
1: Também.
0: Tinha o CD do Rudy Ville. A vida da gente é um core-core.
6: Tem uma pra nós ouvir um pouquinho aí, não?
0: Talvez eu consiga.
6: Tá no YouTube?
1: Hã?
6: Tá no YouTube?
1: Do core-core, não.
6: Spotify?
0: A vida da gente é um core-core.
1: No YouTube tem algumas do Rudy Ville ali, mas essa aí especificamente não
6: tem. Eu tenho o dom de acabar com as músicas da October.
1: É bom isso, cara.
6: É bom, mas quem tá do lado não gosta muito. O cara vai cantar a original, tá tocando e eu mesmo...
3: Ah, tem as versões.
1: Tu faz paródia. Faz paródia.
6: A parodinha ali.
3: É legal, é bom.
6: Como é que é o teu show aí? Eu quero saber. Como é que tá esse show?
1: Cara, o Willi-Wurst, Wurst em alemão é linguiça, né? Então, assim, eu sou um alemão que não faz linguiça. Mas
6: faz
1: tem a linguiça no nome. E a linguiça tá sem censura. Então ela vai estar muito presente nesse show. Tu vai ficar com a boca cheia d'água de tanto que a gente vai falar de linguiça, sabe?
6: Não deu polêmica aí com a linguiça Blumenau agora? Tá
1: rolando é que tá se transformando em lei. É tipo como tem a lei de pureza alemã, que são cinco elementos que tem que ter no chopp verdadeiro. Né? Tá se criando essa receita da linguiça Blumenau, um patrimônio cultural da nossa região, né? Mais ou menos por aí a conversa. Porque a gente fala, linguiça Blumenau, mas a melhor linguiça Blumenau feita aqui na região é de Pomerode.
6: Opa!
1: Mas tem gente que diz que é de Indaial.
0: Pomerode. Ah, isso daí é polêmico, hein?
1: Isso é bem polêmico,
0: hein?
1: Entendeu? Esse é
6: virou um nome que vende muito também, né? Tu chega em São Paulo e fala, não, essa aqui é a linguiça Blumenau.
0: É, tu sabe que não é.
3: Qualquer coisa.
0: Meio da feira.
1: Vocês lembram antigamente que teve aquela história que o cara pegava cavalo, cachorro e fazia linguiça clandestina?
0: Nossa,
1: aqui na região. E ele vendia como linguiça Blumenau também.
6: Meu Deus, cara.
3: O cavalo, ele podia até ser de Blumenau.
1: Qualquer tipo de carne que sobrava, ele moía e empurrava na linguiça.
6: Foi preso.
1: Porque a grande descoberta, eu vou explicar isso no show, mas essa eu posso fazer um spoilerzinho, né?
6: Tu que sabe?
1: Né, sobre como que o alemão, né, inventou a linguiça. Porque ele pegou o porco, matou o porco, tirou as tripas de dentro do porco, pegou o porco e botou dentro da tripa. Daí virou a linguiça, né? Então é muita sabedoria.
0: Pior que assim é mais ou menos
1: isso. É muita tecnologia, cara. Estou com uma cara de bobo olhando pra mim.
6: Não, é pensando, é isso mesmo. Explodiu a cabeça.
1: Ela tá até com...
3: É de se pensar, realmente.
1: Tu já comeu Einstein? Ela não pode participar.
6: Não.
1: Ela tá nos bastidores. Mas você já comeu Einstein?
3: Einstein.
1: Não sabe o que é Einstein? Joelho de porco.
6: Ah!
1: O Einstein, né? Já. Tão famoso. A minha oma pra fazer um Einstein bem carnudo, antes
6: cara,
1: fazia né? render.
3: Ai, igual, ficava o joelho do Ronaldo, fenômeno.
1: Tipo isso.
0: Rado, né?
1: Tipo isso.
0: É, não, que dó.
6: O Rafa não come, porco.
0: Eu não como porco.
1: Mas, então o Schwarzauer tu come, né?
6: Meu, hoje vai ter que ter legenda no programa.
0: É o do sangue lá?
1: Schwarzauer.
0: Ah, é morcilha?
1: Não, não tenho coragem.
0: Sopa de sangue.
6: Ah, o sopa de sangue o Loli falou aqui.
1: O sabor da sopa de sangue é a mesma coisa que chupar um prego enferrujado, assim.
0: Imagina.
1: Que
0: delícia. Ah, deve ser muito...
1: É bom?
0: Tu gostou?
1: É bom.
0: Bah, deve ser muito ruim, né?
6: Mas aí, não é daí que faz a morcilha também?
1: Também, né, é tipo dali.
2: A murcilha é boa.
1: É preta, né?
2: A murcilha é boa. É,
1: exatamente, é.
0: Caramba. Ô, Vili, tu começou com quantos anos? Porque eu me recordo de assistir os programas do Rudeville já lá na TV Galega nos anos 90, tu era bem novinho, né?
1: É, em 97 a gente estreou lá o programa Rudeville na TV Galega, eu tinha 13 anos de idade.
2: 97,

0: 13 anos.
1: Caramba!
2: Cara, ele falando churrasco, tem uma filha de 20 e poucos anos.
0: 23, a Maria Eduarda.
2: A cara dele é sempre a mesma?
0: Nada, cara. Já
2: foi melhor?
0: Tem gente que fala que eu tô que nem máquina de prefeitura, né? Bom de ano e ruim de lata, né? Mas tudo bom.
2: 97. Olha lá, olha lá.
0: De 97.
2: Ah, meu Deus, ele parece o Thiago Centê, aquele doente do YouTube.
0: Mas esse aí foi o último CD nosso. Caramba, foi o sétimo CD.
3: Esse já não era o primeiro,
0: não. Ainda. Nós já tava velho ali.
3: Que isso, cara.
0: São 29 anos de carreira.
2: 29
0: anos.
2: Muito tempo, hein?
3: Pô, é muito chão.
2: É muito chão, nossa, muito chão. Eu me recordo muito.
0: 29.
2: Era domingos à noite, por domingo, aí, né?
0: Tinha o programa galera. Domingo Rudiville, né?
2: Muito legal.
0: E aí era... Depois foi pra FURB TV. Uhum. Depois aqui, trabalhamos muito tempo junto aí com a turma.
2: Jornal
0: aí,
2: do Almoço. Jornal tinha do um Almoço. Quadro também no JA.
0: Até que, quando o Kleber apresentava aqui, a gente fazia daí pra Oktoberfest. Fizemos várias participações aqui na Atlântida também.
2: Que legal, que legal.
0: Meu Deus, ó, só coisa boa. Aprendemos muito com o pessoal daqui. Aqui é a excelência tá aqui, né?
2: É,
0: tem de melhores profissionais, cinegrafista, parte técnica, o aprendizado aqui é,
2: craques.
0: É top.
2: Tu aqui acha muito diferente
0: maravilhosos.
2: A TV Oi. Da rádio? Assim, no sentido de pressão.
0: E o que tu começou na TV, né? Assim, ó, a minha vida artística começou quando eu era criança, que eu comecei a me ver, né, a ser trabalhado em mim quando eu tinha uns 4, 5 anos, em 86, 87, que eu nasci em 83, nós ouvia a rádio Tupi, a Turma da Maré Mansa. Turma da Maré, Maré Mansa. Eu sempre pedia pro meu pai, daí ele botava na rádio, eu ficava deitado na varanda, na sala, ouvindo, imaginando. Às vezes até os Trapalhões tinham um quadro lá dentro. Era um Olha, programa bem de sonoplastia, assim, cara. E aí, sei lá, quando eu tive oportunidade com meu pai aí de entrar na TV e tal, eu não tinha nem subido no palco, nem feito show em palco, nem em rádio, nem nada. Mas eu tinha sempre uma curiosidade pra ir na rádio. Uhum. Então, quando a dupla Rudeville me permitiu isso, assim, eu fiquei sempre apaixonado por rádio. E o meu sonho era um dia trabalhar com rádio. Depois eu trabalhei também e tal, né? Mas a diferença da rádio e da TV é que a TV, a gente, até nas redes sociais, se aproxima mais da rádio. Mas a TV a gente tem que produzir, principalmente o morto, não faz muito ao vivo, né?
2: Sim.
0: E mesmo que tu tá no ao vivo, tu tá numa coisa que tu não tens o retorno. Tu não tens o, sabe, tu tens que fazer feedback, o teu... Né? É, tu não tem aquela energia, troca de energia que a gente tem no show. E a rádio, ela te aproxima, ainda mais agora com as redes sociais.
2: Meu, bastante.
0: Que a gente tá aqui mesmo. E ela vai repercutindo ao mesmo tempo. A gente já tá também ao vivo, na TV também aqui. E aí esse ao vivo te aproxima do que é uma plateia junto Sim. contigo.
2: Aham. Então, e desde moleque, como diferente. Tu era fã desses programas de rádio, mas daí tu já fazia comédia também ou tu só consumia conteúdos de humor?
0: Olha
2: a
0: só,
2: galera, cara. Já te achava engraçado?
0: É, nós era. Nossa família é toda afetada.
2: O churrasco assim.
0: É daquele jeito. É, o meu bisavô, né? Meu metralhador avô, que é o tatatatatatatavô.
2: Já era assim também.
0: Já era assim, lá em Dayal. É, só que... é o metralhador que dá rajada, né? Aí tem gente que não entende essa piada.
2: Meu Deus, cara.
0: Fico olhando assim pra mim, é retardado mesmo, mas tá. Aí o meu bisavô, meu avô, tocar gaita, cantar, fazer música, fazer piada, ser engraçado, mas ele sempre foi envergonhado de se expor.
2: O teu avô?
0: O meu avô, pai do meu pai.
2: Uhum.
0: E o meu metralhador avô é o pai do meu pai, vem assim, né? Aí o meu pai é que foi, era...
2: Quebrou essa timidez aí.
0: Levou pro lado profissional daí.
2: Olha.
0: Né? Que daí foi quando ele foi pra TV Galega ali, uhum. Ele era representante comercial, sempre tocava gaita, contava piada, eu acompanhava de pequenininho, já batia pandeiro com 5, 6 anos, já decorava as piadas, sempre colado no meu pai, aprendendo a ser assim, pra tu ver como é que é ali o negócio.
2: Meu Deus. Né? E querer ir pro palco, né? Partiu de ti ou dele? Vem pra cá com o palco, pai.
0: Daí, na verdade, na TV Galega, eu fui com meu primo, porque o YouTube nosso da época foi que meu pai comprou uma câmera, né, e levou pra praia. E aí meu primo, tá, hoje meu primo é o youtuber também, o Jorge Garcia, ele faz drift lá em Balneário Camboriú.
2: Aí,
0: ó. Ele é bem famosão, assim. E aí o Jorge, nós dois, fazia brincadeira com essa câmera do meu pai. E aí quando eles acordavam, depois do soninho da tarde, nós botava fita pra família assistir e ver as nossas palhaçadas e dar risada. É o que o YouTube fez isso com todo mundo.
1: Sim.
0: Né? Nós fazia isso com... E aí quando surgiu a TV, a minha tia e meu primo falaram, ah, vamos lá fazer aquelas brincadeiras lá. E aí a gente foi. Eu nem fui com meu pai. Meu pai foi com a gaitinha fazer o show dele e eu fui com meu primo. Depois, daí não deu mais certo, daí era um programa que tinha vários quadros. Só ficou meu pai. E aí meu pai disse, vem me ajudar, que eu tô precisando. Daí começou ali que surgiu.
2: Ah, isso aí é a dupla. Aí que vocês criaram o nome.
0: Daí, cara, daí em 98 a gente foi pro palco, foi fazer, todo mundo queria conhecer nós, porque a gente tava estourado na TV. Daí a gente fez no Teatro Carlos Gomes, o primeiro show. Eu tinha 14 anos, pensa, o balcão, o teatro lotado. Todo mundo gritando, Rudeville, cadê você?
1: Que loucura,
0: cara. Aí meu pai se abraçou, começamos a chorar. Cara, não imaginava que ia ser assim. Pô, nervoso.
3: Nós, 14 anos, comendo terra.
0: E aí...
3: e aí um toto do nariz.
0: E aí, ali eu virei... Ali eu deixei a minha criança pra trás e tive que virar adulto, assim, cara, pra aguentar o tranco, né, da responsabilidade.
1: Ô, Felca!
3: E o Eca, hein?
0: Que isso, rapaz? Eu tenho a maior gratidão por tudo.
1: Imagina,
0: isso. Eu agradeço meu pai por ter acreditado em mim, né, e me ensinado tudo que me ensinou e que eu também não sei.
2: Oi, Neuzinho, pro pessoal participar, como é que faz?
1: Olha, a gente tá falando aí de aproximar da audiência, vocês têm a chance de mandar áudio aí pro Willi Wurst, né, pra não errar mais o nome, Willi Wurst. Vou sair daqui falando alemão. 47992497153, 47992497153, manda o teu áudio aí, participa com a gente, e ele vai estar no Porão dia 17, semana que vem. Garante teu ingresso e vai lá assistir ele ao vivo.
2: Massa, já tem áudio chegando, hein? Vai.
0: Tem uns parentes meus que estão comprando já ingresso.
1: Aí, ó.
4: Bom dia. Chegou o Oktoberfest 2026. E eu vou mais uma vez. Este ano tem muita novidade pra vocês. Eu vou desejar muita bunda pra vocês. Eu vou dar a bunda pra vocês.
1: Eu falei do abundar.
4: A bunda de uma vez.
1: Calma,
4: minha gente. É só verbo de abundância que eu quero pra vocês. A bunda. Nem todos.
1: Viu como é ruim aproximar da audiência?
4: Abundância eu desejo pra vocês.
2: Eu achei engraçado, cara. Tá vendo?
1: Tem isso aí, já agora tem a paródia pronta.
2: Mais uma compositora.
0: Eu já falei com o Guilherme da Vila Germânica pra fazer um festival de músicas alemãs, assim, cara. Pra gente, pra estimular essa galera que compõe as bandas daqui, né? Pra essa nossa cultura, essa nossa tradição, essa força criativa não se perder naqui.
1: Tipo o Festival da Canção.
0: No que foi feito no passado. A gente tem um monte de gente boa, músicos e gente pra se expressar e valorizar o que a gente tem de bom aqui, sim, né? Então, eu acho que isso ficou uma pulguinha na cabeça.
3: Não é esse caso exatamente.
1: Ô, Dani, não é essa música.
3: Não, mas...
2: Ô, Dani.
3: Mas todo mundo começa de uma
2: maneira. Não, foi só o início.
1: Não se prende. A criatividade, ela tem que sair de alguma maneira. Daqui a pouco melhora.
0: E o acima da criatividade, a proatividade de compartilhar com a gente, né?
3: E não ter a vergonha. Foi lá, se expor, tá?
1: Sim.
2: É isso.
1: Beijo. Ela já fez Open no Porão.
2: Ô, Dani.
3: Tá aí, então.
1: Artista.
2: Vai lá, mais um.
5: Salve mais baita, Alexandre de Joinville, passando por aqui, caminhoneiro. Lembro desse menino aí, Rude, aí, do tempo do Rudeville na TVE. Era bom demais, isso. Era bom demais ver esse alemão cruzando aí.
2: TVE que também exibia, né?
1: Isso.
2: Que era da
1: TV FURB, educativa.
2: Por conta da FURB TV,
0: tipo,
2: né?
0: É tipo como a NSC aqui é da Globo, da TV educativa, que é lá de Brasília, né?
1: É
0: que
1: da é Globo. Governo.
2: É da Globo.
1: Aqui é da Globo.
3: Não sabia?
0: Ah, bobinho!
1: Então,
0: aí...
1: tá explicado.
0: E aí... E aí a TV educativa, a TVE, ela tinha essa rede de TVs regionais que retransmitiam, sim, né? E tinha os horários locais.
1: Exato.
0: E aí a gente foi entrando nessa rede, daí a gente chegou a estar em 12 canais de TV.
1: Ô, louco.
0: da TV Educativa, como a FURB TV, né? Então, Joinville, uhum. Itajaí, Balneário, São José, lá em Florianópolis, Rio do Sul.
1: Bombado.
0: Pô, que massa. É, o estado todo, Criciúma, região de Criciúma, lá no sul.
3: Escapava ninguém.
2: Por isso que o gurizão aqui de Joinville estava ligado em vocês.
0: Era um corrimento essa vida. E aí, Joinville abraçou muito Rudeville. Tem gente de Joinville que pensa que Rudeville é de Joinville.
1: Ah,
0: nem sabe que é de Blumenau, mas porque é raro, a gente tava, né, muito presente lá.
2: Ah? Não, mas é raro.
1: É raro.
0: É uma raridade.
2: É que eu sou...
0: É uma raridade.
2: Eu gosto de se botar uma polêmica.
6: É igual... Bom dia, galera do Mais Baita. Aqui é Kelvin de Blumenau.
2: E aí, Kelvin?
6: A lembrança que eu tenho do Rudeville é quando eu, aos domingos, eu ia na casa dos meus bisavós.
0: Olha aí, ó.
6: Eles tinham o costume de, à noite, assistir a missa do Padre João na TV. E o programa do Rudeville passava, se não me engano, antes ou depois.
0: Depois.
6: E a gente ficava ali assistindo o programa, dando risada. E depois, eu assistia a missa ali. E era um momento em família muito bacana, muito legal aí.
2: Ó, que baita lembrança, bom, hein?
1: Esse, que massa. Uma pergunta que eu acho importante pro show ali. Esse show é família ou é mais de dois?
0: Esse não.
1: Esse é...
0: Comigo não.
1: Tá.
0: Esse é... Comigo não. Não leva criança. Não,
1: só pra saber, só pra...
0: Não leva. É bom ir acima dos 25 anos pra
3: frente. Tá? Esse não dá pra ir depois da missa.
1: Não é nem 18 mais, é 25 mais.
0: 25 dali, aí menos de 80 também, porque de 80 pra frente pode infartar também. Não é recomendável. Não, não, esse eu tô precisando do momento assim, sabe?
3: Entendi. É bom, é bom.
0: É, e ali é o local adequado, né? Então a gente tem esse direito de escolher e de avisar que não vai ser. Porque eu tenho um compromisso, eu trabalho muito com projetos educativos. Então é muito difícil largar um palavrão. Nem lá, nem ali nesse show não vou falar diretamente, né?
1: Sim.
0: Mas a gente vai estar brincando sobre isso. Então...
3: Se permitir um pouco.
0: É, botar pra fora esse lado.
3: É bom, é bom.
0: Ai, desabafar, tá tudo encalado.
2: Ô, meus anjos, antes de ir pro intervalo, eu quero ler uma mensagem aqui pro Vili, que é o seguinte, um ouvinte que participa sempre aqui do programa, nós chamamos ele de Croza porque ele assina como Croza,
1: sim.
2: E ele falou assim, ó, olha que legal, o Vili aí com vocês, meu apelido de Croza veio do programa deles na TV Galega, onde sempre tinha nas falas o Croza. Então aí, ó, agora a gente sabe até a origem do Croza.
0: Olha. Sabe o que que significa Croza?
1: Não.
0: Em alemão, Croza é grande.
1: Grande?
0: É, eu sou um alemão croso, eu sou um alemão grandão.
2: Ai, dá pra ver que é. Aqui também
0: é. Não, não é eu, é meu pai.
2: Não, aqui Rubens. No caso não, mas é que aqui o...
0: Ah, o Croza.
2: É, o Croza.
0: Olha ali, ó.
2: Aí ele fez...
0: Podia apelidar ele de Fanta também, né?
1: Opressão alta. Opressão alta.
2: Um abraço aí, Croza.
0: Valeu, boa, Croza. Fanta. Fanta é bom que levanta.
2: Isso. Irineuzinho, chamadinha antes de ir pro intervalo.
1: Amanhã estou no Porão Comedy Club, então garante teu ingresso, Dia dos Namorados. Tá acabando, hein? Vai lá me assistir.
0: Passão.
1: Passão. Dia 27 de junho, estou em Criciúma, lá no Ratazana Comedy. Dia 8 de julho, estamos em Joinville. Baita aí, comitiva, ó. Convida Rafa Steinbach.
2: Quero então, saber.
1: Ó, tu de Joinville tem que assistir esse show que o Rafa tá indo pro palco.
3: Tá massa. Preparado,
1: tá vendo?
2: Ah, tô me cagando todo.
1: Dia 16 de julho. 16 de julho estou em Rio Negrinho. E dia 17 de julho em Jaraguá do Sul. Compre teu ingresso lá em arroba Irineu Nicoletti.
2: Boa!
3: Muito bom.
2: Vili.
0: Show.
2: Vili Vurs.
0: É show, XOTA, show.
2: Quarta-feira da semana que vem.
0: Fui campeão no Soletrano. Quarta-feira.
3: Porão Comedy.
2: Isso, Porão Comedy,
1: né? 17 de junho.
0: 17 de junho, os horários é 8 horas?
1: 8 horas, para maiores de 18.
0: Maiores. 25.
2: Isso, que fique. Que...
1: Então vai ser um Vili que pouca gente
0: maiores
1: vê.
0: De 18 centímetros, não, de 18 anos.
1: Não é Croza.
0: Não, é Kleina. É Kleina, é Kleina. Tem que pegar e esticar assim, ó. Pra bater no 15.
2: Como tem muita mensagem e áudio chegando, vai pro YouTube que a gente vai continuar por lá.
1: Tá.
2: Que eu quero mostrar mais áudios aqui pro Vili. Já voltamos.
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10: Pela sua dúvida da Maiana. Doutor, saí do período fértil há um dia e no outro, meu namorado acabou ejaculando de roupa comigo em cima. E minhas roupas ficaram meio molhadas por conta disso. Existe alguma chance de gravidez? Estou apavorada sem ter essa resposta. Minha amiga, olha só. Pelo que você contou pra gente, você tinha acabado de sair do período fértil e aí você fizeram uma brincadeira, mas de roupa. É muito improvável, pra não dizer impossível, alguém engravidar dessa forma. Então, o que acontece? espermatozoide precisa estar dentro da vagina. E isso acontece só com a penetração e com a ejaculação dentro da vagina, sem você estar usando nenhum método contraceptivo, ou se o garoto tivesse ejaculado, introduzido o sêmen fresco, o esperma fresco, com os dedos dentro do canal vaginal. Aí sim a gente podia pensar em risco. Mas nessa situação que você está contando, mesmo que você tivesse bem no meio do período fértil, brincadeiras de roupa, ejacular na roupa, não tem o menor risco. Agora, se no futuro vocês forem avançar, resolverem tirar a roupa para as brincadeiras ficarem um pouco mais íntimas, eu recomendo que você procure antes um ginecologista para discutir métodos contraceptivos, tá bom? Tem dúvidas? Escreve pra gente no @JairoBoweroficial.
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16: É, já voltamos. Essa é a Atlântida, a melhor vibe da FM. Todo mundo tá ouvindo. Ó, recomendo a todos para acompanhar esse programa.
17: Boa,
16: no YouTube, porque tem muita Fantástico. Coisa que quem tava no rádio agora perdeu, volta, né? A galera tá muito nostálgica
17: muito
16: aqui com a presença do Willi Wurst, né? A
17: audiência bombando, hein?
18: Eu tô me sentindo antigo.
17: Pô, mas é legal, né? O cara vê que o trabalho foi longe, assim, longe, né?
18: É verdade.
17: E continua até hoje.
19: E que marcante,
17: é,
19: né?
17: A parada da parte artística, o problema é isso, né? Tu se manter aí. Uhum. E o cara tá fazendo sucesso.
18: Sempre se atualizar, isso, acompanhar importante. O momento, né? Então, a essência não muda do artista. De contar piada, de ser espontâneo. Mas o formato, os meios mudaram. Então, a gente sofreu um pouco com essa transição, lógico, né? É melhor deixar pro teu podcast.
16: Tá brincando. Ô, tem gente querendo falar. Tá nervoso. Fala. Tá nervoso. Que a gente não chamou aqui.
17: Tá nervoso.
16: Vai lá, vai, fala.
20: Em nome da nossa comitiva aqui, eu quero fazer minhas reverências à presença do senhor Willi Wurst, né? Aí na bancada, aí um cara que sempre me deu boas dicas artísticas, sempre deixou o ego de lado, sempre me impulsionou, sempre ficou feliz aí com as minhas conquistas, então... Pena que eu não tô aí pra dar um abraço nesse bochechudo aí, lindo, lindo, lindo, lindo. A próxima tem que vir o coroa, hein?
18: Só porque nós falamos
20: do
18: coroa dele.
20: Tem que vir o nosso cabeludo das piadas mais 18. Conta uma lá do campinho aí, Lineu, aquela uma. Aquela
17: não, uma, não
20: se já viu.
17: Tá maluco?
20: Se já viu o alemão fazendo aquelas coisas, não? Ah, cara, tá doido. Beijo, gente. Colegas da TV Galega, hein? O Rafa se comportava no camarim, não?
21: Fala, pessoal, mais baita. Que é Fernando de Pirama.
16: Ele que mandou,
21: sou muito fã de todos vocês aí. E eu tenho uma história muito engraçada. Na verdade, aconteceu com o meu pai. Há muitos anos atrás, há uns 30 anos atrás, eu acho. Tinha um show do Rudeville na Weihnachtsmarkt, que é a festa dentro do Pirama. E o meu pai era responsável pela equipe de segurança da festa.
16: Opa.
21: E ele estava na frente do palco, fazendo a segurança do palco, né? E na frente do palco estavam prefeitos, vereadores, deputados e tal. Estava todo mundo ali assistindo o show deles.
16: Aldo Schneider.
21: E nessa época era a campanha do sexo seguro, né?
16: Importante.
21: O Willi solta assim no fim do show. Valeu, gente, muito obrigado. Façam sexo com segurança. Só escolha outra pessoa que o Nelson não aguenta mais. Só uma cena que eu não vou esquecer nunca mais. Meu pai ficou muito, muito, muito vermelho, envergonhado. Não sabia onde enfiar a cara e não ia sair dali, porque ele tava fazendo a segurança. Valeu, galera. Abraço.
16: Maravilhoso. Mais história.
18: Muito boa.
17: Muito bom, cara. Oh,
18: isso eu já passei muito assim, por aí, Gaffe, né? De estar por aí assim, daí chegar a pessoa assim, pô, o cara assim que nem tu, hoje barbudo e tal, lá na minha escola eu tinha 8 anos. E a gente, muitos anos a gente fez apresentações nas escolas sobre o projeto Trânsito Feliz, né? Educativo, sim, para o trânsito. Não, e aí, lá tu brincou comigo, tu fez não sei o quê, meio aí, até brincadeiras assim que não era bullying, mas que, tipo, daí depois o piá ficou, como eu trouxe no palco, sim, o piá ficou popular na escola, né? Então daí ele vem falar as coisas assim, meio, tu fez isso, esse cara, não me lembro mais, né, cara?
19: É que o cara foi tão marcante, né? Você vê essa história, já era um adulto que tomou a brincadeira ali, ficou envergonhado, mas...
18: É, que nem esse marcou, evento, né? Eu me lembro da Weihnachtsfest lá, que é tipo uma festa de Natal em Ibirama.
17: Uhum. Né?
18: Então era um evento grande da cidade e tal.
17: Não tem mais?
18: Acho que tiveram, não sei como é que tava. Já teve, não teve, não sei. Mas na época era... E aí, com certeza, daí falou, quando ele começou a descrever que tinha, com certeza, gente, esse improviso assim na hora.
17: Nossa, mas muito bom.
16: Muito bem.
17: Façam sexo com segurança.
18: Só não consegui.
16: O Nelson aqui tá cansado.
17: O Nelson tá cansado. O
19: Nelson não aguenta.
16: Ô, oh, rapidinho, tenho que dar 3 recadinhos antes de encerrar o programa. 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Mais uma rapidinho, já entrando na vibe do Baita Esportes, que Brusque vai receber um dos maiores eventos do esporte adaptado do Brasil. Nos dias 13 e 14 de junho, a Copa Brasil de Paraciclismo by Volta SC reúne atletas aí de várias partes do país na Avenida Beira Rio, no River Mall. E no sábado, quem acompanha tudo de perto é o ATL Esportes, com entradas ao vivo direto do evento, ATL ao longo Sports. Do programa, também trazendo os principais destaques da competição. Então vale aí sentir de perto a emoção das provas e as histórias que fazem parte do paraciclismo, um exemplo de determinação. E é importante a gente reforçar aqui também que a entrada é gratuita e a gente vai estar lá esperando por vocês, tá?
19: Legal.
16: Vamos entregar também aqui o Baita Esportes.
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16: 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Seguinte, ó, o senhor Sargento Junks preparou um material aqui pra gente, então que a gente vai ouvir daqui a pouquinho.
19: No
16: provavelmente
19: YouTube?
16: A gente vai pro YouTube, então assim que o Discorama encerrar o programa, vai lá em youtube.com/programasbaita, porque agora recebemos aqui, tu pediu ou não pediu?
19: Nossa.
16: Implorou.
19: Ele estava ouvindo.
16: Ele estava ouvindo.
19: Sempre, né?
16: O que que tu falou que tu queria no programa de
19: pizza.
16: Hoje?
19: Pizza.
16: Aí.
19: Aí, ó.
16: Não é só uma pizza. É a melhor pizza.
19: A melhor.
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0: Sensacional.
14: Hoje é bom dia, bom dia.
16: Bom dia, bom querido. Dia.
14: E aí? E aí, galera? Ó, trouxe pra vocês hoje. Toma. Eu tava ouvindo tá, o programa, tá? Eu sabia que tu queria pizza.
19: Eu não falei o sabor, né?
14: Porque não falasse o sabor dessa vez. Eu tô tentando seguir o roteiro e trazer aí umas pizzazinhas diferentes pra vocês, mas também o sabor que tu gosta. Tem uma marguerita pra ti aí.
19: Toma.
14: Tá,
19: acertou muito.
14: Cara, eu trouxe uma pizzazinha de pastrame pra vocês hoje. Tá?
19: Pastrame.
14: Pastrame, só que o nosso pastrame é feito de cupim, tá? A gente, ao invés de usar o peito bovino, a gente usa um corte 100% brasileiro, que é o cupim, tá? Segue todo o protocolo aí, 12, 13 dias de marinada.
22: Mais baita,
16: pede lá no Cutinata, tá? Nas redes sociais. Volta, vai pro YouTube, vai pro YouTube.
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1: Vai começar a viagem. Todo mundo a bordo do Discorama desta quinta-feira. Obrigado pela parceria desde já. Tô ali no arroba Real Fetter pegando o teu pedido.

Your Body is a Wonderland. É o John Mayer cantando para abrir o Discorama nessa quinta-feira, meio-dia, 9 minutos. Semana dos Namorados, é amanhã, o Dia dos Namorados. E aí o Discorama vai só na balada. O som do John Cougar Mellencamp. Your Life is Now.

John Mellencamp, Your Life is Now. Meio-dia, 13 minutos. Segue a viagem do Discorama. Agora a gente vai ali nos anos 80 se emocionar com a música do Boss, do Bruce Springsteen. E o seu coração faminto. Hungry Heart.

Discorama Atlântida, meio-dia, 16 minutos. Que sonsaço do Bruce Springsteen, Hungry Heart. 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Agora essa aqui é pra...

Mike and Bear, sonsaço dos anos 80 na elegância aqui no Discorama da Atlântida. Som do Matt Bianco. Agora meio-dia e 23.

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Agora meio-dia, 27 minutos. Ah, esse Djavan, vou te falar um troço. Vou sentar aqui e vou ouvir esse som quieto, de olho fechado.

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6: Segue a viagem, 23 minutos para uma da tarde. É pedido de ouvinte no @RealFetter no Insta.
5: cara que foi no show do Air Supply dia 5 de maio em Porto Alegre, pediu pra ouvir

Supply, uma das bandas consagradas dos anos 80, pelas baladas românticas, melódicas, com vocal saliente. E o nome dessa música derrubava locutor na época. Making Love Out of Nothing at All. É o Discorama.

Inverno de 1986. E essa música bombava no rádio. Tocava 5, 6, às vezes 7 vezes por dia. Na programação de rádios como Atlântida, como Rádio Cidade. É coisa boa o rádio pra gente matar a saudade daquele tempo legal. Especialmente o Discorama, porque essas músicas não tocam mais no rádio diariamente, várias vezes por dia. A não ser na Rádio 102.3 FM de Porto Alegre. Aí sim. Estou falando Simply Red.

0: 60. The Air That I Breathe. 10 minutos para 1 da tarde. A 1 da tarde tem o Pretinho Básico, a maior audiência do rádio no sul do Brasil. E por que não dizer uma das maiores do Brasil? Pedido de ouvinte no Insta: Lady and the Balloon. Bah, esse som é foda. O nome é Need You Now.
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6 minutos para 1 da tarde. Lady Antebellum, Need You Now, no Discorama da Atlântida. E esse aqui é o último play do Discorama de hoje. Vem aí o Pretinho Básico depois do show do intervalo. Obrigado pela audiência e parceria.

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10: Olá, muito boa tarde, amiga e amiga ligados na programação da Atlântida. 1:06, estamos chegando neste dia 11 de junho para fazer mais um Pretinho Básico com a audiência querida da maior rede de rádios do sul do Brasil. Chegamos com os biscoitos Zezé. Carinho que vem de família há 58 anos. Aliás, boa tarde, mesa querida. Ontem não pude estar aqui, infelizmente, ruim para mim, mas ontem eu assisti. Tive como assistir um pedacinho do Pretinho Básico. Aula, e aí, né? Postei ali nos meus stories, eu achei o meu lugar no Pretinho Básico. Telespectador.
11: Telespectador.
10: Que programa bom, velho, de ver.
12: Obrigado.
10: Que programa bom de ver. E te ouvir também, obviamente, mas é que eu tava vendo, comendo ali uma
11: tele no YouTube
10: da uma batatinha da Zezé no YouTube da Atlântida, óbvio. Muito boa tarde, Rafinha Menegazzo.
11: Ótima tarde, Alexandre. Ótima tarde mesmo.
10: Muito. 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Boa tarde pro meu querido amigo e parceiro da vida, brother, camarada. Fala, Porazinho.
13: Eu gosto quando tu vens carinhoso assim, queridão.
12: Lá ele, meu lobo.
13: Eu gosto quando tu vem com carinho. É mais gostoso. Boa tarde, amigos da mesa.
10: Mas na pressão também é bom, né, Porazinho?
13: Ah, na pressão também é bom.
10: Na verdade,
13: nesses anos todos que eu convivo contigo, tomei muito mais pressão do que carinho.
10: É, mas agora é hora do carinho. Agora eu sou...

0: sentimento, tem sentimento.
1: Olha lá, âncora. Ai, não, não. Bate, afirma, ô Léo Lobo.
0: Para. Ai, que delícia. 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
2: E aí, meu jovem?
0: Como é que tamo?
2: Tô bem, cara. Descansadinho? Tudo certo. É. Hoje, 6:30 da manhã, tava na academia já, cara.
0: Coisa boa, isso é bom, né, cara?
2: Foi dar um ergue no cara, impressionante.
0: Sai da academia querendo escalar as paredes.
3: Quer comer um X, né?
2: Nossa. Peraí, o que que tu fez 6:30 da manhã?
3: Não, o cara sai da academia às 6 e tá com vontade de comer um X, né?
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4: Boa tarde, Alexandre.
0: Tudo bem contigo?
4: Tá bem, meu expoente?
0: Ótimo, cara. Igual ao Léo Oliveira, não tão cedo, mas já fiz meu treininho hoje pela manhã.
3: Privilégio, né?
4: Qual foi o treino?
0: Privilégio. Cara, olha só, isso é real, cara. Isso é real. O cara que tem como deslocar uma hora do seu dia, da sua agenda, pra cuidar da sua mente, do seu físico, é um privilegiado.
3: Tá certo.
0: É um privilegiado. Porque não é fácil, né, cara? Correria, a vida é corrida, né?
5: É bom, cada um fazendo o seu.
0: E aí, joia? Como é que é?
5: Sou teu fã, só pra deixar claro.
0: Obrigado, joia.
5: Tamo junto,
3: tu mete essa, todo mundo que tá ali, né? Ontem fez a mesma coisa.
0: Sou teu fã. É bordão.
5: Isso aqui é uma selva, meu velho.
0: É bordão. Selva!
5: Te agarra no que tem, meu velho.
3: É chuva de piroca, o vai entrar, né?
5: Escolha menorzinho, vendo rapaz.
2: É isso aí, né, meu
0: velho? E aí, boa tarde.
2: Boa tarde. Pô, coisa boa te ver, cara.
0: Obrigado, tô sempre aqui, Ivan.
2: Ontem eu me atrasei. Não, ontem às vezes eu não vi, mulher. Foi ruim pra nós.
0: Ontem eu não vi.
2: Ruim pra nós ontem, mas eu.
4: E tu chegou faltando 2 minutos pra 7.
2: É. Fui amarelado, só porque eu me atrasei.
3: Não.
2: Meu relógio tava errado. Mas é culpa tua que me vendeu um relógio.
5: Foi mal, negou.
2: Me vendeu um Gordex, que isso? É que
0: Gordex?
2: Sim, é um relógio que tem um espacinho pra merenda.
5: É que esse relógio
0: mesmo. Mas é bom isso aí.
2: Que foi?
0: Puta lançamento.
2: Não, inclusive o Joyce.
4: Como veio de Los Angeles? Se a única pessoa daqui que foi pra lá ainda não voltou.
5: Nego, a Babi veio no Oscar, nego. Ela trouxe.
0: Ah, mas olha só, deixa eu te falar uma coisa.
2: Tu tá furando o olho do Vini Moura?
0: A Babi, ela é comprometida com o meu amigo Vini Moura.
5: Nego, se ele não se cuidar.
0: Isso é verdade, é um toque que ele tem que receber. Isso não vale pra qualquer um, né?
3: Mas eu tenho certeza que a Babi não ia abrir.
2: Ela não ia abrir esse procedente.
5: Mas a minha lábia é foda.
0: Aliás, hoje eu cheguei na redação aqui, tinha um perfume enebriante no ar.
2: Obrigado.
0: Enebriante no ar.
4: Sou eu.
0: Não era a Babi. Era a Babi.
5: Era eu que dei, nego.
0: Aí, como tu que deu?
5: Joia Perfumes.
3: Bom fixador, hein?
0: Joia Parfums.
5: Puro voodoo.
0: Vamos afrancesar isso aí. Joia Parfums.
5: É que nego não tem essa.
0: Não tem essa
2: ainda. Sabe como é que...
3: Esse pedigree aí.
2: Sabe como é que começou isso aí? Isso aí começou lá no boteco do Valdim. Nós fazíamos perfume no fundo. E a nossa marca, sabe qual que é? Botecário.
0: Botecário.
2: Boteco do Valdir, faz no fundão os perfumes Botecário.
0: Muito bom. Tá, vamos em frente aqui.
2: Tem o Bombeck, que é para as 4:20.
0: O Bombeck e o Malbec.
2: O Malbec é o presagio.
4: Tá, e o Selvagem, né?
0: Tá bem.
4: Tem o Ferrari Black.
2: Ferrari Black.
4: Ferrari Beck.
0: Tá. Também.
2: Tchu.
0: Hoje é dia da Marinha Brasileira. Ó, cisne branco, quem noite de lua. Por que hoje é o dia da Marinha Brasileira, Rafa Gomes?
4: Porque nesse dia, em 1895, ocorreu a histórica Batalha Naval do Riachuelo, que é um dos momentos mais decisivos da Guerra da Tríplice Aliança, mais conhecida como a Guerra do Paraguai.
0: Certo.
2: Ah, que legal.
3: Cara. Movimentado, Saúl.
0: Muito bem.
4: Comprei uma camisa.
2: Um baita quadro.
0: Riachuelo.
2: Riachuelo. Uma vez expulsaram de lá. Da
3: Riachuelo?
2: Isso.
0: Por quê?
2: Tem que pagar. Eu digo, para! Olha só, eu gostei do quadro. Parabéns, quadro novo do programa, muito bom, hein?
0: Qual?
2: Esse do Gomes, você tem que vender.
0: Não é quadro novo.
4: Esse é informação, cara.
0: Só uma adaptação à necessidade que nós temos de informar qual o motivo da data.
3: Alguém tem que perguntar. Tu pergunta, ele vai responder.
2: Isso aí, ele tá voando. Tá muito parabéns.
0: Parabéns, Gomes. Não, isso é muito verdade. O Gomes tá voando.
4: O Gordo Léo tem me ajudado bastante.
0: Que bom.
4: E não é asa.
0: Vocês se merecem.
3: Ainda bem, né?
0: Ó, Petinho básico de hoje é a Lola.
2: Não chores, Lola.
4: Ah, eu adoro Lola.
2: Cara, essa partida.
0: A Lola é uma Shih Tzu dos tutores Débora e Guilherme. Ó, que linda, parece um Gremlins a Lola, olha.
4: Como chama mulher?
3: Tudo menos um cachorro, né?
4: Chama mulher, que é uma loucura.
0: Não chama mulher. Shih Tzu?

0: Claro que chama.
1: Chama a mulher, é gol.
2: Chama a mulher pra ir embora.
0: Tu sai com o City, só a mulher vem falar com
3: claro, para claro. Tu faz unha.
1: É isso. Ah. Não sei, não sei.
2: Quanto
1: não.
2: custa? Tu é pé de couro, né?
3: Quanto é que eu vou fazer a unha?
1: Não sei, não sei se
4: o Shih Tzu. Lembrando que o Shih Tzu fica, né?
2: Com a mulher.
4: Com a mulher, no cara, caso de separação. O cara
0: entendem,
4: é o Golden.
0: Vocês não entendem nada. Quero
4: mandar um beijo pra Shih Tzu da nossa família aqui, pra Shih Tzu da Crise do Jordão, que é a Ninoca, a nossa Shih Tzu.
2: Ah, ela vai
4: família.
2: Receber o beijo por aqui, legal.
4: Tá. Ela vai.
3: Nós temos um colega aqui
4: carinho,
3: que tem a guarda recebe, compartilhada.
2: Rafael. Tem guarda compartilhada do dog?
4: Acontece, não. E tem,
3: ele
4: e
3: não
4: é legal
3: tá no Brasil mais.
2: Não, tudo bem.
1: Programas ao mesmo tempo.
2: É.
1: Eu vou precisar acreditar aqui o nosso querido parceiro comercial do Petinho Básico, que é a Leroy, para o gato que torce e pede mais sabor. Qual foi a graça?
3: É que a gente não vai acertar o texto com o bichinho. A gente promete que outra vez era um gato, era um negócio pra cachorro. Agora nós botamos um cachorro.
1: Como é que isso é feito, me fala?
3: O quê? A gente escolhe o...
2: Produção,
3: que...
2: produção né?
0: A gente escolhe as fotos mais
1: então,
0: bonitinhas.
1: Então, deixa eu... Não, o bichinho. A frase do patrocinador.
3: O cliente manda.
0: Não, o cliente manda uma frase nova todo dia.
1: Todo dia. Quem sabe se a gente combinar com o cliente, porque vai ficar... E tu sabe que eu sempre quero fazer o melhor pro cliente. Por que que a gente não pede pro cliente mandar todas as frases que eles devem ter lá já em
2: arquivo, né?
1: Não é arquivo, é em template. Desculpa, template. A palavra não me vem em português.
2: É.
1: E aí no dia,
0: adoro
1: por exemplo... No dia, se hoje é gato, a gente lê a frase do gatinho, do produto pra gato. Se hoje é cachorro, a gente lê a frase do produto pra cachorro. O que que tu acha?
0: Eu acho ótima acho ideia. Ótimo.
2: Unbelievable.
5: Ah, mas assim...
1: Tu vai discordar, então. Tá, então discorda. Então discorda.
3: Não, mas dá argumentinho.
1: Gostei da coragem.
3: Tu vai discordar, mais convicto.
2: Eu acho que eu vou contigo.
1: Tu vai discordar.
2: Porque é alimento pra pet. E o pet que vem aí, ué, cachorro é gato na sua grande maioria.
0: Enquanto vier tartaruga.
2: O que que eu acabei de falar? Tá com problema de audição. Na sua grande maioria, cachorro ou gato. Não, mas eu não tô errado.
1: Se tu só botar as duas frases, a pra cachorro e a pra gato, aqui pra mim eu me viro.
0: Se vier um cavalo.
5: Ah, mas aí tu,
2: aí
5: tá
2: tu senta na manga do cavalo.
3: Ele senta, eu sei que senta, senta no cavalo.
1: E hoje tá bom, hein?
2: Eu já
1: hoje
2: tomei
1: tá
2: uma
1: bom. Ai, nosso ouvinte aniversariante é o Magnata. Ele é o Jean, tô brincando, ele é o Jean Silveira. O Jean Silveira, ele é Plants Controller.
0: Eu adoro quando fala inglês.
1: Ah, mas olha, eu vou fazer, Magnata. Tá escrito em inglês
4: mas
1: aqui.
4: Ele é plant controller, é de uma planta que precisa ser muito bem cuidada, né, Alexandre?
1: Mas é que ela tá descontrolada. Eu acho que não é a planta que tu tá, não é planta vegetal.
0: Ou ele é da Polícia Federal e trabalha no aeroporto.
4: Isso. Ou de outros tipos de planta.
1: Isso.
2: Ou ele cuida da estufinha, né?
0: Controller. Ou ele tinha um apartamento com 88 mudas que foi fechado ontem.
5: E como é que era? 88 mudas num só lugar.
1: Ai, era um silêncio absurdo.
4: As mudinhas.
1: Era um silêncio constrangedor.
5: É o lugar mais tranquilo.
3: Parecia o Maracanazo depois do gol do Kid.
1: Parabéns então pro nosso ouvinte, Jean Silveira. Ele é de Holland, Michigan, nos Estados Unidos.
0: Nossa.
1: Fazendo
4: Michigan é legalizado.
1: 35. Michigan, eu acho que é, por assim. Tá fazendo 35 anos.
5: É legalizado.
1: Aniversariantes famosos, começando com o nosso amigo querido Di Ferrero.
3: Esse é o
1: cantor Di Ferrero, eterno NX0, tá fazendo 41 anos hoje. Nosso ouvinte aqui em Floripa, parabéns de saúde e prosperidade.
4: Ele tá em São Paulo agora.
1: Ah, tá em São Paulo agora?
4: Mas ele tá quase sempre aqui também.
1: Tá.
4: Ele tá em vários lugares.
3: Tá todo planeta.
1: Eu achava que agora ele estivesse em Floripa, mas ele tá em São Paulo, então.
2: Não, acho que agora ele não tá em nenhuma das duas.
4: Quando eu pergunto pra ele se ele tá em Floripa, ele diz que tá em São Paulo.
3: Pergunta pra ele.
0: Aniversário de Ferreiro.
3: Pergunta agora. Nossa. Eu gostei desse trocadilho.
4: O quê?
0: Pergunta se hoje é aniversário de Ferreiro.
4: Hoje é aniversário de Ferreiro?
1: Não, é da Marinha Brasileira hoje.
3: Não, e ele só faz churrasco e espeto de pau.
0: É, essa aí.
1: Heriberto Leão, ator brasileiro, fazendo 54 anos.
0: Tá bonito.
1: Maravilhoso.
0: Ele, hein?
1: Nossa. Maravilhoso. Que leão.
2: 54.
5: Ele saiu da Globo, né?
3: Tá na Record, aí o cara não vê, né?
5: Ah, é.
3: Foda.
1: Mano Menezes.
5: Ó o brother Menezes.
1: O técnico Mano Menezes, fazendo 64 anos hoje.
5: Vocês têm que entender.
3: Porazinho, tu que vê muito futebol, tu já viu o peru do Mano Menezes ou não?
4: Não, não vi, mas eu imagino...
0: Tava de costas, né?
4: Copa viria firme.
3: Piruna do mano tinha estar firme.
4: Firmezinho.
1: O ator americano, não sei se ele é americano, mas ele é ator, o Hugh Laurie, tá fazendo 67 anos, o Dr. House.
5: Ah, oh my God.
1: As pessoas dizem que eu sou parecido com esse cara aí.
2: É quando ele tá com o cabelo maior, eu acho.
1: É, né? Ah,
4: é, eu acho que tu tá mais bonito, tu tá mais bonito.
0: Obrigado, ele tem um livro muito bom também. Que
1: livro, é? É? Qual?
0: Um de traficante de armas.
5: O Dr. House, o livro.
0: Não, é um de traficante de armas.
3: The Book.
1: Dr. Gun.
0: Ele é britânico, ele não é
1: americano. Britânico, claro.
4: Tá ele não é americano.
3: Aqui nessa aí, né?
0: Nasceu em Oxford.
1: O ex-jogador da NFL e ouvinte do Pretinho, aniversariando hoje, fazendo 70 anos, Joey Montana! E agora um abraço, um beijo bem instalado e apertado para Pedro Esmanioto, que eternizou este bordão aqui no Pretinho Básico. Joey Montana!
3: Ai, eu tava pesquisando a foto do Joey Montana e botei no YouTube o áudio. Cara, é espetacular. É o e-mail do Joey Montana sobre Alzheimer.
1: Sério?
3: É a primeira participação dele.
1: Sim, é verdade.
5: Sobre o quê?
1: Alzheimer.
3: Aí é muito bom.
0: A gente tinha esquecido.
1: Cara, entendi, gostei da piada.
3: É muito bom que a piada é essa. E não sei o que, e temos que respeitar o Alzheimer no programa. Aqui vai uma frase. Abraço, Joey Montana. Beijo, manioto.
1: Aliás, por falar em Liga Nacional de Futebol, né? A Liga Nacional dos Estados Unidos, tipo, a NFL ontem, teve um troço absurdo na NBA. Não sei se a gente vai falar sobre isso aqui
2: Na NBA.
1: Daí na Liga de Basquete.
0: Da história das finais da NBA.
5: Spurs.
1: Inacreditável.
5: O que aconteceu ontem?
2: É o bordão. Quando ele parar pra te chamar, é o bordão.
1: Bordão, cara, bordão. Esse programa se criou em cima de bordões há 20 anos.
5: Quem é este rapaz aqui?
1: É o Rafinha
2: Menegasso. Eduardo. Garbi.
5: Por isso que eu te mandei embora lá da minha rádio.
2: É verdade.
1: Enfim, pra quem não viu, o New York Knicks estava perdendo pros Spurs por 2 pontos. Faltando poucos segundos pro término do jogo.
0: Mas é mais do que isso. Porque até o intervalo tinham 30 pontos de diferença.
5: Inacreditável.
0: E então tinha. O Spurs estava ganhando do Knicks por 30 pontos. Aí vai pros dois últimos quartos, eles tiram a diferença e aí chega no segundo final com 2 pontos.
1: E aí um chute do meio da quadra de 3 pontos faz virar o jogo e ganhar por 1 ponto.
2: E aí tem mais um jogo agora ou acabou?
3: Tem os dois agora, podem ter 2 em Santo Antônio.
1: E aí Nova York ontem, cara, de noite...
0: Explodiu.
1: Pá, explodiu, cara.
3: No link ao vivo do Sport TV...
1: Isso, exatamente.
3: Ele se perde, começa uma correria, parece que...
1: tá rolando uma correria lá fora e tal, era a vitória do Knicks.
2: Pergunta aí pro Adams, o Lelê...
1: Não, eles não estão hoje aqui, não estão escalados para hoje.
3: Agora foi.
5: Agora foi assim, ó.
1: Foi sacana com seus colegas.
2: Porque eu achei que eles estavam no ar agora.
1: Eu chamei eles no início do programa.
2: Talvez possa ter esquecido.
1: Vocês me lembrariam. O Gomes, que é um excelente produtor, me lembraria.
3: Joey Montana!
1: Reginaldo Faria, uma lenda da teledramaturgia brasileira, fazendo 89 anos.
0: Tá um velho bonito.
4: Lenda mesmo.
1: Porra!
3: Pai do Cajuza, né?
1: Não,
3: no filme,
1: é pai do
3: no filme,
1: Marcelo Faria.
3: Não, no filme ele faz o pai do Cajuza.
1: Ah, sim.
3: Grande filme do Cajuza, mais da filme.
1: E por último, mas não menos importante, um gênio, ídolo da nossa adolescência, Porazinho, Gene Wilder. Poderia ou não hoje fazer 93 anos. O Gene Wilder, ele morreu em 2016.
0: Ele morreu?
4: Eu tinha medo dele.
5: Poxa, meus pêsames.
1: Muito, muito peculiar a expressão, né? Do Gene Wilder, né?
2: É a fábrica de chocolate,
1: Da fantástica fábrica de chocolate também, o Willy Wonka também.
5: E essa foto, ela acaba viralizando como um meme, né? Anos depois, e é um meme usado todo dia, cara. Todo dia tu encontra um meme dele na fábrica de chocolate ali com aquela posezinha.
2: Puta, eu não recebi nenhum. Não é sacanagem.
3: Ele também fez o Jovem Frankenstein do Mel Brooks. E ele também fez Cegos, Surdos e Loucos com o Richard Pryor, que um é surdo e outro é cego, e eles...
1: Espetacular.
3: Que é uma espetáculo.
1: O Jovem Frankenstein também ele fez, do maravilhoso.
3: Mel Brooks, é
1: maravilhoso.
0: Ele acabou de falar.
1: Acabou de falar esse?
4: Ele acabou de falar do Jovem Frankenstein.
1: Puta que pariu, eu não acredito.
2: Tá louco, né?
1: Joey Montana!
0: E ele fez o Cego, Surdos e Loucos também.
5: Ele que virou meme,
1: acabou,
5: né?
1: Acabou de falar. Esse eu ouvi.
2: Porém, tu sabe por que hoje se chama Times Square lá em Nova York?
3: Já já começou o Réveillon na Times Square?
0: Eu não tava no programa.
1: Ó, oh, vamos dar-lhe nos destaques aqui.
3: Ei, meu irmão.
1: Destaques do Pretinho aqui, ó, meu irmão.
2: Vamos ver.
1: Copa do Mundo, amigo.
3: A Copa do Mundo.
1: Pesquisa afirma que a confiança no Hexa cresceu.
2: Olha aí.
1: Mas a maioria dos brasileiros não crê num Brasil campeão do mundo.
3: Mas é aí que a gente ganha, pô.
0: O Quest, o maior instituto atual de pesquisas do Brasil, tá analisando a confiança do torcedor brasileiro para a Copa do Mundo, que começa hoje, 4 da tarde, com México e África do Sul. Seleção brasileira estreia no final de semana. Então, o brasileiro foi perguntado simples. Você acredita que o Brasil vai ganhar o Hexa, sim ou não?
3: Sim.
0: No início do ano, o brasileiro acreditava menos. Acreditava que 56% dizia que não acreditava, perdão. 50...
2: Ah, não, peraí, vamos de novo que eu me confundi.
1: Eu não entendi, maluco.
3: Hoje é aniversário do Di Ferreiro. Vamos lá, galera.
2: Porra, nego, o Jota Quest entrevistou.
3: Só... que o Flauzino falou?
2: Jota Quest, idiota.
3: O Flauzino não, tava fazendo pesquisa.
1: Quanto mais idiota, melhor.
2: Jay Quest, era o Jay Quest que entrevistou.
0: No início do ano perguntávamos, você acredita que a gente vai ganhar um Hexa?
2: Tá.
0: 25% diz que sim. Hoje aumentou para 35%.
2: Ah, para então, sim.
0: 10% aumentou. E o não caiu
3: não.
0: Mais do que isso, porque tem o não sei também, né? O não era 68%.
2: Já tem ido no bordão, né?
0: Agora 56% não acredita. E outros 9% responderam que não sei!
2: Isso.
0: Não sei se o Brasil vai ser campeão.
3: São 20 anos de bordão nesse programa.
4: Mas essa é a resposta mais sincera sempre, né?
1: E eu fiz uma pesquisa ontem, desculpa.
0: O Nordeste é a região que mais acredita na seleção e o Sudeste é a região que menos acredita.
5: O público mais chato com a seleção normalmente.
0: Normalmente.
1: Aí que eu queria chegar. Dependendo dos cruzamentos, né, da sorte que for acontecendo, matematicamente, Brasil e Argentina se encontrariam numa possível semifinal.
5: Que delícia.
1: E aí eu perguntei num grupo de amigos.
5: Aí eu pergunto
1: lá.
5: Pra você.
1: Aí eu te pergunto.
3: Brasil
1: e Argentina numa semifinal, pra quem tu torce?
5: Porra.
3: Não tem nenhuma dúvida.
5: Não.
3: A gente trouxe uma pesquisa ontem às 6 horas.
0: Não, mas
3: isso.
0: Quando tem os dois, tu tem que sair no soco com quem torce pra Argentina.
1: Eu tenho uns três pra sair no soco.
0: Não, pode dizer o nome que nós vamos agora.
1: Tem uns três pra sair no soco. Ah,
4: meu, não vem, meu! Ô, meu! Sai fora, meu! Tô aqui quietinho,
1: tem uns três pra sair no soco aí.
0: É porque tem gente. Né, que recuperaram até uma entrevista do Zagallo falando sobre isso, né? Porque ele era um dos que mais exaltava a rivalidade Brasil e Argentina. E no fim da vida ele diz que ele até entende quem torce pra Argentina. Mas ele não consegue entender brasileiro que torce pra Argentina quando a Argentina torce contra o Brasil.
1: Joga contra o Brasil.
0: É isso.
4: Mas essa coisa do torcedor do Sudeste, né? Ser contra a seleção brasileira. Do Sul também, né? No Nordeste a galera sempre apoia mais. Eu vi ontem o documentário de 94, do Tetra, que é maravilhoso, tá na Netflix, vocês já viram?
3: Netflix!
4: Sim! Vocês já viram?
2: Não, tem toda uma...
4: Porque é um documentário mesmo, tem imagens de 30 anos atrás ali, de coisas que nunca foram mostradas, né? Que o Gilmar, o goleiro, o terceiro goleiro daquela seleção, o Gilmar filmava tudo. Então tem muita imagem da época, ônibus da seleção, do avião da seleção. E uma das coisas que acontece é que a seleção tava sendo muito vaiada, muito pressionada e tal. E aí tem um jogo do Brasil no Recife, e aí o Ricardo Rocha, que é pernambucano, convoca a torcida brasileira.
1: Que, aliás, foi preso hoje, né?
0: Pagou a fiança e soltaram.
3: Tava embarcando pra
1: Copa. Enfim, era só um comentário, por
3: exemplo. Ele tava embarcando pra Copa, o Ricardo Rocha.
2: Não. Mas por que ele foi
3: preso? Pensãozinha, meu irmão. Pensãozinha. Era uma michola, era 2.200.
2: Pensão e Detran, o cara não escapa hoje.
3: Não tem perdão.
4: Pior que o Detran.
1: E tá tudo certo, né?
2: Tá certo.
1: Claro,
2: nem pode escapar.
0: Tem que prender.
3: Pra fazer o leão.
4: Tem que pingar a pensão.
3: Pra fazer o leão, tem que ir pra
0: Gatinho. Tem que assumir.
3: Mas ele pagou e embarcou.
1: Tá, assim, a gente acabou cagando pro que o Porã tava falando. Não, desculpa, tá Porãzinho. Assim.
4: Isso acontece todo dia no programa.
1: É verdade, Porãzinho. Assim.
4: E aí o Brasil, uma mobilização lá no Nordeste, o Brasil passa 6-0 pra Bolívia. Isso em Recife. E aí vai pro Tetra, cara, aqui. que competição foi aquele tetra.
3: É nesse jogo que o Brasil começa a dar as mãos, né? A entrada em campo puxado pelo Ricardo Rocha.
4: Exatamente.
1: É que essa Copa, ela tá estranha por natureza, né, cara? É uma Copa esquisita essa.
5: Essa atual.
1: Essa Copa é esquisita, cara. O clima da Copa... Olha só,
4: mas é óbvio.
1: Hoje é a abertura da Copa. Daqui a pouquinho...
3: O México vai estar loucura.
1: Se tu me permitir falar, eu adoraria poder manter a linha do meu raciocínio, porque o meu déficit de atenção, ele é muito violento. E aí eu perco rapidamente a linha.
4: Só teu filho.
1: Já perdi. Perdão.
5: Não, tu falou.
1: Próximo destaque falou do Pretinho.
4: Ah, mas vale a pena tu fazer esse teu comentário, que eu acho que sim.
2: Vai, não tá chovendo.
4: Que a Copa do Mundo é esquisita, com profissionais sendo banidos da Copa, uma falta de organização, uma seleção. Falta de respeito com seleções, com torcedores.
1: A tem muita Copa coisa do Mundo, Porazinho, pegando esse teu gancho, bem como as Olimpíadas, elas têm um propósito que é muito maior do que simplesmente equipes se enfrentarem.
4: Exato.
1: O propósito de uma Olimpíada, de uma Copa do Mundo, é a união entre os povos. Essa é a origem da Copa do Mundo e também da Olimpíada. Para que os povos se misturem, né? Misturem suas culturas, conheçam outras culturas. Quem vai estar assistindo um evento desse pelo mundo vai estar conhecendo outras culturas, enfim. E no momento, hoje eu ouvi pela manhã a notícia da estreia da Copa do Mundo, os artistas que iriam tocar na Copa do Mundo, se apresentar na estreia, o primeiro jogo que vai ser lá no México, no Estádio Azteca, que é um estádio, né, icônico para quem curte futebol e esporte. E a próxima manchete era: Estados Unidos vão usar força máxima para atacar o Irã na estreia do Irã na Copa.
2: É, aí é fato.
1: Que barra. Cara, aí puta,
5: e
1: velho.
5: E outros países
1: aí
5: seriam banidos, né,
1: Pedro? Fica pensando assim, tipo... sabe, tipo, o que eu penso agora? O que eu vou vibrar com a abertura da Copa?
2: Aí tu assiste a Copa ou deleta o que tá acontecendo?
1: Ou ligo lá na TV pra me mostrar em tempo real o bombardeio?
3: Aí tem o principal que a gente vê dos próprios guris do Lele e do Adams, quando eles entram aqui. Cara, o americano, na real, ele odeia futebol, cara. Não,
1: verdade,
3: é o esporte
1: não
3: deles,
1: é o esporte,
3: mano.
1: Do americano. Não, é o terceiro, quarto esporte do americano.
3: Eu não entendo por que a Copa...
1: É basquete, futebol americano, ou futebol americano, basquete, tênis, e aí depois... Ainda tem outro esporte.
3: Beisebol,
1: exatamente.
3: É que lá é porque...
1: Futebol é o quinto, sexto esporte.
3: Tanto que eles fazem por temporada lá. Acabou uma, começa a outra, depois a outra.
1: Mas eles aliás, nos Estados Unidos é o único país do mundo que não chama futebol de futebol, né? Futebol é outra história nos Estados Unidos. Lá é soccer.
2: Eles tratam isso muito mais como entretenimento do que propriamente o esporte.
3: E grana, grana.
2: Não, entretenimento.
1: Enfim, cara, muito louco. Por isso que eu acho que essa Copa tá muito esquisita. Tá muito esquisita.
5: Mas eu acho muito louco porque a FIFA...
4: E a FIFA concedeu um prêmio da paz pro Donald Trump, né?
3: Quê?
4: Falando coisa ridícula.
5: Não, exatamente isso, porque a FIFA, ela, a princípio, ela não permite que haja essa competição em países que estão em conflito.
2: Uhum.
5: Mas para os Estados Unidos, neste caso específico...
2: Mas o presidente da FIFA falou sobre o árbitro lá que ele não tinha força pra trazer ele de volta também, pra tu ver o tamanho da parada.
5: E aí a seleção, por exemplo, de Senegal, se eu não me engano, foi revistada de uma forma hostil.
1: A gente falou ontem.
3: É, mas assim, mas ao mesmo tempo ele não tem força. Mas quando foi pra barrar uma lei brasileira que não podia trago no estádio, tipo, foi lá e casou em 14, tinha bebida
2: mas
3: no estádio.
2: Mas ele não bateu de frente contra...
3: Não, pegou uma... Assim, porque no Brasil dá. Lá o treino não vai, não
1: e
3: vai.
1: E o mais maluco de tudo, sabe o que que é? É que nós, seres humanos, especialmente nós brasileiros, né? Especialmente nós homens brasileiros...
5: Te ama a Copa do Mundo.
1: Daqui a pouco vai começar o jogo e a gente vai abstrair completamente todo o resto e vamos ficar vidrado no jogo.
2: Mas eu acho que não só o brasileiro, jogo, né?
3: Vamos olhar.
2: Não só o brasileiro.
5: 11 da noite, okay, tem Coreia do Sul e República
1: do nosso sítiozinho aqui.
2: Não,
1: né?
2: Claro, na nossa aldeia, mas eu acho que boa parte do mundo, quando a bola rola...
4: Europa!
2: É, tá louco,
4: cara, mas eu acho que o Alexandre tocou num ponto que ele é realmente fundamental nesses grandes eventos, né? Que é essa confraternização entre os povos, cara. A Copa do Mundo e a Olimpíada, ele deve ser um evento de paz, né? Ele não é um evento que deve ser contaminado por guerras e questões políticas, raciais, imigratórias, etc, né, cara?
3: Tanto que a Olimpíada, né, Porano, na Vila Olímpica, é onde mais tem... Boa tarde.
4: Onde mais faz amor,
3: né? Onde mais tem consumo de camisinha.
1: É, mas isso é outra história.
3: Não, mas eu digo que os povos se agregam.
4: Faça amor, não faça guerra, né, Ivan?
1: É uma mistura da cultura, né? Mistura das culturas.
3: Mistura do Brasil com o Egito.
2: Eu tô pela Tcheca hoje, né?
4: Ah, eu também, não perco.
1: Por falar em Copa do Mundo, emoção com jogos da Copa pode ser um gatilho mortal para a saúde.
5: Isso...
1: Nada mais forte que o torcedor do Inter do Grêmio.
2: É verdade.
0: Historicamente, tem um jornal internacional de ciências que analisa fatos históricos futebolísticos que acontecem em cada país.
3: Tipo o perecimento do Tutum, é isso?
0: Não. É mais ou menos isso. Não
2: seja tão raso assim. Qual é o nome do jornal, Gomes?
3: Jornal de Ciência Internacional, já acabou de falar.
2: Não.
0: Journal of Innovative Technologies in Social Science.
2: É que ele tá com uma pronúncia excelente em inglês.
1: Pronúncia ótima.
2: Parabéns.
0: Muito obrigado.
2: Isso é legal. Isso aí chama, hein? Uma pronúncia em inglês legal chama, tá, Rafa?
3: Yes, nego.
0: E historicamente, ele descobre que não, a Copa do Mundo ela não é um fator determinante pra saúde do coração ou pra saúde cardíaca.
3: O cara do barquinho do Titanic não jogou nada.
0: Mas eventos fundamentais de Copa, como por exemplo, nós brasileiros vivemos em 2014, o 7-1.
2: Claro, claro.
0: Eventos como esse numa Copa do Mundo maximizam doenças coronárias no país em questão.
1: Que loucura.
3: Tipo aquele Inglaterra e Brasil, que nós game de virada, o gol do Ronaldinho. Quase morri.
2: Mas aí enxergaram o
0: Brasil. Brasil e Itália em 94, uma final de Copa decidida nos pênaltis.
3: Em 82.
0: Franceses e argentinos viveram em 2022.
2: Grêmio
0: também.
2: E Corinthians na arena.
1: Mas aí Copa eu te pergunto. Mundo, aí eu te pergunto, qual é a diferença no 7-1? Qual é a diferença no 7-1 Brasil e Alemanha do cara que quase morreu do coração entre o cara que dava risada do 7-1 da Alemanha no Brasil? Qual é a diferença,
0: entre esses dois? A diferença é que em dias de fatos históricos, de acordo com o jornal, acontecem 2,7 vezes mais ataques cardíacos e acidentes vasculares cerebrais. A pessoa que dá risada, ela segue de boa. Mas o cara que sofre, que 50% dos homens sofre mais em Copa do Mundo do que para os seus clubes. 50%, metade dos homens no mundo
1: sofre mais com o clube.
0: Fica mais tenso com a sua seleção. Este homem que não se cuida, que não faz exercício, que não vai ao médico, que não tem uma saúde cerebral e coronária tranquila, é fator de risco no dia de uma catástrofe futebolística.
3: É, o amigo meu fone estragado em 2006 com o gol do Henry.
0: Quê?
3: Amigo meu, fone estragado.
0: Fone estragado por quê?
3: Isso, que quando o Henry fez o gol, um lado parou de funcionar. E aí, ele até hoje não vê a Copa do Mundo.
2: Fone estragado.
1: Não vê,
0: Fone estragado.
3: Só funciona um lado.
1: Só um lado. Outro. Próximo destaque. Pesquisa diz que mulher... Mudando o assunto agora, tá? Mudando o assunto. Pesquisa diz que mulheres...
3: Agora vai começar a ficar bom o programa, hein?
2: Já tive mulheres.
0: Tu nem sabe o que ele vai falar, velho.
3: Mas falou mulheres, já é bom.
1: Não dá pra discordar, né?
0: Ele tem um argumento.
1: Ele tem um ponto a ser defendido.
0: Futebol e mulheres.
1: Pesquisa diz que mulheres consideram gemidos masculinos atraentes.
4: Aí, ó.
3: Como é que tu geme, joia? Isso aí enlouquece.
0: Tem uma marca de produtos íntimos, a Love Honey, que encomendou uma pesquisa com as mulheres para saber o que faz elas sentirem mais tesão e se sentirem mais atraídas pelos homens. Por que que tu mordeu o beiço assim?
3: Pô, ele gosta, né, amor?
0: Tu gosta,
3: o
0: né,
3: Alexandre? O Fete é foda, né?
4: Tu gosta, né?
3: O Fete é pop, não poupa ninguém.
0: Ele, amor. 94% das mulheres dizem que fazem mais barulho durante o sexo do que os homens. E 70% dos homens concorda com isso. Só que as mulheres, principalmente entre 25 e 34 anos, consideram o gemido masculino um dos elementos que mais contribui para aumentar a excitação durante o sexo.
1: E aí, neném?
4: Não é gemido, desgraçado.
2: Tu tá levando madeira,
4: isso aí tu tá tomando
2: Tá tomando. Tá lembrando outra coisa aí.
0: Como é que é o teu gemido, Alexandre?
1: O meu gemido?
0: Mas aí agora.
1: Não, eu não fiz nada.
0: Não?
2: Quem
0: não
2: fez foi o garotão aqui.
1: Foi ele que fez.
3: Ai, não.
0: E como seria o teu gemido, Alexandre?
1: Não, mas daí...
2: Ah, mas tem que ser espontâneo. Daí... Forçado é uma palhaçada.
0: Quer que eu vá e faça ser espontâneo?
1: Não quero.
3: Eu acho que tinha que ali... Vai ali, vai lá.
1: Quer que eu vá aí espontaneamente? Não,
2: ali embaixo.
3: Vai ali embaixo,
2: ninguém
1: é que,
2: vê.
1: É que não é exatamente o que eu gosto.
0: Tira essa caixa preta pro lado aí que eu quero passar.
2: Pô, a caixa tira preta. A caixa
1: de... Aliás, a galera segue perguntando o que é essa caixa preta aqui.
2: O que é essa caixa preta aí?
1: Não posso divulgar o que é essa caixa preta. caixa preta aqui, cara. Inclusive o ângulo da câmera hoje não tá nem
3: ninguém,
1: pegando
3: ninguém
1: a caixa
3: nem
1: preta.
3: Perguntou ninguém hoje. Nem perguntou hoje. Hoje ninguém perguntou.
2: Não, hoje eu cheguei e tinha um cara com cartaz ali.
3: Mentira do cartaz.
2: O que é a caixa preta do Pretinho?
1: O que é a caixa preta? Isso aqui eu vou pedir pra galera que tem um pouco de curiosidade sobre as paradas e tal. Caixa preta, pretinho básico. Segunda-feira eu falo sobre isso.
3: Ah, não é possível, não acredito.
1: Segunda-feira. Essa caixa preta vai ficar aqui até segunda-feira e segunda-feira aqui no Pretinho Básico eu divulgo o que que tem a ver com a caixa preta.
2: Talvez um gift.
0: João Kleber, João Kleber.
1: Não é João Kleber, é que é contrato.
3: Collab.
2: Secret.
1: Acabamos aí os gemidos, né? Próximo destaque, Instagram passa a exibir a localização exata dos usuários no Brasil e isso gera, obviamente, preocupação.
0: Vocês já viram isso no Instagram de vocês?
1: Não.
0: Caramba. Na aba dos
2: mas
0: directs.
2: Mas tem que habilitar, né?
0: Era isso que eu ia dizer.
1: Tem que habilitar ou tem que desabilitar?
2: Não, tem que habilitar.
1: Então, já está, se eu não habilitei, está desabilitado, é isso?
0: Está desabilitado. Tá, okay.
2: Imagina.
0: Porém,
2: e a respiração?
0: É uma doideira. Porque do dia pra noite, que é aquilo que a gente aceita sem ler, sabe os termos de condições do Instagram?
2: Uhum, sim.
0: Na verdade, o Instagram, ele só ligou algo que todos nós já havíamos confirmado, que é, se ele quisesse fazer uma plataforma com geolocalização, você teria a possibilidade de autorizar. Todos nós já tínhamos clicado em concordei e aceitei e ninguém leu. Só que hoje o Instagram, na sua última atualização, decidiu habilitar isso. Então, tem uma aba para quem habilita que tu consegue ver onde qualquer pessoa está. Porra. Qualquer pessoa que habilitar. E aí, é qualquer pessoa, inclusive pessoa pública.
3: Sim, sabe? Isso aí é bacana.
0: Se
3: é pro
0: Elon Musk. Neymar ativar lá nos Estados Unidos certo. Agora,
1: nós vamos
0: e eu abrir
1: tá
0: o
1: lá.
0: Instagram, eu vou saber exatamente a região que o Neymar está.
3: Tô há 10 então, anos.
1: Então, o Snapchat já tem isso há tempo também.
0: Né? Então, tem pessoas, então é todo mundo que tu segue. Então, tu consegue saber onde estão as pessoas mais aleatórias.
3: Isso eu acho. O Elon Musk, inclusive, tá comprando.
2: É invasão de privacidade.
1: É ruim isso aí, é ruim isso aí.
0: Então, justamente isso, né? Fica na aba das mensagens diretas, é algo entre aspas, privado, porque tu tem que ter autorizado que o Instagram divulgue a tua localização.
1: Aliás, deixa eu aproveitar o gancho para falar aqui que o Mark Zuckerberg escolheu o Pretinho Básico aqui para dizer, para dar um recado para os nossos ouvintes que são pais, que ainda bem que agora as contas de adolescentes do Instagram ajudam os pais com uma coisa que não precisa de tradução, como aquelas palavras de adolescentes que a gente não conhece muito bem e tal, fica ali boiando. É o seguinte, cara, as contas vêm com proteção automática que ajudam a limitar o contato dos adolescentes com desconhecidos. Também controla os conteúdos que aparecem e até lembra quando está na hora de largar a tela para fazer uma coisa offline. Então, porque o adolescente quer liberdade, mas nós pais queremos mesmo é tranquilidade e paz em relação à vida dos nossos adoletas. Adoleta é uma gíria dos anos 90 sobre adolescente.
3: O cara era jovem.
1: Contas de adolescentes do Instagram, proteção pro adolescente, tranquilidade pros coroa. Aí sim.
3: Porra, né?
1: Bota uma pra nós aí, Porazinho.
4: Eu trago piadas que enviadas sim, pelo crente.
1: Então me mata de rir, Porazinho. Vamos ver.
4: Enviadas pelo crente. Vamos lá.
3: O crivo de Deus, então.
4: Isso aí, aprovadas por Deus. Sábado à noite, o sujeito resolve levar a mulher pra tomar uma cervejinha num barzinho.
3: Acho que não foi Deus que mandou, não.
4: Hã?
0: Parabéns.
4: O que foi?
1: Nada, ele tá... Ele se passou.
4: Tá bom, obrigado. Sábado à noite... Eu tô te entendendo cada vez mais, Alexandre. Cada dia que passa, eu te entendo mais. Sábado à noite, o sujeito resolve levar a mulher pra tomar uma cerveja no barzinho. Quando eles estão na segunda rodada, ela diz assustada: amor, amor, você está vendo aquele cara ali naquela mesa enchendo a cara de uísque?
6: Sim, querida, eu estou. Por quê? O que tem esse babaca?
4: Babaca. Ai, aquele ali é meu ex-marido. Eu me separei dele há 7 anos e até hoje ele não conseguiu parar de beber.
6: Não fala besteira, querida. Ninguém consegue comemorar tanto tempo assim.
1: Ele tem um ponto, como boa. Diz o Gomes. Ele tem um ponto.
0: Era boa, era boa. O crente te ergueu.
1: Muito boa. Bota aí, Rafael Menegazzo.
2: Ué?
1: Meu Deus. Desconectou, o negócio tá acabando com o teu cérebro,
4: cara. Planeta Terra.
1: O negócio tá acabando com o teu cérebro.
2: O negócio, atividade, né? Muita atividade, muita coisa. Reuniões, né?
1: Muita atividade. Isso aí é foda. Tá acabando com o teu cérebro.
2: Duas máquinas. Duas visualiza, porra, duas máquinas, duas mulheres. Linda,
1: não, maravilhosa. Não, não, peraí um pouquinho, não vou aceitar. Não, não, não. Não vou aceitar.
2: O que é? Máquina?
1: Máquina pra mim. Tu fala uma máquina pra mim?
2: O Lamborghini.
1: Eu lembro um
2: só
1: carro.
2: Só que isso aí é metáfora pra duas mulheres muito bonitas.
1: Ah,
2: tá
1: ok.
2: Tá inteligente, tu alcança isso.
1: Não sei.
2: Duas máquinas chegam pro vovô, que é o mestre, e falam pra ele assim: vovô, o que que tu faria com essas duas maravilhosas aqui?
3: Ah, meu.
2: Aí o mestre dá uma olhada pra ela. Queridas gafanhotas, com duas eu não sei, mas umas quatro, cinco abririam um puteiro.
1: Cara, não é possível, cara.
3: Nossa.
1: Não é possível, cara.
2: Piada, né?
1: É, mas piada. Eu não sei, essa é piada dos anos 80,
2: né, cara? E aí tem personagem, né?
1: Sim, claro, óbvio.
3: Aí, dá uma, aí que quebra o preconceito.
1: É, tá certo.
3: Quebra o preconceito.
2: A gente não é preconceituoso.
0: Se eu tivesse com duas máquinas, eu não ia dar conta. Tu quer uma máquina minha?
2: Não. Essa é boa também.
3: Isso é muito boa, meu irmão. Tô muito bem.
2: Né, meu irmão. Pena,
1: e aí, meu irmão, tranquilo? Aí, pena. Chegando cedo pros destaques da 6 ainda.
3: Ah, eu tenho um destaque aí. O Elon Musk tá comprando o Instagram, velho.
1: Olha, ah, é.
3: Partindo sua nova função, ele tá comprando o Instagram e vai mudar de nome.
1: Difícil aí.
3: Sabia?
1: É, como é que vai ser?
3: X. X9, né?
2: Quê?
1: Não entendi, dá pena, desculpa, não foi bom pra mim.
3: Piada era boa.
0: Ah, X9, é um trocadilho. Ah,
1: X9. Ah,
3: agora vai falar em outro matar.
1: Achei que era X.
3: Essa ia funcionar uns 6 minutos atrás.
1: Entendi. É aí. Atrasou um pouquinho a piada.
3: Sei, talvez não.
1: Mas tenta outra, da pena, tenta outra. Não,
2: essa é aquela assim, ó.
0: Tenta uma que ia ser ruim daqui a 6 minutos.
2: É isso.
1: Tenta outra aí, cara.
3: Deixa eu pegar aqui, então.
1: Enquanto da pena pega, Vini. Mora, o que tu tem pra nós aí, Vini?
0: Ah,
1: que bonito esse casaco aí, pô, Vini?
0: Brasil, né?
3: Joia te vendeu?
2: Ah, para! Eu achei que era da Suécia.
1: E eu da Austrália.
0: Milhões de pessoas escutando que não estão vendo o casaco.
2: É,
0: né?
2: Mas por isso que tem que vir na TLTV, né?
1: Ele tem razão.
2: Mas por isso que a gente tem a TLTV, a
0: rádio,
2: não
0: importa.
2: É a rádio TV.
0: Me admiro, eu tenho que falar isso pra ti.
2: Mas ele abriu o programa elogiando tua roupa,
1: não
2: né?
1: Não importa, porque...
2: É que o Fetter não tá mais conectando muito bem, né?
3: Joey!
1: É, você é obrigado a concordar.
0: Ah, nessa vibe de piada, então.
2: Ah,
0: então,
2: que legal!
1: Ver. Nessa vibe aí. Vamos ver.
0: Vibe aí, é uma vibe nova aí. No Pretinho.
2: Então, isso, eu trouxe uma vibe de
1: vai,
2: piada.
1: Então, então vai.
3: Vibe cara, de piada ou vibe de piada?
0: O cara entra... Vamos fazer um programa vibe de piada.
2: Isso.
0: O cara entra no bar, ele chega no balcão e fala pro garçom assim, ó. Ô, meu velho, me vê uma dose de conhaque aí que eu tô precisando esquecer dos problemas. E me vê um pepino também. E aí,
1: uma dose de conhaque e um pepino.
0: É. Aí o garçom entrega o conhaque e o pepino. O cara pega o pepino, coloca o pepino na orelha. E aí o garçom fica assim. Mas que porra é essa, cara? Que esse imbecil tá botando pepino na orelha. Outro dia o cara foi lá, pediu uma dose de conhaque e um pepino também. O cara tomou a dose de conhaque e botou o pepino na orelha. Pá, o garçom aqui. E assim foi, terceiro dia. Conhaque, pepino na orelha. E o garçom já indignado. Ele pensa assim, pô, amanhã eu vou foder com esse cara. Ele vai ver. O cara chegou, pediu a dose de conhaque. Tá, me vê um pepino. Não tem pepino. Dele, tá, me vê uma salsicha então. Aí o cara pegou, entregou a salsicha.
1: Eu tô adorando essas piadas que tu conta sem ler.
0: Ele entregou a salsicha, ele botou a salsicha na orelha, daí o garçom, porra, meu, qual é que é a tua, cara? Tu vem aqui uma semana seguida pedindo pepino, agora tu pediu uma salsicha e botou na orelha. Por que tu botou a salsicha na orelha? E aí o cara... Tu falou que não tinha pepino.
2: Não.
1: Ah, meu, isso me pega muito, cara. A bobadice me pega muito. Tu não tinha pepino, não. Botei a salsicha. Não, tá lindo demais.
2: Tá. Louco.
1: Foi boa. E aí, da pena? Achou da piada aí, da pena?
3: Tem um destaquezinho, né, meu irmão?
1: Destaquezinho.
0: Nossa, faz anos.
3: Destaquezinho, não, por ano, né?
2: Eu quero fazer anos.
3: Contigo fazer. Trilhazinha, não.
2: Não, não quero.
3: Tô sem moral contigo, então, né, meu irmão?
1: Total sem moral.
3: Por quê?
1: Total sem moral.
3: Por que sem moral? Tu que parou de me chamar, meu irmão.
1: É, quando eu perco o interesse pelas pessoas, elas percebem.
3: Eu sei disso.
1: Olha aí.
2: Ó, o mestre, quantas vezes ele chamou?
3: Nunca chamou.
1: Puta, aliás, interesse. Não é só pelas pessoas, é por tudo. Quando eu perco o interesse, as pessoas percebem. Ih, perdeu o interesse.
0: Ah, o Lelê percebeu, ele tá bem triste. E por isso que ele pegou na bola do touro lá.
3: Sim, sentiu saudade.
1: Ele lambeu as bolas do touro.
0: Ele disse que ia fazer com o touro tudo que ele faz contigo.
1: Das duas, uma. Ano que vem, o Lelê, aliás, na volta da Copa, ou o Lelê vai ficar bilionário ou ele vai ficar muito pobre.
2: É.
1: É porque ele lambeu as duas bolas do touro de Wall Street, não, não passa em batido.
5: Foi na costura do boi.
2: Foi.
1: Vai aí da pena!
3: Ali é bom, né? Vamos lá então, né, meu irmão? Calma, estamos bem hoje, né? Hoje é quinta-feira.
1: Cara, Marta, fala por ti, cara. Eu não tô bem, velho.
3: Tá
1: fala
3: por ti, cara.
2: Que da pena!
3: Tá bonito, meu irmão. Os meus destaques, não quero perder tempo aí, meu irmão. Vamos ver. Só convidar a galera, Tereza.
1: Ah, não, é possível.
3: O Night Club.
2: O que que vai ter?
3: O Night Club vai ter aí a noite da gatinha molhada. O que que foi, meu irmão?
1: A gatinha molhada. Tô molhando a gatinha.
5: Boa, foi boa. Foi boa.
2: É com ilustração, viado.
5: É 4D, rádio.
1: Ah, o da pena ficou mal agora.
5: É rádio 4D.
3: Ai, que a sede é mais legal, né?
1: Eu tenho gosto
3: que
1: passar dessa o dia inteiro molhada.
3: Agora molhado. Da sede eu não peguei pilha, mas porra, tem um dia inteiro agora todo cagado de álcool.
1: Reuniões.
3: É, um monte de coisa, meu irmão.
1: E hoje talvez eu conclua o meu plano, ontem eu parei na metade.
2: Ó. Ó. E aí, meu irmão, um destaque então.
1: Tem um isqueiro aí.
3: Vini. Ah, tu vai me queimar, é isso?
1: Não, capaz.
2: Lá, incendiando então, o personagem.
1: O incêndio dos personagens.
3: Não, mas eu venho só quando o anão tá aqui, meu irmão. Inclusive, ó, dia 20...
1: Tu vai falar ou tu não vai falar?
3: Das aranhas, dia 20.
2: Vamos junto,
3: camarote, né? Gina, né, meu irmão?
1: É, cara, vai, por favor, pelo intervalo. Amor de Deus, se tu não quer me ajudar, eu vou te mostrar isso aqui.
3: Pesquisa... Eu não enxergo que eu...
1: Ah, tá.
2: Não, tá com muito... álcool, né?
3: Isso. Eu não enxergo.
2: Ele só tá com um pouco de álcool na lente.
3: Um pouco de álcool aqui. Eu tinha que fazer examezinho de sangue e não vou.
2: Pesquisa.
1: Ai, cara, não aguento. Vai dar pena.
3: Biógrafo divulga o nome da cachorra.
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20: Estamos de volta com o Pretinho Básico. Muito obrigado pela sua audiência. Você que cola com a gente no rádio e também na ATL TV, vendo o Pretinho com imagem. Aliás, que imagem, né?
21: Os guri bonitos.
20: Bonito do Pretinho Básico. Olha o Vini Moura, coisa mais linda esse guri, cara.
21: Parece o Vini Moura.
20: Olha isso. Tá, Léo Oliveira, coisa mais linda esse guri, rapaz.
21: Obrigado. Tudo bem. Quase chegando na minha meta aí, Débora.
20: Muito bem. 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
22: Tô bom, hein?
20: Fiquei devendo aqui e-mails interessantes, cara.
22: Pois
20: que
22: é,
20: um, por exemplo, Palhaço Maionese e Magro Lima. Ia ser demais esse e-mail.
22: Porra!
20: Aqui. Outro. Elogios para a Atlântida.
22: Ó, esse aí eu acho que podia, né?
20: Gostamos.
23: Ah, vocês podiam trazer elogios.
20: E um outro que é Fora Palhaço Maionese. Ah,
22: não, mas daí.
23: Eu acho que
22: elogios para a Atlântida, nós temos que trazer mais amor.
20: Vou,
22: né? Eu acho que vou
20: pinçar uma frase desse e-mail, Fora Palhaço Maionese.
23: Claro, sim.
22: Claro.
20: Até o Jorginho Legal é mais legal.
23: Não. Daí, assim, ó. Eu vou me posicionar aqui no programa.
22: Aí,
23: não.
22: O Adam não. Os dois são difíceis, mas
20: eu sou maionese.
22: Legal é ruim.
20: É, eu também sou maionese toda a vida.
22: Eu também.
20: Aliás, vou fazer uma camiseta. Eu sou maionese.
22: Tá bom.
21: E atrás tu põe dia 9 em Jaguarão.
20: Dia 9 em Jaguarão. Muito bem, vamos abrir então a eleição para o craque do episódio. Outro quer ler um e-mail antes, Rafinha? Rapidão.
22: Eu quero fazer um convite.
20: Qual convite?
22: Sexta-feira, dia dos namorados, tem o Sextou do Pretinho em Novo Hamburgo, no Boteco Comedy.
20: A gente
22: é Genetime, né?
20: Sacada violenta.
22: Sacada violenta. Aí vamos dar sold out
20: tá
22: ali.
20: Tá cheio de casal lá.
22: Showdopretinho.com. Claro, é, aguardamos todos vocês. A gente sai e nos encontramos em Novo Hamburgo, no Vale dos Sinos. E no outro sábado, dia 20 de junho, já entramos no terceiro lote das Aranha, no Bar Opinião, Porto Alegre. Vou estar na área fazendo um som, apresentando o show. Ingressos no simpla.com e tem todas as informações ali no @rafinha.menegas. Obrigado, Alexandre.
20: Muito bem. Então vota, Porazinho.
24: Eu vou votar no Rafael Gomes, que além da produção ter sido muito boa hoje, ele teve umas tiradas, umas sacadas...
23: Muito obrigado.
24: Boas no programa. Rafa
22: surpreende?
24: Gomes.
22: Eu achei que tinha no Fetter hoje, pô.
20: Rafa Gomes vai votar em quem, mano?
23: Eu vou votar no Rafinha, que na hora do cavalo ele me deu uma empolhada e o cara tem que saber se quando é boa.
20: Tem que saber rebolar, né?
23: É isso. Fiquei quietinho, aceitei.
20: E tu, Léo Oliveira?
21: Eu vou votar no Vini Moura.
20: Vini Moura. Ah, Vini Moura veio bem, né? Tá vindo bem, guri.
22: Vini Moura Júnior.
20: E tu, bonitão, vai votar em quem, Vini Moura?
23: Obrigado pelo bonitão.
22: Não, e hoje, se tu quiser, né, a terceira vez.
23: É que o Lelê tá fora, né?
20: Não, deixa eu falar uma coisa. Eu vou repetir pra ti. Eu vou repetir. O Vini é um guri bonito.
21: Não, o dono da firma é um falou isso terça-feira.
23: Se fosse pra macetar um de nós, seria ele.
20: Mas não é exatamente o que me atrai.
22: Não?
20: Eu gosto de mulher, da minha.
22: É, ah, bom. É, isso é importante frisar,
0: fiel,
22: né?
0: Fiel, nego, fiel.
21: A bola tá me espantando.
23: Ele é fiel mesmo, já vi tentarem.
22: Mais de 20 anos com a mesma mulher.
20: Só que é, Sandrinho?
23: Tu é fiel mesmo, já vi tentarem. Tu não cedeu um homem de valor.
20: Sandrinho.
23: Ele tenta todo jeito.
20: Sandrinho.
22: É um pescador.
20: Vota Vini Moura antes que eu me irrite.
24: Mas o Rafinha que interrompeu.
22: O Rafinha não fez nada.
20: Eu vou me irritar, então.
23: Cara. Vota, merda!
24: Eu voto no Ivan.
20: Ivan.
0: Muito!
20: No ele, Ivan? O Ivan chegou o Ivan às 20 falou. Pras duas.
22: Caraca, que voto
23: cara,
22: é esse,
23: pena deu destaque hoje.
24: É que eu confundi.
22: Meu Deus!
24: É o da pena.
23: Ah, esse aí é teu craque.
21: Obrigado, meu irmão.
24: Qual o problema, cara?
21: Obrigado, meu irmão.
24: O da pena vai trazer os destaques agora? Tu
23: ele não deu os destaques, inclusive. Tá,
20: votou no da pena?
22: É isso.
24: É.
20: Tá.
24: A pessoa
20: acabou
24: ali.
20: De perder o meu voto.
21: Eu ia convidar...
22: Completamente incoerente esse voto.
20: Mas peraí, vocês estão jogando... Rafinha,
21: a noite da gata molhada, você pode levar o seu pet pra tomar...
20: Porã já votou? Porã já votou? Já foi primeiro. Vota, Rafinha, tu agora.
22: Eu vou votar no Sandrinho.
20: No Sandrinho.
22: No Sandrinho não, no Rafael Gomes.
20: No Rafael Gomes. Eu também voto.
21: Isso,
20: eu também voto no Rafael Gomes.
22: Entrega informação, não tá se irritando mais.
20: Muito obrigado. Parabéns, Rafa Gomes. Gomes é o craque do episódio. Porra, mais forçado, uma vez.
22: Não, não, é forçado. Isso aí, forçado é tu votar no Ivan.
20: Não dá pena.
21: Eu não vou dar pena.
23: Ele botou no Ivan e corrigiu com o da pena.
21: Eu não
23: a melhor piada do da pena foi agora e ninguém ouviu.
21: Eu não botei, meu. Noite da gata molhada, meu irmão. Sexta-feira. Leve seu pet pra te dar banho. Lá em Faxinal do Soturno, Porãozinho.
24: Botei no cara.
21: Noite da gata molhada. Leve seu pé, a gente vai estar dando banho.
20: Seis da tarde, nós vamos voltar pra mais um pretinho. Não. Tu vem hoje,
21: Não, ruim pra mim hoje.
20: Hoje nós dois.
21: Ruim pra mim.
20: Te pego onde tu tiver. E tu me pega onde tu quiser. Voltaremos logo mais às 6 da tarde. Tchau.
23: Eu posso ir contigo, da pena. Deixa eu ir contigo, da pena.
21: São Paulo. Aí tu me pega no Minhocão.
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1: E todo mundo tá ouvindo a melhor vibe do FM. Quintou, gente, quintou com vibe de sexta, de sábado, de Copa do Mundo. Que delícia, meu Deus! Hoje começa a Copa do Mundo, começando ali com México e África do Sul. Já vai aí montando seu bolão, fazendo sua aposta, porque começou essa época deliciosa. Eu, @marina.soares, estou aqui diretamente da Grande Florianópolis, da Atlântida Floripa, e eu já tô muito na vibe. Mas, antes da gente entrar nisso, ai, Copa do Mundo, tal, tal, tal, a gente tem que liberar um pouco da nossa raiva, né? Porque todo mundo tem um pouquinho de raiva internalizada. E aí o programa de hoje é pra liberar esse ódio, pra ficar livre pra Copa. Hoje o programa é pros corajosos, é simples, tá? Bem de boa. Você vai mandar uma mensagem, que é um recado pra sua sogra. E aí tu pode sair correndo. Ô, Driteló, tu tá pronta pra isso, amiga? Eu acho que ninguém tá.
4: Claro que sim, Marininha, sempre estamos prontos. Ai, vai ser incrível. Gente, é quinta-feira com um gostinho assim de bendinagem, entendeu? E eu já tô sentindo que o clima tá ficando perigoso. Então, assim, a sogra, ela é um assunto que nunca vem sem emoção, né? Vamos combinar aqui, gente. Tem sogra que é praticamente uma segunda mãe, mas tem outras que conseguem transformar um almoço de domingo num teste de resistência emocional. Edna Ferretti, boa tarde pra você. Como o pessoal pode participar do nosso programa das Minas de hoje?
5: Boa tarde, Minas. Boa tarde, Santa Catarina. Olha, a gente gosta de um circo pegando um fogo. E ó, vale pra quem ama a sogra também, tá bom? Porque a gente fala muito das histórias ruins sempre, mas tem sogra que salva muito a nossa vida. Às vezes até o relacionamento ajuda muito a família toda e vira uma parceira de vida. Hoje o papo vai render e a gente quer a tua participação de várias formas. Primeiro, o WhatsApp de Floripa, que é o 489-9188-1009. Se preferir, também tem o WhatsApp em Ville no 47992496532 ou vem comigo pra Blumenau no 47992497153.
1: Ai, que delícia. Bora pro YouTube, Atlântida SC. Enquanto isso, enquanto você ouve uma musiquinha por aqui, você vai pensando qual recado a tua sogra merece ouvir. Que a hora é agora, gente. O programa das Minas tá no ar.

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0: Atlântida, melhor vibe da FM, todo mundo tá ouvindo. Estamos de volta com o Programa das Minas, hoje pedindo pra você da audiência que tá no trabalho, que tá no carro, assim, ó, inspirar bem fundo e pensar que recado a minha sogra merece ouvir. Se tu tem vergonha, não quer caos, tu pode mandar com o nome identifique, porque aí tu manda e ela vai saber que é ela, mas ao mesmo tempo ela nunca vai poder provar, porque não tem nome. Então se aproveita e manda o um recado pra sua sogra, 489-9188-1009. Edna, essa relação, né, de genro, sogra, nora, sempre foi uma relação muito conflituosa na história do ser humano, né?
5: Sem dúvidas, uma relação que passou por várias fases da humanidade. Porém, agora, a gente estava conversando lá no YouTube, que tem se percebido um movimento onde os genros e noras têm falado das boas qualidades de uma sogra. Hoje, uma piada, se você solta num lugar ali com 100 pessoas, vai ter no mínimo umas 30 pessoas falando: olha, gente, minha sogra não é assim, não concordo. Então, tem um movimento a favor. Por quê? Pensa você, sendo uma boa pessoa, uma pessoa legal, uma sogra legal, e toda vez que alguém toca no teu nome, tu sempre é estigmatizada como uma pessoa péssima. Não é legal. Vocês concordam?
0: Ai, com certeza, amiga. Uhum. Imagina, tu é uma pessoa super de boa e aí é vista como uma sogra babaca. É que a gente tem que diferenciar também uma sogra babaca e uma pessoa babaca. Porque às vezes ela é uma pessoa babaca. Não é que ela, ah, é uma sogra que te trata mal. Não, às vezes ela te trata normal, porque ela trata todo mundo meio mal, porque é uma pessoa meio ruim, assim. Então é diferente de ser uma sogra ruim. Ser uma sogra ruim é aquela que, cara, é a cisma contigo. Ela é uma mãe fofa.
5: Exato.
0: Ela é uma irmã legal, uma amiga legal, mas contigo ela é virada.
5: Ciúminha do
0: sei lá
5: filho,
0: o quê, né?
5: Né,
0: amiga?
5: Vocês já tiveram sogras ruins?
0: Já.
5: Já.
0: Experiências. Vou começar com a minha, que eu acho que ela é mais tranquila. Porque eu era bem nova, assim. Eu tinha ali meus 15, 16. E aí, a minha sogra, ela meio que não me olhava, né, gente? Assim, ela falava... Ela não falava comigo. Ela falava com meu namorado e eu do lado, assim. Eu tava do lado dele e ela perguntava pra ele: a menina vai almoçar aqui hoje? Assim, ela não olhava no meu olho nem falava: você vai. Ela falava: a menina.
5: Chocada.
0: Não falava nem meu nome. Ela me tratava assim. E eu era uma adolescente, gente.
5: Caraca.
0: Que loucura, né? Ela era bem mal encarada. Mas ela era claramente mal amada. Então, não era só comigo, sabe?
5: Gente, agora, só um negocinho aqui. Quando a gente fala que a pessoa é mal amada. Ai, é que... deixa eu só um TDAH aqui. Vocês já perceberam que o ser mal amada... De quem que é o trabalho nesse contexto que a gente fala? É do homem. A gente xinga o homem até querendo...
0: Ai, que delícia.
5: Diretamente.
0: Tá faltando amar direito ela. Você é um péssimo marido.
5: E tem um ponto também que entra nesse negócio de pessoa e sogra. Mas eu acho que também, dentro do núcleo ali, pessoa, às vezes essa pessoa, ela pode ser uma boa pessoa e ter momentos ruins. Porque eu acho que é uma hipocrisia a gente exigir de todo mundo ser legal o tempo todo. Então, também tem que ter o dedinho na consciência de: será que essa pessoa, minha sogra, ela só não tá num dia ruim? De repente, às vezes ela tá num dia ruim e coincide com o momento que você tá formando uma opinião sobre ela. E aí, tem muita gente que não se abre nem pras tentativas de mudar o cenário que a sogra ou o sogro às vezes tem. E aí fica taxando a pessoa assim pelo resto da vida. É porque a tua mãe fez isso comigo aquele dia, ela não é legal, não quero mais ela perto de mim. Então eu acho que tem que ter um bom senso, sabe? Às vezes.
0: É que sabe o que, que é, amiga? Uma relação entre nora e sogra, genro e sogro, enfim, ela é muito difícil porque ela não tá em par de igualdade. A sogra, o sogro, ele sempre tá numa posição a mais de poder. Sempre, sempre. Então, se, sei lá, o sogro ou a sogra faz alguma coisa, a gente não tem tanto poder de resposta. Quem tem que responder pela gente é o nosso companheiro, a nossa companheira. E isso cria uma raiva interna na gente, porque a gente não pode fazer isso, entendeu? Se fizer, vai dar um ruim. Eu tenho certeza que tem muitas pessoas ouvindo agora que fazem isso e dá M, entendeu? De tipo, pô, a sogra foi babaca, eu vou lá e falo: cara, tá sendo idiota fazendo isso. Acabou a relação, entendeu? Aí o filho fica nesse meio desse conflito E aí a gente acaba aceitando coisas que, pô, fica ruim. Aí às vezes, realmente, é só um capítulo da pessoa sendo babaca, só que aquilo fica dentro de ti porque tu não conseguiu reagir da forma que naturalmente tu reagiria naquele momento, sabe?
5: É a necessidade do posicionamento aí,
0: é,
5: né?
0: É, porque tu fica vulnerável a ele se posicionar. E tu fica, bah, é foda.
5: É que, cara, é que assim, é muito ruim quando você tem um parceiro do teu lado, que é pra ser o teu parceiro, e nas horas que precisa ter um posicionamento, ele simplesmente não tem esse posicionamento. E aí fica nesse limbo, entendeu? Aí você não pode responder à altura, porque é sogra, então você precisa respeitar, entendeu? Senão realmente ela vai te olhar torto pra sempre. E aí quem deveria ter o posicionamento, não tem. E ó, por aqui várias participações. Boa tarde, minas. Minha sogra, ela é perfeita. Eu vejo uma vez por ano, temos pouco contato.
0: É por isso que ela é perfeita, amiga. Eu vou te falar isso, entendeu? Porque ver uma vez no ano é muito fácil, gente, daí. Qualquer amizade é perfeita e tal. Tu mal conhece a tua sogra, sabe? Eu acho isso. Não sei, gente. Ver uma vez por ano, eu acho muito fácil.
1: Ah,
0: é o ideal.
1: E tem uma frase que é assim, ó. Junção demais dá problema. É uma frase bem antiga, não sei se vocês já ouviram. E junção demais dá problema em tudo. Uhum. Dá problema nas amizades, dá problema na família. Então, tem que existir uma distância, às vezes, sabe? Pra tu sentir um pouco de saudade. Amiga, se é aquele rolê de toda... Ai, 5 vezes por semana, a gente vai lá e faz coisa lá e lá, lá, lá, lá, lá. Cara, não. O casal, ele precisa de distância pra poder crescer. Eu acho que as visitas e tudo mais, elas têm que acontecer, mas, assim, de vez em quando, não sempre.
0: Nem toda pessoa merece um nível de intimidade tão profundo contigo, sabe? Às vezes aquela pessoa, ela vai ter o nível 60% de intimidade e esse é o limite.
1: E ela vai ser legal ali.
0: É, e esse é o limite, entendeu? Vamos limitar quem precisa ser limitado.
1: Diga. Despermitir.
0: Vamos nos despermitir. Exatamente. Temos áudios aqui.
3: Quando adolescente, não conseguia chamar a mãe dos meus namorados de sogra. É algo que era uma coisa minha, né? Eu não gostava. Pra mim, era a mãe dos meus namorados. Hoje, meu filho, né, de 23 anos, tem uma namoradinha e ela me chama de sogra. Eu não desgosto nem gosto, mas pra mim é indiferente, porque é algo que é dela, né? Mas eu, com essa questão de sogra, assim, hoje, como falei, né? 24 anos casada com meu marido. Hoje, me dou muito bem com a minha sogra, quero ela muito bem. Aprendi a respeitar ela, né? E é isso. Beijo, meninas.
0: Eu acho que entra muito naquilo que a gente tava falando ontem, ou anteontem, enfim, sobre a pessoa gostar ou não de ser chamado de senhor ou senhora, né? Vai de pessoa pra pessoa. Eu acho que eu também não ia gostar de ser chamada de sogra, assim. Eu prefiro ser chamada de Marina mesmo. Não sei, mas também vai de pessoa,
1: ai,
0: né?
1: Eu ia gostar de ser chamada de sogra.
0: É.
1: Eu acho que se me chamasse de Edna o tempo todo, eu ia achar, pô, essa menina não gosta de mim. É, entendeu? Não ia gostar, me chama de sogra, é isso. Ou me chama de amiguinho de escofos.
0: E, por exemplo, tu tem um filho, e aí o amiguinho ou a amiguinha do teu filho chama de tia. Tu gosta? Ia gostar.
1: Ah, eu ia achar fofo também, porque assim, gente, né? Vamos lá, tem que se colocar no lugar das idades.
0: É.
1: Quando tu era criança e via uma pessoa, sei lá, de 20 anos, essa pessoa era tia, não é por mal, eu acho que é fofo, sabe? Alguns
5: amiguinhos
1: também, tudo depende da entonação, não é mesmo?
5: O amiguinho do filho chamar a gente de tia?
0: É.
5: Acho que eu já sou chamada, gente.
0: Já é chamada de tia.
5: Ai. Eu já sou chamada. Oi, tia. Eu falo, meu Deus.
0: Eu
5: quando
0: acho
5: foi que eu virei uma adulta?
0: Acho bonitinho.
5: Eu acho fofo. Eu já falo, vem cá, tia Adrinho, vem.
0: Ai, que bonitinha. Ela já tá toda na skin, mãe, né? É muito engraçado. E olha aqui.
5: Olha a criança.
0: Enquanto chegou coisa bonitinha...
5: E o marido.
0: Enquanto chegou coisa bonitinha pra vocês aqui... Gente, só paulada mesmo, tá? Olha aqui. Oi, não fala meu nome. Sogra, vai te... Sua... preguiçosa. Eu tô censurando xingamentos pesadíssimos, tá? Para de ficar exigindo, pedindo grana pro meu marido. Aqui a grana é junto, vai trabalhar. Porque uma mulher de 56 anos que adora... também devia ter disposição pra trabalhar e buscar o seu próprio sustento.
1: Meu Deus, que pesado, né, galera?
5: Tem casos também, gente. Tem esses casos também. E assim, aí vai também do posicionamento. Em um momento da minha vida, estava em uma das minhas terapias da vida. E aí, uma pessoa falou que ele não cresceu com o contato do pai. E aí, a mãe ligou pra ele, que é filho, pedindo dinheiro para o pai. Que o pai precisava de dinheiro, só que o pai não tinha coragem de pedir. Porque ele não deu o amor de pai, não foi pai. E aí, ele falou, não darei esse dinheiro. Entendeu? Porque, cara, é cada um com a sua vidinha, né?
0: Ai, é, né, gente? Deus o livre isso. Nossa, situação horrível. E, ó, pelo que vocês estavam falando ali de manter uma distância e tal, a Thaís mandou. Nem tão perto pra ir de chinelinho, nem tão longe pra ir de mala. É aquele, tu bota um tênis, tu consegue ir só com a tua bolsinha, com o teu carregador e celular, entendeu? Só isso, que daí tu volta pra casa fim de tarde. Esse é o ideal, gente. Vamos manter esse nível de distância também, que daí muito, tu vai ter que viajar pra ficar lá. Daí tu não vai viajar pra passar uma tarde. Então também não é bom. Então vamos cuidar aí dessa distância pra se tornar saudável. Temos mais um áudio. A Ingrid tá fazendo caras e bocas aqui, eu tô com medo, de verdade.
5: Ai, gente,
6: fala, minas. Boa tarde. Luiz de Timbó aqui. Então, minas, a sogra da minha esposa é que dá problema. A minha sogra é maravilhosa, mas a sogra da minha esposa é que dá problema.
5: Rapaz.
6: Olha, vou contar pra vocês, tá? Beijo, minas. Uma ótima
5: mas
6: tarde.
5: Mas conta,
6: vocês,
5: menino.
6: Aí, tudo de bom.
0: Mas conta, tu falou,
5: ele,
0: vou te contar.
5: Ele largou e saiu correndo. É literalmente que a Marina... O que a Marina mandou no início, né? Larga a bomba e sai correndo. Foi tipo isso que
1: tem
5: ele
1: um
5: fez.
1: Estado inteiro querendo saber.
0: Agora
1: eu
0: quero saber,
1: Luiz.
0: O que a tua mãe faz que ela é sacana, pelo amor de Deus. Manda pra gente.
5: Eu vou mandar um áudio aí que pode rodar direto, tá? Tá autorizado.
0: Ai, meu Deus. Então tá. Se tu diz que tá autorizado, eu vou rodar.
7: Oi, minas. Oi, Dri. Então, quando eu era nova e que eu namorava o meu atual marido, as minhas amigas, a gente tinha mais ou menos todas a mesma idade. Então, era 18, 19. E todas começamos a namorar cedo e chamávamos, né, os nossos sogros e as nossas sogras de tio e tia. Hoje, nós temos 40 e muitos anos e algumas continuam chamando a sogra e o sogro de tio e tia. É diferente, né? Mas é bonito, porque é uma história. É, tá todo mundo junto há tanto tempo que eles não são sogros e sogras, né? Eles são os tios e as tias.
0: Que fofo! Ai, que bonito!
5: Gente, ali, ó, o retrato perfeito do bom relacionamento familiar, né?
0: Nossa, que
5: acho
0: coisa
5: que é
0: mais
5: legal.
0: Linda. Ai.
5: Evoluídos. Gostei, Fer. Arrasou, tá?
0: É, pra dar uma esperança.
5: As sogras.
0: Dar uma esperança no nosso coração, né? Temos mais uma, porque esperança é uma coisa que dura pouco aqui no PDM. Temos mais
5: igual
0: uma aqui.
5: Igual paçoca, esfarela, rapidão.
0: É. Ó, não falem meu nome, mas o meu recado pra minha sogra é bem simples. A culpa do seu filho não saber fazer nada em casa é sua, que não obrigou ele a aprender, e não dele que era preguiçoso. Gente...
5: Nossa, que difícil, né? Uma verdade dura de engolir.
0: Então tá, então mais uma aqui. O recado seria pra ela ir para a PQP. Véia do demônio. Vive dentro da igreja e sai de lá já falando mal dos outros. Uma baita de uma amargurada. E ainda é exatamente como você falou. Pede pra minha mulher o que eu quero ou não. E eu estando ao lado da minha esposa. Ó, aquilo que aconteceu
5: Nossa,
0: comigo.
5: Nada a ver.
0: E olha, já são 18 anos juntos. A única coisa que eu amo é que ela ama os meus filhos. Ao contrário, gostaria que fosse para o inferno. Gente.
5: Ô, Marina. Cara, tá assim, ó, desabafo. Eles estão usando o WhatsApp da Atlântida de diário. Mas assim, eu tô percebendo que a gente tá chegando quase na hora de curtir um som ou ir pro intervalo. Uhum. E aí eu pensei numa dinâmica. Pra
0: Diga.
5: Você aí, que tá no FM e tá curioso pra entender como seriam as minas versão sogras, corre lá pro YouTube com a gente, Atlântida SC, tá bom? Pesquisa lá que a gente vai contar tudo agora.
0: Adorei! Enquanto isso... Cadê meu marido? Where's my husband, Ray? Às vezes a gente tá com a sogra e só pensa isso, né? Meu Deus, cadê meu marido que não chega?

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15: 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Todo mundo tá ouvindo. 20 minutinhos para as 3 da tarde. Ainda tem muito PDM para rolar. E hoje a gente tá conversando sobre sogra. Você precisa mandar um recadinho para sua sogra? Conta pra gente. 489-9188-1009. E temos continuação de uma fofoca. Edna, o que tá acontecendo?
20: Bom, como vocês ouviram antes, aquele cara falando que a mãe dele era uma sogra péssima e que a sogra dele é ótima. Ele veio contar pra gente. Minas, então, a minha mãe é narcisista, se mete no relacionamento e na criação dos meus filhos.
16: Ah,
20: e no meu casamento, ela quis ir de branco só pra afrontar a minha esposa. As madrinhas estavam autorizadas por mim e pela noiva a jogar vinho caso ela chegasse de branco. Minha sogra faz tudo pela gente, me apoiou no nosso empreendimento e adoro ficar com as crianças. Enfim, sogra que dá problema é a da, só é, sogra que dá problema é a da minha esposa e não a minha. Então,
16: cara,
20: temos aí um cara sensato,
16: cara,
20: né? Que sabe dizer.
16: Ai, que coisa boa,
20: sabe,
16: né?
20: Sabe se posicionar. Adorei esse cara. Estrelinhas pra ele,
16: eu
20: viu?
16: Adorei ele. Obrigada, adorei, querido, por dar um exemplo positivo para os homens aí do nosso Brasil, da nossa Santa Catarina. Porque, realmente, a gente vê muitos exemplos de sogras que são assim, fazem esse tipo de coisa. E aí o cara não se posiciona. O cara fica com medinho, nossa, da mãe, cara, sabe? Só que, assim, se ela está fazendo besteira, por favor, se posicione, fale, você não vai afetar o meu relacionamento. Rodrigo, o que foi, amiga, que você tá rindo?
20: Não existe ex-sogra, juridicamente sempre será sogra. Minha ex-sogra tem um dia ruim desde o parto dela. Caramba! Oh, e pra você que duvida que não existem sogras ruins, eu aconselho você assistir Ilhados com a Sogra. Uhum. Porque lá acontecem coisas completamente bizarras que tu pensa, não é possível que alguém raciocina dessa maneira. E sim, é possível, é muito possível.
16: Infelizmente, é bem real, na verdade, e é horrível. E é engraçado, porque se tu falar com a tua sogra ou com a tua mãe, elas também vão ter histórias com a sogra delas, que muito provavelmente incomodaram muito mais do que a tua sogra te incomoda. Porque,
20: nossa,
16: porque num tempo que o machismo era muito mais legalizado, assim, né? É, generalizado, era horrível. Minha mãe tem histórias cabulosas, gente. Então, assim, eu tenho certeza que a de vocês também deve ter alguma. E a da nossa audiência também. É loucura. Temos áudios aqui.
21: Boa tarde, meninas. Parabéns pelo programa, Paulo.
16: Obrigada.
21: Ricardo Criciúma. Eu já tive duas sogras. Sogra, sim, que eu falo bastante tempo, né? 10, 12 anos cada uma. Fora menos tempo, vamos dizer assim. A sogra, ela é boa mesmo, de verdade, quando ela vira ex-sogra. E, na verdade, não, a sogra não vira ex nunca, né? Parabéns pelo programa. Um abraço.
16: Obrigada, querida.
22: Boa tarde, meninas. Não vou me identificar, mas queria dizer que a minha sogra, eu acho que ela precisa ser mais feliz. Ela tá muito negativa, coitada. Meu Deus do céu. Tudo ela reclama da vida. Um abraço, Minas. Baita programa.
16: Abraço, querido. É complicado, porque às vezes realmente a pessoa é infeliz. E ela fica mal também. Não é que ela tá querendo fazer o inferno na tua vida. Ela tá vivendo o inferno. Mas isso é muito ruim de conviver com gente assim, né? Ah, é. Ui, incomoda muito.
20: É. Mas e só avisando que a cerimônia de abertura da Copa começou,
16: começou,
20: tá, gente?
16: Começou. Tá bem.
20: Estamos oficialmente na Copa do Mundo.
16: Vai aí. 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Sintonize e acompanhe. Vamos para mais uma participação. Fala, Minas, não me identifique. Achava que minha ex-sogra era rabugenta. Conheci a minha atual sogra e me deu saudade da ex. Sempre,
20: caraca,
16: tem como piorar, gente. Sempre tem como piorar. Tu pode ter certeza. Mais uma. Boa tarde, Minas, tudo bem? Quero agradecer minha sogra por tudo que ela vem fazendo nesses últimos 6 meses. Como vocês sabem, tenho um neném de 5 meses e ela tem sido essencial pra mim e principalmente pra minha esposa, cuidando da minha esposa e do neneco, ajudando em tudo. Sei que já teve muita desavença entre nós, mas amadurecemos. Te amo, Dorinha.
20: Oh,
16: que
20: bonitinhas.
16: Ai, que amor. Realmente, nesses momentos de recém-nascido e tal, como é importante ter uma mãe, um pai, alguém que, cara, pegue
0: rede de apoio, né?
16: Ajude, né? Porque é muito cansativo pro casal, né? Principalmente quando o casal pega junto ali, é muito cansativo pro casal. Senão é quase insuportável pra mulher. Temos mais áudios.
2: Oi, meninas, boa tarde. É a primeira vez que eu tô mandando um áudio aqui.
16: Seja bem-vindo.
0: Mande mais.
2: É, então, eu me chamo Ellen e, assim, ó, eu não lembro de ter tido uma sogra ruim na minha vida. Não sei se sou eu que tenho muita sorte, não sei, mas não lembro. Desde quando eu era ali adolescente, que eu tive a primeira sogra ali, tive uns relacionamentos longos, né? Não me lembro de ter... Eu sou aquele tipo de pessoa que, assim, ó, termina com companheira e... fica com a sogra, sabe? E assim, ó, a minha sogra é maravilhosa. Eu não tenho, assim, como descrever o quanto a minha sogra é magnífica. Eu digo assim, que a lenda, ela nunca errou, entendeu? E se um dia a lenda errou, foi tentando acertar, entendeu? A minha sogra é maravilhosa, ela ajuda a gente muito. Tá sempre ali porque a gente precisa, sabe? É aquela sogra na medida certa.
16: Que amor!
2: Eu não tenho, assim, que... o que falar dela. Só queria mandar um beijo, né? Se passar ali na rádio, legal. É, mandar um beijo pra ela. Beijo, dona Andréia. Ah, e da semana passada, vocês estavam falando de senhor e senhora, e ela não queria que eu chamasse ela de senhora, mas eu acho que agora ela já acostumou, porque eu vejo como uma forma de ser educado, né? Então, é isso. Beijão, Minas. Adoro o trabalho de vocês. Toda tarde estou escutando. E hoje, finalmente, eu criei coragem ali para mandar um áudio.
16: Obrigada,
2: beijão.
16: Querida.
0: Ai, maravilhosa.
6: Oi, Minas. Tudo bem? Aqui é o Thiago, de Itajaí. Eu vou diferente falar da minha sogra, tá? Porque a minha sogra, ela é um ser especial que veio na minha vida. Eu amo ela muito. Fico até emocionado falar com ela. Pra vocês terem uma noção... quando eu vou surfar, ela fala, você vai surfar hoje, filho? Eu falo, vou. Ela, então não se machuque, vai com Deus. E quando eu volto do surf, Minas, ela fala, filho, tem um pratinho ali que eu deixei de almoço só esquentar pra você comer. E agora eu pergunto, tem como não amar uma sogra dessa?
16: Não.
6: Beijo, se cuidem.
16: Que amor!
0: Ai, a gente tá...
23: Boa tarde, Minas.
16: Diga, amiga, diga. Amor.
0: A gente tá nessa onda de amor e eu quero aproveitar pra mandar um super beijo pra minha sogra, que é uma das minhas melhores amigas, e eu tenho muita gratidão por ter ela na minha vida, principalmente por ela ter gerado uma pessoa tão incrível, criado um noivo maravilhoso. Então, devo muita coisa a você, Thaizinha maravilhosa, te amo, tá?
16: Feliz! Ai, que nome de jovem, ela é bem jovem, né?
0: Verdade. Ela é jovem, ela tem 42
16: Caraca!
0: Anos, tá, amores?
16: Ela é muito...
0: Sério?
16: Jovem!
0: Ela é maravilhosa.
16: Meu Deus! Nossa, ela é bela. E ela é belíssima, eu já vi uns stories. Ela é belíssima. Mais um áudio, pessoal, tá inspirado.
24: Boa tarde, meninas. Mauro Joinville. Interessante esse tema.
16: Interessante, Rafa.
24: E eu já moro com a minha esposa aqui em Joinville há 6 anos. Então faz 6 anos que eu não vejo nem minha mãe, nem minha sogra.
16: Oh.
24: E agora, dia 23, daqui a 2 semanas, ela tá vindo me visitar, ela e meu sogro. E assim, eu tô muito feliz, minha família tá super feliz, porque ela é uma ótima pessoa, super amorosa, bondosa, e eu tô super ansioso pra ver ela e dar um abraço nela e dizer que amo, porque não é fácil passar tanto tempo longe de uma pessoa assim. A minha esposa, como filha dela, tá super, não tá nem dormindo mais, tá ansiosa, mas enfim, eu tive a sorte de ter uma boa sogra.
16: Que amor, que história linda. Eu acho que essa sequência linda de áudios é bom pra gente lembrar que, acima de tudo, cara, é a mãe da pessoa que tu ama. Então,
0: exato.
16: Se essa pessoa faz bem pro teu marido, pra tua mulher, cara, isso é tão importante, é tão o foco principal, sabe? Vocês têm uma relação? Sim, tem que ter uma relação legal e tal, mas essa relação de mãe, filho, filha, é muito pra sempre, né? Então é importante a gente ter respeito a essa relação. Não dá pra gente querer competir, querer que se afaste totalmente porque eu não vou com a cara, sabe? Se é uma pessoa que não te faz mal diretamente, pô, vamos ficar de boa, né?
0: E é tão bom ter sogra legal, né? Conversar com a sogra, almoçar juntas, fazerem coisas juntas. Ai, é uma delícia, gente. E maravilhosa a tua sogra, Edna. Tu viu, Marina? Acho que a Marina nem viu.
16: Não
0: tava
16: vi,
0: conversando, nem viu. Mostrou
16: YouTube.
0: Uma foto maravilhosa,
16: ai,
0: tá? Da sogra da Edna. Olha isso.
16: Ela é belíssima, se você belíssima. Quer ver, vai pro YouTube Atlântida, SCH até chovem, belíssima, tá bom? Eu achei tudo, uma diva, tá? Uhum. Uma diva, eu
0: já
16: adorei.
0: Já foi rainha de bateria, é tudo!
16: Mentira!
0: Aham,
16: uhum.
0: Verdade.
16: Ela é muito
0: tá.
16: diva.
0: Vamos viver. Deixa
16: eu amei. É muito legal isso, quando a pessoa ela tem a vida independente do filho, né? Eu quero muito ser essa pessoa, gente. Ter filho e mesmo assim continuar tendo minha individualidade.
0: Marina. Esses uhum. dias, eu tava no TikTok e apareceu um vídeo de um pessoal fazendo um samba num posto de gasolina e o som tava muito legal. Eu olhando lá, eu falei, minha sogra e minha cunhadinha, minha sogra ah, é? Num posto, uma pessoa aleatória dançando pagode, a Mariana de 8 anos, com ela lá assim, ó.
16: Cara,
0: eu assim, tipo, sogra, que é isso?
16: Felicidade, entendeu? Pessoa feliz não incomoda. Ai, que coisa boa. Vamos julgar?
0: Sensacional. Vamos julgar. Saudade.
16: Ai, que bonitinha.
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0: Tá na hora, família. Tá na hora de soltar o verbo. Vamos lá. Oi, minas! Eu e minha mulher vamos completar um ano juntos e estamos nos mudando pra São Paulo. Durante as férias dela, viemos passar 2 meses na casa da família dela no interior aqui de Santa Catarina. Na minha primeira visita, fui muito bem recebido, mas dessa vez a convivência com minha sogra ficou complicada. Fizemos um acordo de cada um lavar a própria louça, mas logo deixaram de cumprir e pareciam esperar que eu continuasse lavando tudo. Depois de um tempo, minha namorada discutiu com a mãe e comentou algumas reclamações minhas. Minha sogra ficou muito irritada e passou a reclamar de coisas que eu nem entendia. Como eu comer açaí ou ter comido bolo demais. A partir disso, passei a evitar comer as coisas que ela fazia. A situação piorou quando minha sogra disse que não faria almoço nem janta. Minha namorada estava passando mal de fome. Tentamos comprar comida para cozinhar, mas ela não deixou. Acabamos gastando dinheiro em restaurante e quando voltamos, ela tinha feito comida em casa. Eu e minha namorada estamos ajudando a pagar a água, luz, gás e mercado. E não fomos embora porque estamos sem dinheiro. Desde esses acontecimentos, parei de falar com minha sogra e apenas a evito. Minha namorada acha que eu deveria fingir que está tudo bem para evitar conflitos, mas eu não consigo agir assim. Me ajudem, Edna Ferretti, ajuda esse cara, pelo amor de Deus. Ai, caiu a bomba no meu colo, então, né? Vamos lá.
16: É.
0: Eu acho que, no final de tudo, só são várias pessoas machucadas com várias coisas e todas têm um ponto de razão. O que falta, honestamente, é uma conversa, numa boa, assim, sabe? Ou pelo menos vocês todos tentarem ter uma convivência boa, porque, de certa maneira, vocês também estão interferindo na rotina dela, ela pode estar estressada um pouco, porque não sabe quando vocês vão embora, filho, depois de um tempo aí também, né? Pô, a gente não sabe as condições financeiras daquelas pessoas e tal, mas se ela sempre te tratou bem, foi super legal, eu acho que quem errou rude, errou feio, foi a tua esposa, de ter exposto você pra sua sogra, e a sogra também acabou sendo atacada e quis devolver de alguma maneira. Ela não irritou ninguém, ela só foi irritada. Então, assim, conversem e faça com que a sua esposa entenda que as suas emoções são válidas, assim como as da mãe também. Fingir que tá tudo bem não, tá, não vai funcionar, entendeu? Vocês vão ficar mais um tempo, pelo menos tenham uma boa convivência. E, de repente, aquele ato que ela teve de fazer o almoço quando vocês saíram foi porque ela parou pra pensar, tipo, caramba, eu fui muito babaca. E ela se sentiu culpada e só fez pra poder, quando vocês voltarem, vocês entendessem de uma maneira não verbal que ela tava ali disposta a fazer vocês se sentirem bem. E não necessariamente um ataque, sabe? Eu penso assim. Falou e falou bonito, Marina Soares, o que você acha?
16: Eu achei muito fofo, que eu concordei 100% com a Edna, assim, acho que o erro foi da namorada mesmo, mas eu também entendo que é uma situação difícil de ficar no meio dessa relação, tu fica pressionado, não sabe como resolver, né, mas eu acho que num conflito com sogra, o parceiro, que é o filho no caso, sempre tem que falar sem mostrar que o problema sou eu, sabe, tipo... Ah, sei lá, o Gustavo vai falar pra minha sogra que eu tô com um problema com ela. Ele não pode dizer que eu tô com um problema com ela. Ele tem que falar, olha mãe, eu percebi que você fez isso e não é muito legal. Entendeu? Não dá pra botar a culpa na pessoa, senão vai criar um ruído ali numa relação que é muito frágil. Então, tem que tomar muito cuidado, eu acho isso, Dri.
20: Exatamente, perfeito, Marina e Edna, concordo com vocês, eu só não entendi um ponto. Como assim eles acabaram de se mudar, eles estão morando em São Paulo, férias de 2 meses em Santa Catarina e agora não tem dinheiro pra voltar?
16: O rolê é que eles vão se mudar pra São Paulo. E aí, antes de se mudar, eles estão ali com a mãe um pouco pra passar um tempinho com ela antes de se mudar. Mas aí, assim, tá na casa da mulher...
20: Tem um pouco antes. Vai ter que respeitar, entendeu? Baixa a orelhinha, pensa que é por pouco tempo, aguenta. E aí depois, cara... Vê ela uma vez no ano, uma vez a cada 6 anos, uma vez a cada 10 anos.
16: Depois de adulto, com parceiro, ficar 2 meses na casa da sogra, não tinha como isso dar certo, me desculpa. Vocês podem ser os seres mais.
20: Vou embora ainda.
16: Podem ser os seres mais iluminados do universo. Não tem como dar certo. Então, assim, vaza o mais rápido possível, que daí vai voltar tudo ao normal. Vocês vão ter uma relação tranquila e vai passar. Acho que é isso, gente. O que, que tu acha, Adri? É isso, né, amiga?
20: É isso, não, a gente arrasou.
16: Arrasou.
20: Sai o quanto antes.
16: A gente arrasou. Com essa, a gente fecha o nosso programa das Minas. Valeu, Adri.
20: Beijo, gata. Sou lá no @AdriTelo, @Atlântida Joinha. Agora com o Vibe pra Joinville em região. Até amanhã, Santa Catarina.
16: Beijo, Edna.
20: Beijo, Minas. Agora seguimos com o Vibe Atlântida aqui no Vale do Itajaí e lá no Instagram em @EdnaFerretti. Fui!
16: Eu sou @Marina.Soares e pra combinar com a música que a Shakira está apresentando agora, vamos com... Die, die.

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Uma boa tarde pra você, eu sou a Edna Ferretti. E nessa quinta-feira, 11 de junho de 2026, o Vibe Atlântida vai começando junto com a abertura oficial da Copa, galera. 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Você aí, ó, que tá no corre, seja bem-vindo, continue com a gente. Só música boa, como por exemplo, Justin Timberlake, Marcelo Falcão, Alok e muitas outras vão rolar até às 5 horas. Com essa curadoria especial que a gente faz todos os dias, vai ter fofoca dos famosos, as atualizações da Copa, aproveitando. Então, esse horário incrível pra viver tudo isso. E olha, eu quero te lembrar de algo bem interessante, já que a gente tá aqui numa conversa mais próxima. Nesse fim de semana, nos dias 13 e 14 de junho, Balneário Camboriú, cidade que eu tanto amo, recebe a primeira edição do Gastro Rock Festival. O evento é gratuito e com funcionamento das 11 às 10 horas da noite. Então, das 11 da manhã às 10 da noite, com mix de música, gastronomia, arte urbana. O evento promete atrações para toda a família. Terá arte urbana com a artista Juliana Fossescato, que criará ao vivo uma tela gigantesca que vai ser sorteada entre os visitantes. Paredão de latas recicladas pintadas ao vivo pelo artista Senhor Gris e uma programação de muito rock and roll. Uma das atrações é o Nacional de Luana Camará, que terá, ó, terá também por lá uma vila gastronômica com mais de 10 restaurantes, espaço kids para os pequenininhos, e o festival também vai ter um espaço para quem quer assistir os jogos da Copa, acredita? Com área com telões e ainda ponto de troca de figurinhas, que a gente ama. Bora viver muito essa Copa e o Gastro Rock Festival. O evento tem uma estrutura totalmente acessível, com rampas, com intérprete de Libras durante todos os shows. A organização informa também que haverá um estacionamento lá no local, mas recomenda o uso de transporte por aplicativo. Agora, passando as infos gerais desse convitaço logo na abertura do Vibe Atlântida, onde vai ser? Vai ser na Avenida dos Estados, 4795, terreno em frente à Praça das Bandeiras, em BC, Balneário Camboriú. E para mais informações, corre lá em arroba gastrorock.br. Agora, bora viver um dos hinos dessa Copa? Eu tô preparada, viu? Bom, gente, a gente vai curtir agora o som dela, que abriu a Copa do Mundo 2026 em alto e em alto bom som, numa interpretação fantástica que já tá lá no Instagram e tudo mais. Eu tô falando da maioral de todas, a nossa latina favorita, Shakira. Boa tarde, começou!

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1: Atlântida, a melhor vibe da FM, a rádio das nossas vidas. Com vocês também Impala, num remix maravilhoso, Drácula. Também rolou por aqui Seu e Só, e Eu Vim de Lá do Xadi. Legado do Marcelo Falcão também na área, Justin Timberlake em Can't Stop the Feeling. E a maravilhosa Shakira, que é, sim, uma das trilhas sonoras da Copa do Mundo 2026, com Die Die. Eu senti, assim, nessa música, uma vibe bem 2014, eu amei. Maravilhoso mesmo. Agora, mudando um pouquinho de cenário, a gente vai fofocar sobre David Harbour e Lily Allen no Tá na Pista.
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1: David Harbour, de Stranger Things, concedeu aí uma entrevista e falou pela primeira vez sobre o fim do casamento com a cantora Lily Allen e a exposição do relacionamento no disco dela, West End Girl. Ele falou o seguinte: foi estranho, acredito que é um privilégio de todo artista usar sua experiência para criar arte e por isso a respeito por fazer isso. Não posso dizer muito mais porque é minha vida privada. Apesar de muitas pessoas não me permitirem a ter uma vida privada, eu a valorizo. Também valorizo a vida das pessoas com quem interajo em particular. Simplesmente não vou falar sobre isso. As histórias são complexas. E é por isso que eu digo e repito que a criação artística dela, ela precisa canalizar. Cada um tem a sua experiência. Não foi a minha experiência canalizar dessa forma. E nem desse jeito. David e Lily se casaram no ano de 2020 e se separaram em dezembro de 2024. Em outubro de 2025, a cantora britânica lançou o disco West End Girl, no qual relatou relações extraconjugais, violações de um acordo mútuo e manipulação emocional. Ainda assim, Lily destacou que recorreu à licença artística em algumas faixas. Não acho que posso dizer que tudo é verdade. E aí, você tá do lado de quem? Acha que as coisas devem ser expostas dessa maneira? Há limites para a arte? Manda pra gente sua opinião sincera. Você produziria um álbum depois de um término? Falaria bem ou mal do seu ex? Tô curiosa, sei lá. Manda aí no 479-9249-7153. Tudo, desabafa mesmo. Agora a gente segue pro show do intervalo aqui na Atlântida e já já tem mais. 13h35 agora, hein? Aumente o volume.
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12: Copa do Mundo é mágica? A cantora Shakira voltou a destacar a sua forte conexão com o futebol ao comentar sobre a sua participação na Copa do Mundo de 2026. Em entrevista, a cantora colombiana afirmou que cada edição do torneio tem um significado especial. Segundo ela, o Mundial desse ano vai ter um papel importante em promover união em um momento delicado para o mundo. A Shakira ainda disse que cada Copa do Mundo é mágica. A diva é dona da música oficial do torneio, Dai Dai, e também vai ser uma das atrações do primeiro show de intervalo de uma final da Copa do Mundo. A apresentação está marcada para o dia 19 de julho e vai contar também com a participação da Madonna e do BTS. 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
17: Atlântida, a melhor vibe da FM, a rádio das nossas vidas. Estamos de volta agora com o Vibe Atlântida para todo o Vale do Itajaí. 11 de junho de 2026, amanhã é oficialmente o dia dos namorados. E pra você que tem aí um mozão assim, sabe? Aproveita, manda curtir Atlântida, manda ouvir agora o nosso paredão com os artistas locais, porque tem uma declaração de amor chegando e a gente vai descobrir quem é que vai comandar esse paredão romântico em clima de Dia dos Namos. Vamos nessa?
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17: Quem chega chegando hoje é a banda Noise de Blumenau, que tá fazendo muitos e muitos shows há muito e muito tempo, com a canção Morena Vem Comigo, que fala basicamente tudo de bom que pode acontecer e que pode se sentir quando você está amando. E no caso, é alguém pedindo pra essa morena misteriosa vir pra vida dele e ficar e viver tudo que há pra viver. Depois de banda Noise, você vai curtir também ela Langley, Calomai e muito mais. Pra participar do Paredão, é sempre muito simples. Você pode mandar pra gente, o seu som no e-mail paredão@nsc.com.br. Aproveita e manda o seu alô pra gente lá no 479-9249-7153. Quero ver da onde você tá curtindo o Vibe Atlântida. Uma boa tarde já aí pra galera de Timbó, de Blumenau, de Pomerode, de Balneário, Itapema, todo mundo que tá sempre ligado. Fazem 21 graus agora e a gente curte banda Noise.
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2: E essa é Atlântida, a melhor vibe da FM, a rádio das nossas vidas. Voltamos, hein? Agora voltando com Dreadlocks Atlântida, nosso clássico de sempre. 21 graus em Blumenau e hoje quem comanda o Dreadlocks é Rael e Zig Marley. A melhor dupla possível para uma quinta-feira meio nubladinha, hein? Agora bora viver que ele chega com tudo, passa rápido e a gente precisa aproveitar. Depois vem numa vibe mais emo, entendeu? Com Fresno, também Olivia Rodrigo e muito mais. Vibe Atlântida vai até as 5 horas, ainda tem fofoca, ainda tem música, tem previsão, muita coisa. 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
0: Atlântida, a melhor vibe da FM, a rádio das nossas vidas. Drop Dead, da Olivia Rodrigo, lançada esse ano, tá fresquinha, 2026. Também rolou outro lançamento do Fresno, com Tentar de Novo e de Novo. E, claro, Zig Marley e Rael no nosso Dreadlocks. Agora, bora de fofoca sobre ela, a diva pop. Alguns dizem que é a nossa rainha do pop, a nossa querida Madonna, no Tá na Pista.
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0: Gente, veio aí fofoquinhas da Madonna. E a gente te conta tudo agora sobre os últimos acontecimentos. Bora lá que a diva não para quieta em casa e aí a gente acaba tendo que sim falar dela, não tem jeito. A revista Interview liberou alguns registros inéditos da Madonna na premiere do filme Confessions 2, que estreou no último final de semana no Festival Tribeca em Nova York. Nos registros é possível ver a rainha do pop bem menininha, bem garota, esbanjando muita beleza em um casaco luxuoso, acompanhada do mozão Joaquin Morris. O filme de Confessions 2 já está disponível no YouTube e, além de contar com as seis primeiras faixas do disco, de mesmo nome, que chega à plataforma no próximo 3 de julho, traz um elenco recheado de celebridades, tá? Muita gente mesmo. E você que tá curioso, quer assistir esse filme e não sabe exatamente como encontrar, apesar de ser lá no YouTube, pode mandar um oi no 479-9249-7153, assistir, fazer suas ressalvas no WhatsApp da Atlântida do que você achou de o filme Confessions 2. Eu te mando o link lá pra você assistir rapidão. Já a gente tá de volta pra fechar o Vibe Atlântida em grande estilo ao som do Top Hits do Streaming e Previsão do Tempo. Agora, é só curtir, aumenta o volume aí. 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
4: Nutri Camila Passolt, eu ouvi falar que a velocidade da mastigação influencia na saúde. Isso é fato ou é fake?
5: É fato. A mastigação faz parte da digestão dos alimentos. E para que possamos ter um processo digestivo adequado e uma boa absorção dos nutrientes, que são importantes para a nossa saúde, precisamos ficar atentos a isso. As refeições principais, em média, duram no mínimo 20 minutos e os lanches intermediários 10 minutos. Faça o teste. Cronometre hoje o seu almoço ou jantar e avalie como está a sua digestão. Se estiver abaixo desse tempo, coloque como meta aumentar um minuto a cada dia, até chegar no máximo 20 minutos. Você vai perceber que com o tempo vai se sentir melhor e possivelmente vai diminuir a quantidade de alimentos ingeridos. Se o seu objetivo é controlar ou diminuir o peso, essa atitude pode te ajudar em muito.
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20: E a abertura da Copa? Tá chegando a hora de celebrar o maior torneio de futebol do mundo. Esse ano, a Copa do Mundo vai rolar em 3 países diferentes. E, consequentemente, vai contar com 3 cerimônias de abertura. A cantora Shakira vai se apresentar na Cidade do México na primeira das 3 cerimônias, ao lado de Burna Boy. Em Toronto, no Canadá, a cerimônia conta com Alanis Morissette e Michael Bublé. Já nos Estados Unidos, Katy Perry, Lisa do Blackpink, Anitta e Future se apresentarão em Los Angeles. A Shakira também está entre as atrações principais do show de intervalo da final. A cantora vai dividir o palco com Madonna e a banda sul-coreana BTS. 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
0: Atlântida, a melhor vibe da FM, a rádio das nossas vidas, é agora ou nunca. É agora que você vai curtir os melhores sons, tudo que tá bombando. E olha, se você é fãzaço de Rolling Stones, Detonautas, Vitor Clay e algumas coisinhas a mais, acho bom você continuar por aqui, porque o Top Hits está invadindo a finaleira do Vibe Atlântida. Agora sim, ó, bem countryzinho, mas prepara que vem surpresa. Vai vir surpresa.

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1: 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Atlântida, a melhor vibe da FM, a rádio das nossas vidas. Sim, essa sonzeira aí é do Vitor Clay e Joyce Alane. Tá fresquinha também e tá no Top Hits porque tá fazendo muito, mas assim, ó, muito sucesso. Estamos viciados em abalo psicológico. E agora, você vem comigo pra previsão do tempo, pra entender o que acontece, afinal, na noite dessa quinta-feira e o que podemos esperar aí pras primeiras horas do Dia dos Namorados. Informação com credibilidade pra você, diretamente da Defesa Civil de Blumenau.
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1: Hoje, Emily Ramos na área. Boa tarde, Emily.
2: Boa tarde, Edna. Boa tarde todo o pessoal da Atlântida. No restante desta quinta-feira, vamos continuar com a presença de muita nebulosidade e no decorrer da noite de hoje, vamos ter condição para chuva fraca, isolada. Mas a partir da madrugada da sexta-feira e se estendendo até o período da tarde, vamos ter a passagem de uma frente fria que vai trazer a ocorrência daquelas pancadas isoladas de chuva, acompanhadas de trovoadas, e também não dá para descartar o risco para temporais isolados nesse período. Já a partir do final da tarde da sexta-feira é que a instabilidade se afasta aqui da nossa região, dando lugar a uma nova massa de ar seco. Com relação à temperatura, no amanhecer da sexta-feira, a mínima vai variar entre 15 e 17 graus e durante a tarde, a temperatura máxima vai variar entre 21 a 23 graus. Da Defesa Civil de Blumenau, meteorologista Emily Ramos.
1: Valeu demais, Emily. As atualizações foram feitas com sucesso. Amanhã, Defesa Civil de Blumenau com a gente de novo para fechar a semana. E agora, bora curtir In The Stars, do Rolling Stones, no Top Hits. Já tá chegando o Desprogramados com o Mr. P por aí convidados. Continua por aí na melhor vibe, nessa energia única da Atlântida. Sempre muito bom estar com você. Siga online agora em @EdnaFerretti e @AtlântidaBNU. Até mais!

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17: Tá na Atlântida e todo mundo tá ouvindo, é a melhor vibe do FM na rádio das nossas vidas. Estamos chegando com Desprogramados para toda a rede Atlântida Santa Catarina e para o mundo no nosso canal Desprogramados no YouTube. Vai lá no canal, te inscreve, ativa o sininho. Lembrando que esse programa vai para o Spotify assim que ele termina. Assim que o programa acaba, ele vai para o Spotify e nós ficamos eternizados aí nas plataformas de streaming. Eu e ele, que está no celular olhando o gorila.
18: Não, o gorila eu já terminei. Eu agora estou terminando de editar um vídeo nosso aqui numa loucura total. E que aí já então vai encerrar e já vamos meter bala.
17: Vamos meter bala. Tá bem, então tá, o Desprogramados está chegando, com o oferecimento de Atacadão, lugar de comprar barato. O nosso WhatsApp para sua participação é o 489-9188-1009 ou então ali no chat do canal Desprogramados no YouTube. Vamos saudar a presença do nosso diretor, Gabriel, o diretor. Boa tarde, seja bem-vindo ao Desprogramados.
19: Meu, muito boa tarde a todos os ouvintes Desprogramados.
17: Ah, já perdendo gás.
18: Perdendo gás. Copa do Mundo é isso.
17: É água com gás já ali no finalzinho, não tem mais tanto gás.
18: Copa do Mundo é assim, meu amigo.
17: É
18: Começou
17: assim,
18: a Copa
17: é
18: do

0: defesa dos idosos.
1: Não, contra os maus tratos.
0: Contra os maus tratos dos idosos. É, e que, felizmente, eu sábado. Não tenho recebido maus tratos e tampouco sou idoso.
1: Não, tu não é. Tu não é idoso. Então não sei porque tu te ofendeu.
0: Porque tu...
1: Tu te ofende, que velho ofendido.
0: Ofendido, sim. Velho, não.
1: Tá, agora tu pode ficar no programa, claro, meu velhote.
0: Eu tô louco pra... Eu tô louco. Tu sabe da onde
1: fala
0: vem
1: aí, meu velho.
0: A gíria meu velho?
1: Eu sei.
0: É, mas fui eu que te contei
1: foi,
0: isso.
1: Foi, foi. É, uma da cidade. Tá, fala tudo. Fala
0: não, é porque tu não deixa eu falar,
1: fala tudo, cara.
0: Eu quero
1: fala
0: conversar
1: tudo.
0: Com a tua esposa. Porque talvez ela me ouça como eu. Olha aí, ó.
1: Sabe o que tu tem que fazer? Tu tem que falar quando eu te chamo pra falar e não ficar no celular editando vídeo.
0: Sim, porque tu quer controlar as pessoas.
1: Mas eu sou o controlador do programa.
0: Por isso que tu te separou uma vez. E por isso, atualmente, tu tem que cuidar da nossa relação.
1: Tá bem. Então fala, amor.
0: Muito fala. Bem, então me deixa falar.
1: A palavra é sua.
0: A gíria meu velho, que a gente fala às vezes, e aí meu velho, surgiu em Veranópolis, no Rio Grande do Sul.
1: Por quê?
0: A cidade da longevidade. Então lá, quando tu vai falar com alguém, tu diz, fala meu velho.
1: E aí meu velho?
0: Isso, né? A partir daí surgiu a gíria.
1: Exatamente.
2: Mas se todo mundo é velho, como é que define quem é velho de verdade?
1: Ah, mas troféu foi uma boa Sul, pergunta, papai. Uma boa pergunta. Já dá o troféu Sul pra Peladinho pra ele. Ele tá se aparecendo demais no programa.
0: Eu acho.
1: Daqui a pouco vamos ter que dar um contrato na Rádio Atlântida pra ele. É. Gabriel, diretor, ganhou o Supla Peladinho na largada do programa.
0: Beijou o ombro, beijinho no ombro.
1: Ah, Valesca Popozuda. Hoje é quinta-feira, dia 11 de junho, amanhã dia dos namorados. Amanhã tem os 3 anos do Desprogramados. Que coisa mais
0: Puxa
1: linda.
0: Vida, Porã, amanhã é
1: que
0: dia dos
1: coisa
0: namorados.
1: Coisa mais maravilhosa ter iniciado uma relação contigo no dia dos namorados.
0: É, tu gostou, né?
1: Claro. Porque a gente, tendo iniciado essa relação no dia dos namorados, dá a entender que muitas coisas podem acontecer entre nós.
0: Mas e realmente podem?
1: Podem.
0: Podem, basta ter vontade e desejo.
1: Basta querer, mas toda vez que a gente se olha, a gente pensa, não dá.
0: É, é.
1: Não dá. Já aconteceu, recentemente nós ficamos novamente num quarto de hotel.
0: Sim.
1: E não dá.
0: Não, não inclusive dá. Eu fiquei constrangido quando saiu do banheiro.
1: Eu sei.
0: Eu titubeei e preferi olhar pra rua.
1: Ah, sim, porque... Balançou tuas estruturas. Agora 5h13, mande sua participação para os Desprogramados. A Copa começou.
0: Agora tu vai deixar,
1: então. A Copa
0: então.
1: Do Mundo começou.
0: Emocionante, emocionante.
1: México tá na frente da África do Sul. México gostoso, na frente, 1-0.
0: É, África tá ali, África do 1-0. Sul. E isso. 2 minutos do segundo tempo, vamos ter jogos agora. Eu já tô sofrendo agora, Porã, porque a Copa vai acabar.
1: Mas a Copa recém começou, por que, que tu tá sofrendo que ela vai acabar?
0: Porque a vida me traz traumas, tudo que eu começo acaba.
1: Isso. Isso diz muito da tua personalidade.
0: Claro.
1: Eu que sou ansioso, a Copa começou hoje e tu já tá sofrendo porque ela vai acabar.
0: É. Não, mas eu me reconheço muito nos meus traumas e nas minhas esperanças. E nas minhas perspectivas. Eu entendo muito bem porque, afinal de contas, eu tenho angústias... E dores e sofrimentos antecipados, porque eu faço drama, mas porque ao mesmo tempo eu entendo a possibilidade da esperança e acredito na vida. Tu não tá afim de ouvir porque tu tá mexendo
1: agora
0: no celular.
1: Eu fui no celular.
0: Legal, obrigado.
1: Agora eu fui no celular porque
0: ouvir,
1: eu precisei.
0: Tu me fala, senão eu vou falar só com a audiência
1: a
0: partir
1: das 7. O programa tá muito truncado, o jogo começou truncado.
0: Copa do Mundo é assim, não tem mais gente
1: truncado,
0: boba.
1: Qualquer vacina. Aliás, falando em Copa do Mundo, ontem eu assisti o documentário do Tetra no
0: legal.
1: Netflix.
0: Legal, deu uma importância pro meu assunto.
1: Claro.
0: Muito obrigado.
1: Porque é um assunto legal de Copa do Mundo, estamos no clima da Copa, o que eu vou ver? O Tetra.
0: Certo, meu assunto não interessou.
1: O meu assunto nunca interessa pra ti, nunca interessa. Eu te deixo falar do que tu quer aqui nesse programa. Quem tem é censurado sou eu, porque eu não falo. Eu não falo nada do que eu quero. As visitas já foram embora. As visitas não nos aguentam mais. Ela veio aqui resolver um negócio comigo, o programa começou, daí ela sentou ali, daí ela percebeu, não vai dar agora. E aí ela tá indo, beijo, Mai. Depois a gente fala.
0: Desagradável. Desagradável. Ela se sentiu.
1: Se sentiu, disse, eu vou embora porque eles estão demais.
0: Eles estão brigando.
1: Eles estão brigando de verdade.
0: É ruim quando tu tá na frente junto com o casal que tá brigando.
1: Exatamente. Aí depois o casal briga. E pior de tudo é quando o casal briga, se separa, fala mal um do outro, sim, para... E aí depois eles estão...

0: Estão juntos novamente como se nada tivesse acontecido.
1: Não, o pior é quando te envolvem, assim, ó. Aí fala, ah, terminei com ele. Aí tu fala assim, não, bem que tu fez. Bem fez. Um vagabundo que não valia nada. Dali a dois dias, tá, tem pensado naquele vagabundo? Sim. Não voltamos.
0: Sim. É, verdade.
1: A cara que tu fica é horrível, não, sensação terrível.
2: Tem várias coisas aí nessa situação, né? Já que nós estamos na véspera do Dia dos Namorados, quando o casal, uma das partes desabafa pra ti e pede. Pede, olha, eu tô em crise, o que que tu pensa? Ou seja, não tá separado, né? Mas.
0: Uhum.
2: Não, mas aí tu pensa, pô, tão amigo, vou falar. Olha, realmente eu acho que né, a pessoa é assim, essa não é legal, talvez tenha blá blá blá blá. E aí acontece isso, mesmo sem ter brigado, e tu vê eles juntinhos, se amando, tu pensa, tá falando pra outra tudo que eu disse, cara. É óbvio que tá falando, e quem vai ficar agora mal sou eu. É horrível, cara.
0: Não, eu acho mais horrível é esse momento em que, tipo assim, a relação terminou, aí ficaram, por exemplo, um mês separado. Nesse um mês separado, cada um falou mal do outro pra várias pessoas, ou pra algumas pessoas mais íntimas.
2: Sim, dentro da família, então?
0: Dentro da família, então, aquela loucura. E aí, daqui a pouco, quando eu vi fotinho no Instagram, opa, peraí, tão junto de novo.
2: Sim.
0: Né?
2: E aí, tudo aquilo que foi dito...
0: Tudo aquilo que foi dito e tu fica ali, né? E o casal não lembra. O casal não lembra.
2: Que é a maioria das vezes que acontece exatamente quando... É aquela última tentativa, né? Já... Vamos tentar de novo.
0: Isso.
2: E toda a família já sabe que não tem jeito.
0: Não tem mais jeito.
2: Que é só fogo de palha. Agora eles estão bem, daqui a pouco vai começar tudo de novo.
1: É a famosa UTI, né? Última tentativa do indivíduo.
2: Último respiro.
0: É. Não, é a última tentativa é a terapia de casal, né? Que segundo o Tabet é um inferno. Né? Mas eu lembro que uma vez uma ex de um amigo meu, ele chegou pra mim e disse assim... Teu amigo é uma decepção. E aí eu, pá, né? Que decepção, seu amigo, hein? Que decepção. Aí eu, pois é, mas o que que houve? Aí mandou...
2: Descarregou.
0: 3 semanas depois, estava com meu amigo de novo.
2: Se amando loucamente. Loucamente. A melhor pessoa do mundo.
0: Estão juntos até hoje.
2: É, o Dia dos Namorados amanhã vai ter muito casal assim.
0: É um bom dia para aquecer a sua relação.
2: Na realidade... O casal, ou pelo menos uma das partes, já sabe quando acabou.
0: Ah,
2: apenas é uma questão de tempo para a decisão do acabar.
0: Pois
2: mas, principalmente, agora eu vou falar, mesmo na véspera, para não falar amanhã. Amanhã é o dia de falar de amor. Hoje a gente fala em separação. Principalmente a mulher. E ela dá tempo ao tempo, porque se depender do homem, na maioria das vezes, não é uma regra, toda regra tem exceção, mas na maioria das vezes o homem é muito acomodado.
0: Empurra com a barriga.
2: Ele empurra, porque ele vai tendo outras formas de compensação com aquele mal-estar que ele está tendo, e aí ele vai levando. A mulher não, ela não aceita a mediocridade de uma relação.
0: Olha aí.
2: E aí, diante desta mediocridade, ela vai levando, mas ela já sabe, ela tá encaminhando. E quando menos se espera, ela encontra um mínimo motivo, que aparentemente é bobo, mas foi apenas o motivo para que ela pudesse justificar.
0: Não te quero mais.
2: E dizer que acabou.
0: Pode ir embora amanhã.
2: Exatamente.
0: Pega tuas coisas e vai.
2: E eu vou aqui dar a sugestão, eu estou me referindo a casais hétero, eu vou dar a sugestão para você, homem, se por um acaso a mulher chega nesse ponto, pegue suas coisas e sai.
0: E vá. Pega tuas coisas e cai fora.
2: Cai fora.
0: É, isso aí. Mas não numa véspera de Dia dos Namorados.
2: Não é bom isso.
0: Na véspera de 3 anos...
2: Por que tu deixou falar isso, porra?
0: Porque tu tá amargurado.
2: Não, é porque eu tenho experiência
0: nisso. Velho amargurado.
2: Eu me convide pra falar de separação. Eu faço palestras sobre separação.
0: Ah, isso seria legal. Eu acho que a gente precisa começar a falar as palestras, fazer as palestras de tudo que não dá certo. Tudo que não dá certo. Porque hoje em dia o que mais tem é as pessoas te dizendo, ó, faça isso que você vai ficar rico. Faça isso que você vai ser bonito. Faça isso que você vai ter um relacionamento longo. Ou então vamos fazer o inverso.
2: Sendo que pra mim as separações deram certo.
0: Claro que deram certo.
2: Entendeu?
0: Óbvio.
2: Eu estou muito bem graças a essas separações e as minhas vezes também.
0: Exato.
2: Olha que maravilha.
0: Nota-se, tu tá com uma aparência ótima.
2: Mas não, acho que não é o ideal na abertura da Copa do Mundo.
0: Não,
2: na véspera dos namorados,
0: a gente daqui a pouco a gente vai falar sobre Copa do Mundo, Torcida SC, chegando por aqui no Desprogramados. Nesse momento, México e África do Sul. 1-0 pro México, o gol foi no comecinho, não, pode deixar. É, tu acompanhou a cerimônia de abertura da Copa?
2: Eu tentei, o Gabriel me enganou, o Gabriel diretor, porque eu estava pronto para assistir a abertura às 2h30. E não tinha, não vi a abertura e tal, etc. Lá pelas 13 eu voltei e chamei Gabriel. Dá um jeito ali, abre a sala lá que eu quero assistir a abertura. Ele disse, mas já aconteceu. Aí eu saí, se já aconteceu, eu disse, mas como já aconteceu, cara?
0: A cerimônia é longa,
2: o jogo,
0: né?
2: É às 4, uma cerimônia longa. Ele disse, não, mas já aconteceu. Aí eu, bom, então se eu não vi a abertura, agora mesmo é que eu não vou ver, porque acabou. Voltei para assistir 15 para as 4 o jogo, quando 15 para as 4 tinha uma abertura. Ou seja, o Gabriel não sabe o que ele estava falando.
0: Não, ele não sabe.
2: Então a abertura foi longa, teve várias apresentações, teve vários intervalos. Quem? Maná, Shakira, André Bocelli. Eu vi o André Bocelli e as bandeiras.
0: Ah, boa. Tá bem.
2: E...
0: viu o suficiente.
1: É. Eu achei que tinha acabado na Shakira.
0: Agora 5h22, esse é o Desprogramados na Atlântida. E antes da gente fazer aqui as boas do programa, hoje o assunto é bom pra ti, ó.
2: Porque
0: pra ti, pra você, Everton Cunha, Mr. P, o assunto de hoje é sobre dançar. Sobre dançar, uma pauta de que ninguém mais dança nas baladas e nos shows.
2: É.
0: E aí, tu como um grande dançarino,
2: isso,
0: desde os tempos da catacumba, da catapimba, nequinho, nequinho fogo na roupa,
2: como é que tu
0: conhecido
2: sabe que era
0: catacumba
2: e catapimba?
0: Porque tu me falou que tu ia na catacumba e na catapimba.
2: Ah, como é bom saber que eu converso contigo e tu presta
0: atenção. Eu presto
2: atenção
0: em ti. Então é o meu relacionamento mais longo, né?
2: É, que bonito. Me senti tão bem agora.
0: Tão valorizado que tu ia dançar lá, que tu botava tua roupinha, ia fazer o passinho do nequinho.
2: Que legal tu lembrar disso.
0: Então nós vamos falar sobre dança daqui a pouquinho, porque há um consenso aí, eu não saio na noite faz muito tempo.
2: E nunca foi de dançar?
0: Ah, de dançar, não, eu sei dançar.
2: Mas tu balança.
0: Não, eu danço bem, separado eu danço bem, junto eu preciso evoluir um pouquinho.
2: Certo.
0: Eu só dançava aquela lenta da escola, que eu era muito bom naquilo, muito bom.
2: Ali eu
0: era bom.
2: Era a dança do acasalamento.
0: É, naquela época eu era uma criança, né, Everton? Eu tinha 11 anos, Everton.
2: Pai, tu já queria acasalar com 11?
0: Não, eu queria ficar abraçadinho.
2: Que bonito,
0: eu queria ficar abraçadinho com a guriazinha
2: que eu gostava
0: claro, da escola.
2: Claro, puro.
0: Entendeu?
2: Sim.
0: Ah, já não tão puro. Que eu sou um pouco precoce. Eu sou um pouquinho precoce.
2: Já.
0: Mas, e o ruim é quando tu tinha que trocar o par, né? Quando tava dançando.
2: Tinha que dançar,
0: fazia aquelas brincadeiras da dança da vassoura.
2: Isso.
0: E aí tu tinha que passar, ficar com a vassoura. E aí te tiravam do abracinho com aquela guria que tu queria. Ou então aquela guria que não gostava de muita aproximação, que esticava os braços e dançava junto contigo. Assim, com os braços esticadinhos, tu não podia abraçar.
2: Mas eu vou te explicar sobre essa menina. Ela fazia contigo o mesmo que tu fazia com a outra que tu não queria. Porque o cara que ela queria...
0: Não, eu abraçava todo mundo. Eu abraçava,
2: mas é que tu era tarado,
0: eu abraçava
2: né?
0: todas. Não,
2: não, é
0: não, Everton, eu tinha 12, 11 anos, Everton.
2: Bom.
0: Tu para com isso. Olha o Roberto Baggio aparecendo lá na imagem. Eu falei do Tetra, né? O Baggio que errou o pênalti da Itália.
2: Certo.
0: O ídolo da Itália.
2: E não, porque quando... Porque eu lembro dessas festinhas de garagem, a dança da vassoura, que tinha um problema, cara. Quando dava o acaso da vassoura permitir que a mais bonitinha começasse a dançar com o mais bonitinho. Que era o que eles queriam, né?
0: Claro.
2: Era o que eles queriam. E nunca era eu o mais bonitinho, e tampouco ela queria dançar comigo.
0: Aham.
2: E aí...
0: ali começa um trauma.
2: Acabou.
0: Começa um trauma,
2: óbvio.
0: Começa a nascer um monstro que te acompanha até hoje.
2: Isso, e ali eles dançavam juntinho. Eu acho isso curioso, porque quando era comigo, elas botavam as mãozinhas, a palma da mão no ombro, no
0: isso,
2: peito.
0: Isso, era isso que eu tava
2: e
0: dizendo.
2: E era quando, com ele, elas abraçavam pelas costas.
0: Ai, olha só.
2: Entendeu?
0: É. Tu vê,
2: aquele bonitinho.
0: É.
2: Aquele bonitinho.
0: Tá bom. Então daqui a pouco a gente vai
2: quem
0: falar
2: sobre...
0: Quem
2: era o bonitinho da tua turma, cara?
0: Ah, da minha turma, cara, eu não lembro bem quem era o bonitinho. Não
2: era
0: lembro.
2: Tu, então. Bah.
0: Não lembro. Não, eu era bem desengonçadinho. Eu não era muito bonitinho, assim.
2: Que coisa, a maioria é desengonçada,
0: mas
2: né?
0: Depois do... É que quando tu é ali no início da adolescência, né? Não, e no, quando... Na adolescência, tu é desengonçadinho.
2: Não, o bonitinho é bonitinho, não é, é desengonçado, bonitinho, cara.
0: Mas eu fiquei mais bonito que o bonitinho depois.
2: Ah, é? Daí tu te encontrou.
0: Daí eu me encontrei.
2: Que bom, né, Borá? Aí, em compensação, botou a raiva pra fora.
1: Não só a raiva.
0: Olha o diretor, que audacioso.
2: Audacioso.
0: Não, o diretor, olha, ele era pago só pra dirigir o programa.
2: Agora já tá assim.
0: Agora ele quer um contrato na Rede Atlântida. Eu tô tendo que negociar lá com o RH. Tá. Daqui a pouco o RH tá dizendo, não bota mais o Gabriel no ar. Entendeu? Eu tô dizendo, o Gabriel virou parte importante do programa. É o nosso jeito. Louro José.
2: Gabriel José.
1: Qual que era o da Palmeirinha? O...
0: Não lembro.
2: Também não.
0: Não lembro,
1: Riquinho,
0: não lembro.
1: Não é um negócio.
0: Eu só assisto Rede Globo. É. Agora 5h26. Vamos lá, porque tá chegando a hora do Atlântida Celebration. 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Se liga! 5h27! É o Desprogramados na Atlântida. Vamos fazer as boas do programa?
2: Ótimo!
0: E voltar a falar de dança e outros assuntos.
2: Isto!
0: Legais! Vamos lá!
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0: Na batida de Santa Catarina, os assuntos que estão por aí, estão por aqui no Desprogramados. Não tá muito afim hoje, né, Everton?
2: Não, tô afim, eu só tava me lembrando que ontem a gente prometeu o assunto do weekend, não fizemos. Então
0: não
2: hoje
0: fizemos.
2: Vamos fazer o
0: hoje
2: da dança
0: vamos fazer
2: e fazer
0: o, da dança.
2: O do weekend.
0: Mas antes de tudo isso, deixa eu ir ali no meu casaco e pegar um papelzinho que eu tenho que mandar uns abraços.
2: Perfeito. 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
0: Mas
2: agora
0: foi muito bem. Foi muito bem. Hoje eu dei uma fugidinha ali no centro da cidade.
2: Opa.
0: Fui no centro de Floripa.
2: Legal.
0: E pude perceber a nossa imensa audiência na Grande Florianópolis e também no centro de Floripa, comprovando os dados do Ibope, que nos tornam a rádio mais ouvida da Grande Florianópolis. E aí eu passei numa loja, cara, fui comprar uma camisetinha do Brasil para minha filha.
2: Sim, porque ela tem que se vestir de Brasil.
0: É, isso. E aí eu passei ali numa loja.
2: Ela é patriota?
0: Ai, ai, ai,
2: usa...
0: cara.
2: Não.
0: Não, por favor,
2: não.
0: Né?
2: Não,
0: passei
2: não.
0: Na Futebol Mania.
2: Olha
0: na
2: aí.
0: Futebol Mania, ali no centro. E aí, quando eu entrei na Futebol Mania, o Marcos, o gaúcho, olhou pra mim e disse: não acredito, Porã.
2: Que alegria.
0: E aí eu ouvi a rádio tocando, eu disse: pô, tô gostando de ver, a Atlântida tá tocando aqui.
2: Deve estar no
0: seu. E aí uma das meninas que tava no caixa disse assim: mas isso aqui é todo dia aqui na loja, desde as 7 horas da manhã, ele vindo pra
2: que
0: cá,
2: legal.
0: Ele já fica ouvindo a Atlântida. Ele falou que ouve o Celo no cafezão, que na loja ouve o dia inteiro, que ouve Desprogramados, que ouve o Pretinho Básico, que tem foto comigo sem camisa.
2: Tu sem camisa?
0: Há 20 anos, em alguma balada do Pretinho que a gente fez em algum lugar por aqui.
2: Deve ter sido naquela que depois tu foi pro motel com um cara.
0: Para, cara. Eu tô falando um negócio legal. Tu tem que saber a hora de brincar, entendeu?
2: Desculpa.
0: Lena, mãe, fala pro Neco que não dá mais. Não,
2: ela vai olha chegar aqui no microfone,
0: então
2: vai
0: eu
2: ser
0: quero
2: Neco,
0: mandar,
2: para um pouco.
0: Eu quero mandar um abraço pra galera da Futebol Mania, o Marcos, o Gaúcho, o Matheus. O Marcos Gaúcho é a mesma pessoa, Gaúcho Santa Rosa.
2: Sim.
0: O Matheus, a Jéssica e a Gabriele, que me atenderam muito bem na mundo do futebol. Ali na Futebol Mania. Futebol Mania, ali no centro de Floripa, na Tenente Silveira. Estão vendendo camiseta do Brasil pra caramba. Que estão ali otimistas
2: eu
0: com
2: imagino,
0: o Hexa.
2: Eu
0: e aí eu atravessei a rua, atravessei ali a
2: Felipe olhou pros Schmidt, lados.
0: E passei na loja da Hering e ali as meninas também ouvindo a Atlântida.
2: Poxa
0: fãs
2: vida.
0: Da Atlântida. Tirei fotos. Recebi abraços para serem enviados para você,
2: ah,
0: Mr. P.
2: Isso, me interessa
0: o pessoal
2: muito.
0: Nos escuta muito.
2: Legal.
0: Então, aquele abraço aí para geral que nos escuta no centro de Florianópolis, nas lojas aí do comércio local.
2: Tá na hora de tu frequentar mais, né?
0: Eu adoro ir no centro de Floripa, não tenho tanto tempo para isso, né?
2: Vamos
0: já tive
2: comigo
0: mais.
2: Sexta de noite?
0: Não.
2: Amanhã é dia dos namorados.
0: Amanhã não vai dar.
2: Não, amanhã não é legal.
0: Amanhã não vai
2: Mas
0: dar.
2: Mas na outra sexta a gente vai. Tem gente que pergunta por ti.
0: Ah, é?
2: Tem.
0: Que tipo de gente?
2: Ah, bem interessante. Sempre pessoas
0: gente interessante.
2: Gente
0: muito
2: interessante.
0: Bem.
2: Que é o que a gente gosta. Gostamos de gente interessante.
0: 29 para 6. Vamos fazer então os assuntos que estão por aí, estão por aqui. Quem sou eu versão piores jogadores do mundo?
2: Poxa
0: piores jogadores do mundo. Aí forçou. Forçou, tu lembra do jogador? Eu lembro do muito ruim, mas eu não quero expor.
2: É.
0: Eu não quero expor, porque eu
2: Não.
0: Não. Ah. Pode ser jogador.
2: Eu vou propor uma coisa semelhante.
0: Jogador folclórico.
2: Exatamente.
0: Era o que eu ia propor.
2: Tu não deixa eu falar. Tu não deixa eu falar. Eu acho que tu tem que fazer esse programa sozinho. O coleguinha.
0: Não, tá demais, cara.
2: Tá demais essa semana.
0: Jogador folclórico.
2: É legal. Eu já sei quem eu sou.
0: Quem tu é?
2: Dadá Maravilha.
0: Dadá Maravilha, que para no ar. O que ele falava? A única coisa que para no ar é Dadá Maravilha.
2: Beija-flor e helicóptero.
0: Muito bom. O Dadá era muito folclórico.
2: E ele parava
0: né?
2: no ar mesmo, porque a forma que ele subia, que é aquele. Aquela subida em que tu lá em cima dá entendeu?
0: Não, era demais, dá muito folclórico.
2: É, folclórico.
0: Eu vou ser o Valderrama.
2: Bom.
0: Da Colômbia, seleção colombiana de
2: jogou
0: 94.
2: Jogou muito. Marcante.
0: Jogou muita bola.
2: Aquela cabeleira espetacular, isso. Escolheu bem.
0: Vou ser o Valderrama.
2: Escolheu bem.
0: É. Tu quer ser quem, meu diretor?
1: Eu quero ser o René Higuita.
0: Ah, o Higuita, meu companheiro de seleção.
1: Sim, defesa escorpião.
0: Meu companheiro de seleção.
2: Você sabia que eu jantei com o Higuita na casa, Dano?
0: É mesmo?
2: Claro.
0: Na casa do Higuita?
2: Tenho fotos com ele e ele contando todas as histórias da carreira inteira dele. É. Espetáculo. Não,
1: e
2: foi no
1: não
2: restaurante.
1: Entendeu uma palavra porque era em espanhol.
0: Ele
1: não,
0: fez muita festa com aquele time do Grêmio que ganhou do Nacional da Colômbia, ele onde ele era goleiro. Né?
2: Ele contou essa história e tantas outras que vocês não fazem. Claro, eu não estou dizendo aqui, eu não estou querendo dizer, agora... Eu vou contar, não pode contar. Não, mas que você não faz ideia a quantidade de
0: México
2: histórias.
0: Fez mais um gol. 2-0. Mas vai lá.
2: Mas muito impressionante, cara. E ele é não só folclórico dentro de campo, não era só folclórico dentro de campo, como ele pessoalmente é algo impressionante, cara. Ele vai contagiando todo mundo.
0: Uma personalidade marcante.
2: Muito. E puxa todo mundo para ele. Ele é cativante. E vai conduzindo tudo. Fiquei horas com a família junto com ele. Foi maravilhosa a experiência e o encontro. Lindo,
0: legal.
2: lindo. Inimaginável, né?
0: Tanto faz assim, hoje mais à noite, já que o tema é Copa do Mundo, tu abre teu Instagram e conta essa história.
2: Que legal,
0: do teu jantar com o Higuita. Tu conta em detalhes, convida as pessoas para participarem. Vai ser super legal.
2: Eu só vou evitar de fazer no mesmo horário em que tu vai fazer a tua, contando o Marcos que tirou foto contigo sem camisa.
0: Não, eu não vou fazer isso aí.
2: É mesmo?
0: Não vou
2: não
0: fazer.
2: Não tá com saudade?
0: Ô, Yuri Led, tu quer ser algum jogador folclórico?
6: O Vampeta.
0: Ah, o Vampeta.
2: Escolheu bem.
0: É?
2: Escolheu
0: sempre
2: bem.
0: Lembrando, né, que na última Copa a Argentina acabou com uma das melhores canções da torcida brasileira, que era o Eta, Eta, Eta, Eta, Messi não tem Copa, quem tem Copa é o Vampeta.
2: Acabou.
0: Mas agora o Messi tem Copa. E aí ele tá na Copa e pode ganhar mais uma, né?
2: O Vampeta realmente é um baita jogador folclórico. Uma pessoa folclórica, é, contador verdade. De história. E aquela cena, ele descendo, cambaleando, virando cambota.
0: No Palácio do Planalto.
2: Na rampa,
0: né?
2: Do Palácio do Planalto é.
0: É, impressionante. Incrível. Escolhemos bem os jogadores folclóricos. Agora 25 para 6. Aniversariantes de amanhã.
2: Ah, e só deixa eu contar uma outra do Dadá Maravilha, que era folclórico. Fala, que é real. Ah. Ele ia no intervalo muitas vezes pro vestiário e exercia uma atividade.
1: Alto namoro.
2: Isto. E voltava pro segundo tempo. Isto é real.
0: O Iguita?
2: Não, o Dadá.
0: Ah, o Dadá.
2: É.
0: Ah, dá. Por isso que ele parava no ar. Agora é 24 para 6. Ó, aniversariante de amanhã, Felipe Coutinho. 34 Opa. Anos. O Felipe Coutinho não tá mais no Vasco.
2: Não, ele pediu para sair.
0: Pediu para sair.
2: Pediu para sair. Ele chegou à conclusão que não dá.
0: Ele ainda joga?
2: Faz assim, ó, hoje de noite, tu manda uma mensagem no inbox.
0: Tu sabe tudo,
2: dele.
0: Né? Tu sabe tudo. Não, tu é uma pessoa, das pessoas que eu conheço, a pessoa que mais sabe tudo sobre todos os assuntos.
2: É, eu sei pouco.
0: Tu não
2: sobre
0: lê
2: muitos.
0: Livros, por quê? Porque tu já sabe tudo.
2: Eu sei muito. Eu sei pouco sobre muito.
0: Isso.
2: Entendeu?
0: Mas esse pouco sobre muito que tu sabe já te serve pra muita coisa.
2: Exatamente.
0: Né? É. Isso é maravilhoso.
2: Ah,
0: então, Felipe
2: serve.
0: Coutinho, Carlinhos Maia, 35 anos.
2: Carlinhos Maia.
0: Adriana Lima, 45.
2: É maravilhosa a Adriana Lima.
0: Deixa eu dar uma olhadinha na Adriana Lima, por favor.
2: Pô.
0: É muito bonita.
2: Maravilhosa a Adriana. É o Velima, né? Eu sou Lima. Não vai dar.
0: É, quem faria 97, a Anne Frank.
2: Morreu.
0: Do Diários de Anne Frank.
2: Morreu
0: numa situação terrível na Segunda Guerra Mundial, né?
2: Mas morreu.
0: Morreu. Morreu. Realmente morreu. Ai, ai, cara. Eu ainda tenho que vir fazer o programa.
2: Sim, tu depende disso aqui. Não sei se já te falaram.
0: Sim, isso aqui eu venho porque eu preciso.
2: É daqui que sai o sustento.
0: Eu venho porque eu preciso de três colégios pra pagar.
2: É.
0: É, não, é difícil, cara. 23 pra 6.
2: Três colégios tu paga?
0: Três colégios.
2: Ah, mas
0: é muito colégio.
2: Vamos lá.
0: Deixa pra lá. É muito filho, né? Olha aqui, George W. Bush faria 102, o Bush pai.
2: É, o outro que morreu.
0: O Bush da guerra do Iraque, né? Esse é o Bush da guerra do Iraque.
2: É, Bush.
0: Dave Franco. Quem é o Dave Franco?
6: É irmão do James Franco, que é aquele cara...
0: Sim.
6: Ah,
0: você
6: sabe, então?
0: O James Franco, que fez o...
2: Eu não sei quem é o
0: um
2: nem quem é o outro.
0: Fez o Homem-Aranha.
6: É, ele fez o
0: Miranha.
6: O amigo do Homem-Aranha.
2: Ah, o amigo.
0: É, o amigo que depois vira vilão, né?
2: O amigo
0: é o filho
2: que
0: do
2: pai e
6: do,
2: da mãe.
6: Do Duende Verde.
0: Do Duende Verde.
2: Do Ed Vedder, do Pearl Jam.
0: Ai, ai, ai. A véia da praça agora trabalha aqui. A véia da praça. Oi, véia da praça.
2: Da praça, sim. Véia, não.
0: É, quem mais? Don Toliver. Quem é o Don Toliver?
6: É um rapper.
0: Um rapper.
1: É parente do Don Quixote.
0: E o Xande? O Xande é o Xande da Carla Pérez?
2: Não, é o
0: Xande da Carla Pérez.
2: É o Xande Pilares?
0: Não, o Xande Pilares é outro.
2: É de Pilares?
0: É de Pilares, esse é o Xande da Carla Pérez. Né?
2: É.
0: E tu sabia que abriu um estúdio de Pilates muito legal aqui na Madre Benvenuta, em Floripa?
2: Do Xande?
0: Não, um estúdio é o Caprichosos de Pilates. O pessoal faz Pilates lá.
2: Que legal, porra.
0: Legal,
2: tu tá fazendo gostar. Merchan pra eles no teu Insta?
0: Caprichosos de Pilates.
2: Arroba Caprichosos de Pilates.
0: Olha aqui, cara.
1: Pôncio Pilates.
2: É. Pôncio Pilates. Lavo
0: minhas mãos.
2: Ainda bem que
0: 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Jogo do Brasil. 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Com o ATL Sports, TT Trevisol e Luciano Calheiros. E à noite vai ter show no Ginga Floripa, no Vila Romana, Brasil e Marrocos, tá?
2: Tá bom.
0: E agora vamos falar de dança.
2: Isto, me interessou o assunto da dança.
0: Vamos falar de dança. Ninguém mais dança?
2: Se ela dança, eu danço. Se ela dança, eu danço. Vou falar com o DJ!
0: Dancinhas virais podem fazer sucesso nas redes sociais, mas nas festas a realidade costuma ser outra. Se depender da maioria dos jovens, ninguém mais se joga na pista e os motivos são variados. Em primeiro lugar, primeiro motivo, vou chegar do quarto pro primeiro. Quarto lugar, performance versus experiências. A gente vive a era da performance, né, okay. Everton Cunha? Uhum. Hoje em dia existe até mesmo o termo performático para quando a pessoa valoriza mais as aparências do que a experiência em si.
1: Mas tu deixar de te divertir pra pensar no que os outros vão pensar é muita canalice.
2: Tu diz pra ele que ele é o diretor.
0: Eu vou desligar o microfone dele. Tu não precisa participar de todos os assuntos. Teu microfone é o 2 ou é o 3? Deixa eu ver ali, é o 3. Desligado o microfone do diretor, a ditadura do âncora agora nesse programa.
2: Que bom, né?
0: Por favor, né?
2: Que bom. Quando tu pedir pra ele participar, ele participa.
0: Exatamente.
2: Eu não chego.
0: Ele já tem um quadro dele que ele forçou, que é a piada do diretor.
2: Eu vou começar a entrar na casa dele.
0: Isso, faz isso.
2: Quando ele chegar em casa, eu tô sentado no sofá olhando
0: quem
2: TV.
0: Quem tá fazendo aí o mesmo que tu faz no programa? Te mete.
2: Isso.
0: Ai, ai, ai. Tá bom. Então, performance versus experiência, sim. As pessoas valorizam mais as aparências do que a experiência. Celular sempre na mão, seja pra filmar ou não perder nada no feed. O celular é o foco principal. Menos interesse pela noite. Se for olhar pro nosso jovem aqui da mesa, não. Ele continua com muito interesse pela noite.
2: Mas mas a gente tem, sabe que as outras duas ali têm sentido, né?
0: É. Menos interesse pela noite, seja por cansaço, estilo de vida ou pouca grana, o fato é que as pessoas frequentam menos as baladas. Né? Uhum. Isso é o que estão dizendo, é que eu não saio há muito tempo.
2: Não.
0: Assim, na noite.
2: Tu nem sabe.
0: Eu era um cara da noite, né? Não. Eu era DJ de tocar de quarta a domingo. Quarta a domingo eu tinha agenda, na noite.
2: E por que não toca mais?
0: Ah, porque não dá.
2: Não dá casado, né?
0: Não é por isso, é questão de saúde mesmo.
2: Ah, que bonito.
0: É questão de saúde.
2: Parabéns.
0: Eu tive que trocar a noite pelo dia.
2: Fez uma boa escolha.
0: Por isso eu tô aqui fazendo esse programa contigo.
2: Fez uma boa escolha, tá de parabéns.
0: Senão não estaria mais aqui.
2: Não, é um belo exemplo. Estaria na noite.
0: Não, talvez eu não estivesse mais.
2: Não, calma,
0: medo de errar em primeiro lugar. Pra quem pensa muito antes de postar uma foto no feed, se soltar na pista de dança pode parecer vulnerabilidade demais, ainda mais depois dos anos de pandemia dentro de casa. É o que tá dizendo aqui. Segundo o psicólogo Peter Lovat, autor do livro The Dance Cure, a cura da dança, a cura pela dança, essa atividade pode estimular a flexibilidade mental, melhorar a comunicação não verbal, reduzir o estresse e regular os hormônios. Do ponto de vista social, aumenta a confiança entre as pessoas e favorece conexões mais profundas. Eu sempre gostei de me jogar na pista, mesmo sendo DJ durante muitos anos, me jogava na pista, gostava de ir nas festas dos meus amigos DJs para curtir som e dançar, e acho que é o maior barato mesmo.
2: Mesmo. Mas eu acho que essa pesquisa mostra resultado muito por parte dos homens, porque mulheres dançam, mulheres se permitem, o homem é todo retraído, todo acanhado, tem que manter, não pode se permitir, então tá na hora de se libertar.
0: Olha aí, palavra da salvação. Glória a vós, Senhor. Depois de um minuto desligado o microfone do diretor, ele volta ao programa. Né? O VAR olhou lá e disse que o diretor podia voltar.
2: Perfeito, ótimo. Fique à vontade.
0: 17 para 6, vamos falar de Copa do Mundo, torcida SC.
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0: Copa do Mundo começou hoje, México tá ganhando da África do Sul por 2-0 e o nosso Gabriel, o diretor, agora com o microfone aberto, vai trazer tudo que tem de jogos aí nessa primeira rodada da Copa. Gabriel, diretor, manda aí.
1: Ainda hoje, às 23 horas, mais conhecido como 11 da noite, Coreia do Sul e República Tcheca.
0: Olha aí.
1: Amanhã nós temos Canadá.
0: Somos Tcheca, né? Somos Tcheca. Somos República Tcheca.
2: Sim.
0: Claro.
2: Sim, simpatia.
0: E vai. Que mais?
1: Amanhã, abrindo o Grupo B, Canadá e Bósnia-Herzegovina às 16 horas.
0: Amanhã, mais dois dos países sede, né? Canadá e os Estados Unidos também.
1: E às 22 horas, Estados Unidos enfrenta o Paraguai.
0: Bom jogo! Boa. Bom jogo amanhã para as 22 horas, Estados Unidos e Paraguai. No sábado, o Brasil estreia.
1: No sábado, a Copa começa com Catar e Suíça às 16 e o Brasil enfrenta o Marrocos às 19.
0: Muito bem. Ah,
2: vai ser um empate medíocre na estreia do Brasil.
0: Eu acho que, assim, tá tudo indica.
2: É.
0: Ou um empate medíocre ou uma decepção de uma derrota.
1: A e ainda aí, no sábado, só complementando, tem um jogaço de bola que é Haiti e Escócia.
0: Haiti e Escócia, é que é do grupo do Brasil, né? Escócia, Haiti, é, Escócia, é bacana, Marrocos é e Brasil.
2: E Haiti também.
0: Este é o grupo da seleção brasileira. 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E o Luciano Calheiros e o TT Trevisol, no sábado, estarão por lá fazendo esquenta desde cedo com o ATL Sports a partir das 11 horas da manhã. Diga!
2: Eu acertei aqui numa brincadeira interna que quem faria o primeiro gol da Copa do Mundo. Também acertei que o México ia ganhar como está ganhando e já antecipo que vou acertar no empate do Brasil e podem lembrar quando der o apito final.
0: É o nosso polvo Pou aqui da rádio, Mr. P, né? Lembra do polvo Pou?
2: É verdade.
0: O polvo Pou. É o nosso vidente.
2: Ele entrava, né?
0: É, não, o polvo Pou escolhia, ele escolhia, o polvo escolhia ali, a bandeirinha. É, isso aí. Tá, o México tá jogando 2-0, 35 do segundo tempo. 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
0: Atlântida. 14-6, show do intervalo, a gente já volta.
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0: Uou, uá, beijo do gordo, tamo de volta. Desprogramados na Atlântida para toda a rede Atlântida Santa Catarina e para o mundo, no nosso canal Desprogramados no YouTube. Neste sábado, estreia mais um episódio do Papo Desprogramado, desta vez com Alceu Valença. A partir das 5:30 da tarde, Alceu Valença, com a gente no Papo Desprogramado, esta lenda da música brasileira, com a qual tivemos a oportunidade de conversar e passar praticamente a tarde inteira com o Alceu aqui, que ele veio também no programa, foi um privilégio.
2: E caminhava nos corredores para cumprir a meta do dia.
0: Exato, porque ele gosta de caminhar. Daqui a pouco eu tava olhando, cadê o Alceu? Tá caminhando no corredor.
2: Na realidade, é um exercício que é uma meta mesmo, né? Para a saúde dele, para que ele tenha tantos... quilômetros diários.
0: Ele já tá com 80, né? 80 anos.
2: Mas tá muito
0: bem. Tá muito bem, muito bem.
1: O show dele foi incrível.
2: Foi.
1: Muito
2: bom. O Gabriel tava lá, eu também tava. Foi maravilhoso.
0: Então, assistam Canal Desprogramados. Vai ser lançado no sábado, no mesmo dia do Jogo do Brasil, mas você pode assistir a qualquer hora, assim como esse programa aqui, que vai pro Spotify depois que acaba. E aí você pode maratonar o Desprogramados, tanto o programa da rádio, quanto o nosso podcast, o Papo Desprogramado, tem coisas muito legais. Lançamos na semana passada com o Antônio Tabet, do Porta dos Fundos, que biloco, aquela coisa toda. E agora, neste sábado, teremos Alceu Valença. Ontem a gente falou do The Weeknd e acabamos não entrando na notícia.
2: Sim, foi só a manchete.
0: Acabamos não entrando na notícia, porque tem um estudo realizado pela Zip Health, que mostrou quais são os artistas e músicas mais ouvidos na hora H. Pesquisa ouviu mais de 1000 pessoas nos Estados Unidos, analisando só nos Estados Unidos, analisando mais de 11 mil faixas presentes em cerca de 150 playlists criadas especialmente para curtir a dois. Ou mais, né? Ou mais. O músico The Weeknd é destaque nesse recorte com nada menos que 5 faixas no top 10. Cantor conhecido como Two Feet aparece 2 vezes. O rock também aparece 1 vez com Nine Inch Nails. Há muito tempo essa música aparece nessas playlists. Nessas playlists, o Nine Inch Nails com Closer. Então vamos às 10 músicas. As 10 músicas mais da hora do sexo, segundo essa pesquisa.
2: É bom anotar, porque amanhã vai ter muito, né?
0: Então pega aí, pega o recorte do programa.
2: Tá.
0: Em 10º, Jeremiah, Birthday Sex. Two Feet, em 9º lugar. Não. I Feel Like a Drowning.
2: Não, mas tá muito confuso isso aí.
0: The Weeknd em 7º.
2: Agora facilitou.
0: The Weeknd em 4º. The Weeknd em 3º. The Weeknd em 2º.
2: Tá, bota o The Weeknd pra tocar amanhã, então.
0: Vamos botar o The Weeknd pra tocar agora, aqui no programa, inclusive.
2: Entendeu? E aí deixa rolar.
0: Hã?
2: Amanhã a tua ideia é fazer...
0: Amor.
2: Ah, é? Tá com isso na cabeça?
0: Sempre. Sempre.
2: Mas não vai com tamanha ansiedade e afobação amanhã,
0: não,
2: né?
0: Não, a experiência me faz deixar
2: mas,
0: rolar.
2: Mas a ideia é essa, vai fazer uma janta, a filha vai ficar...
0: A filha vai ter que dormir mais cedo amanhã, né?
2: É o mínimo vai que ter, se espera, é né?
0: Agora 4 para 6, então vamos tocar o The Weeknd aqui no final do programa, antes que ele comece a encher o meu saco aqui.
2: Expectativa.
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2: Muito bem, amanhã evita de estar perguntando para a filhota, não quer dormir, não quer dormir, não tá com soninho, entendeu? Deixa ela, ela vai dormir a hora que ela tiver vontade.
0: Tá bom.
2: E aí tu te aguenta, né, agora.
0: Eu tô legal, cara.
2: É.
0: Eu tô legal, tô legal.
2: Faz uma janta, cara, deixa boa. Ela jantar junto.
0: Não, a janta vai ser em casa, né?
2: Ah, bonito,
0: vai ser
2: em casa, família.
0: Vai ser em casa. Acabou o programa, amanhã tem mais a partir das 5 horas da tarde. Vem aí o Pretinho Básico, mais um campeão de audiência na Rede Atlântida. E o Mr. P na Rede é logo mais às 7. Valeu, boa noite.
2: Acabou, né, porra?
0: Acabou.
2: Tá, amanhã tamo aí.
0: Já era.
2: 3 anos do programa.
0: 3 anos amanhã. Do programa. É só amanhã.
2: Ah, tá.

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4: Olá, olá, muito bom fim de tarde, amigo e amiga ligados na programação da Atlântida, a grande rede Atlântida do sul do Brasil para o mundo inteiro. Estamos chegando com o Pretinho Básico neste fim de tarde de 11 de junho de 2026. Linha 2, o que, garotão? Lelê na linha 2, ótimo, muito obrigado, já te atendo, Lelê na linha 2. Muito bom fim de tarde, Rafael Gomes, começando por ti, então.
5: Bom fim de tarde, Alexandre,
4: os cumprimentos desta noite, externa 2, tá ótimo aqui, então. Muito bom fim de tarde pra ti também, Leandro Bortolatti. Onde é que tu anda, Lelê?
6: Salve, Alexandre Fetter, me ouvem bem? O som está bom?
4: Maravilhosamente bem, espetacular. Só não estamos te vendo ainda, Lelê.
6: Ah, mas ok, as imagens já estão ali na live, é só o pessoal botar, porque eu estou aqui no Hudson Yards, o local que tinha um gigantesco telão, o qual eu não posso mostrar na live pelos direitos autorais da FIFA, mas vocês podem ver aqui atrás de mim pela live.
4: Infelizmente não estamos podendo ver, Lelê.
6: Então, quem está me ouvindo, atrás de mim tem uma...
4: Mas na Gaúcha os caras estão vendo.
6: É, uma pequena multidão de mexicanos que acabaram de ver a estreia do México na Copa do Mundo, uma vitória de 2-0 sobre a África do Sul.
4: Vitória maiúscula.
6: Vitória maiúscula, inclusive, né, com os jogadores, dois expulsos da África do Sul e agora no final, um expulso do México. Então estou aqui agora, obviamente que a multidão começou a se dispersar com o final do jogo, mas vocês querendo, eu tenho aqui alguns... Hermanos mexicanos ao meu lado aqui para falarmos um pouquinho em vivo em Pretito Básico.
4: Tá, segura, Lelê. Assim que a gente conseguir estabelecer a imagem contigo na tela, a gente volta. Deixa eu continuar aqui apresentando a mesa. 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Muito bom fim de tarde, Rafinha Menegazzo.
5: Ótimo fim de tarde, Alexandre.
4: 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Seja Vero, Léo Oliveira.
7: Wilton Pereira Sampaio captou o jogo. Na cabeça dele era Palmeiras e Mirassol. Por isso que ele botou dois da África pra rua. De amarelo é Mirassol, toma. O verde é o Palmeiras. Então toma, toma, toma.
4: E o cabelinho.
7: O árbitro mais odiado. O segredo que eu posso revelar.
4: Pode revelar.
7: Segundo bloco.
4: Fica à vontade. Não, pode ser agora.
7: É que eu não tô com...
4: Ok, entendi. Segundo
7: o
4: bloco, tu revela.
7: O Wilton Pereira Sampaio, o árbitro mais odiado pelos gaúchos, cara. E apitou de presente, ele apita a abertura da Copa. Parabéns.
4: É isso aí, é o que é, né, cara? Tem que só segurar a onda. Vinícius Moura, muito boa tarde.
8: Pô, boa tarde, Alexandre Fetter, tudo
4: bom
8: certo?
4: Bom fim de tarde, na verdade, boa noite, né, Vini?
8: Boa noite.
4: É, boa noite.
8: Good night.
4: Boa noite. Good evening.
8: Yeah.
4: Muito bem. 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
7: E aí, Bolão?
4: E aí, da Pena, como é que tá? Tudo tranquilo?
7: Tô incrível, né, Bolão? Tô ansioso, meu irmão.
4: Por quê? Ansioso por quê?
7: Ah, cara, tô estreia do Brasil, meu irmão.
4: Mas é só depois de amanhã ainda.
7: É sábado, né? Vamos começar hoje, amanhã.
4: Tem mais quatro jogos até lá.
7: Hoje eu vou ver a Tcheca.
4: Eu também vou ver a Tcheca hoje, certo. Olha só.
7: Eu tô com uma dúvida em relação à Tcheca, é o seguinte.
4: Já
7: deu estresse.
4: Vamos ver qual é a tua dúvida.
5: Temos e-mails sobre isso.
7: Se a Tcheca perder...
5: Tá, onde é que tu vai, cara?
4: Vamos lá, evolui essa merda aí. Vamos
7: Se a Tcheca
4: é
7: perder...
4: Onde é que vai dar isso aí? Vamos ver.
8: Se a Tcheca perder...
7: Será que eles vão ficar tristes?
4: Será os que a tchecos?
7: Será que a Tcheca vai ficar abençoadinha se ela perder o jogo?
4: Cara, pelo amor de Deus.
7: Não,
4: pelo amor de Deus, cara, nós não começamos o programa ainda.
7: Como não?
4: Deixa eu ativar o Lelê. O Lelê vai trazer pra gente. Então, o Lelê tem uns mexicanos ali. Os mexicanos devem estar felizes da vida. Jogaram como nunca, ganharam como sempre. Manda aí, Lelê. O que tu traz pra gente, Lelê?
6: Agora em imagens?
4: Sim. Agora em imagens.
6: Angel, por favor.
4: Que fim de tarde delicioso, Lelê.
6: Acá estou com Angel, íntia mexicano.
4: Japão, né?
6: Que tenho agora que falar sobre a vitória, o primeiro passo para uma grande conquista ou não?
9: Sim, sí, a verdade, sinto que sim, sí, tiene potencial para seguir ganando, para sí. irse a por lo mucho a semifinales.
6: Está confiante con la selección de México porque este árbitro que apitó el juego hoy es muy ruin. Nosotros no gustamos de él. ¿Usted gustó muy de este árbitro, del referee?
9: Sí, me gustó como pitó, la verdad. Es muy buen árbitro y siento que sí.
10: ¿Cuántos hijos? Pregunta para él.
9: Mucho mejor también rendimiento en México.
6: Ángel, ¿tiene filos?
9: Sí.
6: ¿Cuántos?
9: Dos.
6: ¿Dos? Sí. ¿Cómo se llaman?
9: Una se llama Giselle y otra Camila.
10: Congratulations.
6: Giselle y Camila.
8: Lele, pregunta si él prefiere Chaves o Chapolin.
6: ¿O prefieres Chaves o Chapolin?
7: Chavo.
6: Chavo o Chapolin.
9: El Chapulín.
6: Chapulín.

0: acá. Para Brasil, Brasil.
1: Para Brasil.
2: Para Brasil, Brasil.
0: Semana, subscribe em ATL TV. ATL TV. Subscribe, okay.
1: Subscribe.
0: Precisamos de seguidores.
3: Sí, sí, sí, ya nos suscribimos.
2: Nacho.
0: Eu já estou fazendo eles se inscreverem aqui no canal da TL TV. Muito bem. Essa é a vibe, cara.
4: Ótimo, Lelê. Né? Lelê, libera os mexicanos aí, porque eu tenho um negócio para te contar. E aí a gente vai para outro país, né, Lelê? A gente vai para o Paraguai, Lelê.
2: Para o quê?
4: Opa. Paraguai.
0: Para onde?
4: Paraguai. Lelê, tem uma surpresa aqui que a gente guardou para esse momento para ti.
0: Cara,
4: Onde é que tu mandou, Sandrinho?
5: Mandei no Instagram.
4: Ah, no Instagram, ok.
0: Goodbye, see you,
4: então,
0: Miami.
4: Deixa eu ver aqui no Instagram. Ô, Lelê, o Jory Vasconcelos entraria conosco hoje ao vivo de Los Angeles para trazer umas informações ali no Pretinho da Uma.
2: LA!
5: A melhor do mês.
2: Traria de LA!
4: Mas, infelizmente, a gente entendeu que era melhor guardar aquele conteúdo para uma situação só de vídeo, Lelê. Mas é que o vídeo é maravilhoso. Então eu vou botar o áudio deste vídeo para ti aqui, tá, Lelê? Por favor. Tá,
0: lembrando, só o áudio tu vai colocar.
2: Lelê.
4: Só o áudio.
0: Eu não tenho retorno de vídeo aqui.
4: Não, tudo bem.
0: Alexandre, tu já deve ter notado que eu estou aqui pelo puro e absoluto
4: entretenimento. Depois de lamber as bolas do touro de Wall Street.
2: Hoje é o primeiro dia. Eu quero ver no 39º.
4: Quero ver com as bolas.
0: Vamos lá.
4: Ô, Lelê,
0: Eu preciso ouvir.
4: Lelê, ouve e eu peço que prestem atenção na entrevista de Jory Vasconcelos com Larissa Riquelme.
6: Lelê, meu amor, Lelê. Um beijo pra você, saudade.
0: Estou aqui em Los
4: Angeles. Acabou, Lelê. Era essa a entrevista com a Larissa Riquelme, que tá no vídeo te mandando um beijo, Lelê. Olha que legal.
6: Privilégio, Lelê.
7: Cara de gol contra do garotão é impressionante.
2: Não, é igual no primeiro dia, assim.
5: Isso aí é o karma do Lelê.
4: Lelê, é o que dá a ser gostoso, Lelê. É isso aí.
0: Não, cara, eu quero agradecer o carinho da Larissa, que, né, começou como uma ícone da Copa do Mundo. E agora, ela se formou jornalista, está cobrindo a sua primeira Copa agora como uma jornalista formada. Está lá do outro lado dos Estados Unidos. Lembrando que eu estou na Costa Leste.
4: Quem sabe na final, né, Lelê?
0: Não, cara, quem sabe ela está trabalhando seguindo o Paraguai. Paraguai.
4: Para matá-la.
0: Eu estou aqui seguindo os jogos que estão aqui, né? Mas eu, cara, graças a Deus, hoje o meu único approach que eu tive com a Larissa Riquelme, que não foi bem sucedido, inclusive foi há 16 anos atrás. Tá tudo certo, tudo superado.
4: E a próxima pergunta que eu tenho pra ti é a seguinte: tá com saudade dos filhos e da esposa, Lelê?
0: Mas é óbvio que eu tenho falado com eles
4: todos os dias.
0: Com a minha esposa eu falo todos os dias, né? Inclusive,
4: experimenta não, né?
0: Os conteúdos aqui com os bonequinhos.
2: A namorada fica já nem fala tanto, também, né?
4: Certo. Né?
0: Não, a namorada não dá, né?
4: Cuidado atrás de ti, tu vai tomar um bote aí agora. Cuidado aí, tu vai tomar um bote aí.
2: Trombadinha ali, lado.
7: Desvia a mão. Esse cara é perigoso.
0: Tem o pessoal aqui, uma aglomeração, ele já tá na volta aqui. Mas muito legal, cara, porque...
4: Que fim de tarde delicioso aí, Lelê.
0: Eu falei até antes no Vibe Copa, Fetter, que a gente acabou presenciando aqui, no meio da torcida mexicana, o primeiro gol da Copa, né? Que tinha 9 minutos de jogo ali, o gol do México.
5: 8:35.
0: Porque já tinha sido emocionante o fato da entrada dos times em campo. Muito bonito o protocolo novo da FIFA. Os mexicanos cantando
4: bem diferente da última Copa, que foi muito ruim, né, cara?
0: É verdade. Então, pô, é um momento extremamente emocionante aqui, cara, e acho que a gente tá conseguindo passar um pouco dessa vibe aqui, porque a gente, nesses jogos que não envolvem os estádios aqui próximos onde a gente tá, a gente vai estar sempre presente onde houver aglomeração de torcedores, e eu aposto com vocês que dentre as seleções envolvidas nessa Copa do Mundo, poucas torcidas são mais legais e mais simpáticas do que os mexicanos.
4: Boa, Lelezinho! Vamos dar aqui, então, no roteiro do Pretinho Básico para este fim de tarde de 11 de junho de 2025. Cara, quando a gente voltar segunda-feira aqui, já vamos ter vencido a metade do mês de junho.
7: Que maravilha.
4: Quando tu piscar hoje, né, Ivan?
7: Vem eleição.
4: Vem eleição, vem Natal.
7: E aí o quê? Planeta Atlântico.
4: Isso aí. E Planeta aí vamos Atlântico. De novo.
7: E aí vamos de novo. E aí o que tem ano que vem?
4: O que tem ano que vem?
7: Copa do Mundo no Brasil.
4: Feminino.
7: E Porto Alegre vai ter jogo.
4: Verdade. E no outro ano, o que tem? Olimpíadas.
7: Isso aqui tem 29?
2: O que
7: tem
2: 29? Dia da Copa, né?
7: Aí não tem nada.
4: Aí não vai ter 29.
2: Estão acelerando demais.
4: 29 vai ser um ano importante. 29 vai ser um ano importante.
5: Tem Mundial de Clubes.

0: 29.
1: Verdade,
2: é o Mundial de Clubes agora.
1: Ok, nosso ouvinte aniversariante é o Carlos... O que que tu falou?
0: 29.
1: 29. O Carlos de Menezes Castro.
3: Segredo.
1: Ele é médico, ginecologista e obstetra e excelente bailarino da Reunião Dançante de Porto Alegre.
3: Ah, ele é do meu.
1: Cara, será que eu vou lembrar dele?
3: Não, o bailarino obstetra.
0: Ele é o Michael Jackson?
1: Cara, eu acho que eu sei quem ele é. Eles foram numa reunião dançante, aliás, foram em todas as reuniões dançantes. A caráter, vestidos a rigor, com blazer, lantejola, purpurina.
2: Ele disse que dançou no palco contigo.
1: Dançou no... Sei quem é, sei quem é o casal querido. Carlos de Menezes Castro, um abraço pra ti. Parabéns pelo teu aniversário, saúde e vida longa. 71, mano.
0: Porra!
1: 71, mano, jovem de 71 anos.
3: Legal. Oh, tu vê que a vida passa num chopo.
0: Peraí, como assim?
2: Ele não morreu, cara.
1: Ele tá vivo, cara. Tá
2: hoje é aniversário dele, hoje, o idiota.
1: Inclusive.
0: Vai, eu gostei do idiota. Foi bom.
2: Não, não,
0: idiota.
2: Isso aí, porra. Festa de aniversário. O senhor, nosso fã, diz assim, ó, meu, manda um parabéns. Não,
1: deixa eu te falar uma coisa. Quando tu olhar o Carlos de Menezes Castro, tu vai ver que ele não é um senhor.
3: Ah, eu falar assim,
1: ele é um cara. Sabe um cara? Ele é um cara.
2: É que tu é um senhor pra mim, velho. É que eu tenho respeito.
3: Não, tem não. Eu te conheço. Acima de mim, não.
1: Acho que eu gosto. Vamos dar ele aqui agora nos destaques do Pretinho Básico. Palhaço
2: maionese.
1: Será que é? Não, não deve ser. Não.
3: Eu estou aqui.
1: Ô, maionese, tu tá aqui, então tu não tá lá. Palhaço é preso com mandado por roubo e estelionato.
2: Faz todo sentido.
3: A segunda parte até pode ter sido eu. Roubar, não.
1: Onde é que aconteceu isso com o nosso amigo?
2: Mafra, Santa Catarina.
1: Mafra é aqui em Santa Catarina, isso.
2: A polícia militar teve que abordar um palhaço numa loja. Que ele tava fazendo anúncios. Sabe esses anúncios de rua,
1: claro,
2: com o microfone?
1: Claro.
2: Então ele tinha um mandado de prisão e localizaram ele vestido de palhaço. Ele acabou não resistindo. Ele já tinha os mandados de prisão por roubo e estelionato.
3: Estelionato, qual o estelionato?
1: Rica coisa, hein, Joia?
3: Que estelionato?
1: Rica coisa.
3: Obrigado, inclusive, nego. Fazia tempo que...
0: Obrigado por quê, cara?
1: O quê?
3: Não faz nada pra
0: ele
3: ti.
0: Ele não tinha te chamado.
3: Ele só...
1: Obrigado, Joia. Continuando na notícia, então.
2: O mandado dele era do Tribunal de Justiça de Campinas. E, pelo jeito, ele estava escondido em Mafra, Santa Catarina.
1: Atrás de uma fantasia de palhaço.
2: Pois é, uma denúncia anônima fez com que a polícia chegasse no rapaz.
3: Alô, polícia?
2: Que acabou...
3: O palhaço é o bandido.
2: Que acabou saindo, ele não tá fazendo nada na hora da prisão, apenas vestido de palhaço.
0: Não tá fazendo nada, você também.
2: Mas saiu algemado e não vai mais poder atuar na cidade de Mafra, Santa Catarina.
1: Mas aí também, palhaço, né, cara, estelionato, roubo, né, são umas coisas que não dão certo na vida, né?
2: Ele é de carreira solo ou ele é palhaço de circo?
0: Eu não sei,
1: velho. É uma pergunta que não faz o menor sentido.
0: Nenhum.
1: Tipo assim, ó, a dúvida não nos importa.
2: E eu quero saber qual é o palhaço.
0: Eu não sei, velho.
1: É uma pergunta que não faz o menor sentido.
0: Nenhum.
1: Tipo assim, ó, a dúvida não nos importa.
2: E eu quero saber qual é o palhaço.

0: acho absurdo.
1: É uma chinelagem. Até a
2: paraquedas da sociedade.
1: Porque isso aí é roubo, ele pode ser preso.
0: Mas o cara Santos. Mesmo que o cara não vá reclamar, né?
3: Pois é.
2: Entendo.
4: É, eu achei um pouco desrespeitoso.
0: Tá? Eu também. Vini de novo.
3: Mas foi o Lelê,
0: né?
3: de novo.
0: Foi o Lelê. Não.
3: Foi tudo.
0: Foi o Lelê que falou.
3: Ah, é, tá.
1: O que, que eu falei, cara?
4: Em Santos, calma.
1: O Lelê tá quieto, cara.
2: O que ele falou, cara?
4: Em Santos. Esse idiota aqui de novo, mais um idiota.
3: Eu não falei nada,
4: em
3: cara.
4: Santos.
3: Tu tá louco.
4: Não... Se nós voltar lá, vai ficar chato.
0: São Paulo, né?
2: Chamar o VAR, né?
0: Amarelinho, né? Amarelinho.
2: Ah, mandou tu calar a boca.
4: Santos, litoral paulista.
0: Amarelinho, um nosso passarinho ali.
4: Um motociclista se acidentou e morreu. Pronto. Tá? Um homem morreu.
1: Aí... Pra ti também. Isso. Isso, os dois. Continuando, Gomes.
4: O homem morreu às 3h29 da manhã.
1: Faleceu?
4: Quando a viúva chegou ao IML para liberar o corpo, deram o celular para ela danificado. Ela pegou o celular danificado e entre as tarefas após o velório estava encerrar uma conta num banco. Quando ela chegou no banco para encerrar a conta com o certificado de óbito,
1: certo.
4: O banco disse que havia sido feita nas últimas 24 horas uma transferência de R$7.000.
0: Ah, que sacanagem.
2: Não, não. Sete pila.
4: Eu disse, impossível, ele faleceu nessa madrugada. Não, a transferência foi às 6 da manhã.
2: Quando
4: aí
2: libera,
4: ela disse,
2: né?
4: Mas o certificado de óbito, o atestado de óbito é das 13h30 da manhã.
1: Tá.
4: Ele já estava morto.
1: Tamo grande.
4: 2h30.
1: Tamo grande.
4: E aí o banco disse, pois então.
2: Tamo grande.
4: Então a senhora vai ter que fazer um boletim de ocorrência porque alguém fez a transferência para o nome de... É. Aí o banco deu.
0: Ah, claro.
4: Fulano de tal.
1: O que cara óbvio com... foi o cara que fez o Pix,
4: não,
1: né?
4: Não, mulher... foi o morto mesmo. Porque o cara com dívida não consegue dormir.
1: Pode ter sido um...
4: Cala a boca.
1: Pode ter sido um Pix agendado.
2: Que piada boa.
4: A mulher foi pesquisar e descobriu que o
2: amarelo não foi pra
4: de
2: mim.
4: Tal da Silva...
0: Foi sim.
4: Era...
3: Não dá.
0: É...
1: Amarelinho pro da Pena, pro Ivan, pro Léo e pro Maionese.
2: Mas o cara deu pra mim.
1: Cala a boca, deixa o cara falar, trazer a informação. Eu me coloco ontem, eu estava assistindo o programa, porque ontem, eu não sei se eu falei pra vocês, eu achei o meu lugar no Pretinho Básico, que é telespectador, fica vendo vocês fazerem o programa e me irritando com vocês. Porque, cara, quando o cara tá falando tudo que o nosso ouvinte quer, ouvindo no rádio, ou o nosso telespectador vendo pelo YouTube e depois pelo Spotify, ele quer ouvir o que o Rafa Gomes tem pra dizer, abrindo a notícia, porque o que a gente faz? A gente excita a audiência com uma manchete pega catfish, ai, né?
0: Clickbait,
1: exatamente. Daí na hora de abrir a notícia, vocês ficam pentelhando e o cara não consegue trazer a notícia. Eu tô falando, ele tá bocejando, olhem, percebam.
4: Que eu tô respeitando
1: um deixem brasileiro. O colega falar.
0: Observe. Eu tenho uma pergunta pro Gomes. Calma, mas tem a ver com a notícia que eu tava prestando atenção. Eu sei que o cara morreu.
4: Sabe que ainda não morreu, terminei.
1: Ele não terminou ainda.
0: Eu queria só saber a causa da morte do cara.
1: Por quê? Mas qual é a importância?
4: Eu falei no início da notícia que foi um acidente de morte.
3: Dívidas.
0: Tu vê, ninguém prestou atenção em ti.
4: Eu tenho certeza que eu falei.
0: Eu não lembro.
1: Eu não lembro.
2: Tu não falou, desculpa.
4: Eu aposto que deu o rabo.
1: Oi?
4: Eu aposto meu rabo.
1: Tu tá louco pra perder.
2: O cara vai ouvir, ele fala, foi descaminhando.
0: E ele falou sorrindo, né? Ai,
3: eu aposto meu rabo.
2: Isso,
0: rapaz. Ah, ô, meu, bate entrega.
1: Ó, deixa ele falar.
4: Tá, vai.
2: Ninguém derruba.
1: Cala a boca, merda!
4: R$7.000 foram transferidos para o Daniel de tal de não sei o que era. Daniel o nome do rapaz. Ah, agora... Aí o banco avisou, a senhora vai lá fazer um boletim de ocorrência, mas tá aqui o nome da pessoa beneficiária. Como a conta é do seu marido, que acabou falecendo, eu posso lhe dar esse dado. Quem recebeu foi essa pessoa. A moça fez o que acho que qualquer um de nós faria. Foi à internet e digitou o nome. Daniel, papapá, papapá. E descobriu que Daniel... é funcionário no Instituto Médico Legal de Santos.
0: Bah.
4: E aí,
1: que chinelo, coincidência, chinelo.
4: Ela somou
1: livre da chinela.
4: 2x2.
0: Não, está dentro da chinelagem.
4: O celular tem reconhecimento facial e digital.
2: Mausolinho.
4: O funcionário do atendente do IML tinha acesso aos dois. Entre as 13h30 da manhã,
1: óbvio,
4: e as 7.
2: Abriu.
4: E tudo leva a crer que o celular não estava danificado quando isso aconteceu. Que depois que fez a transferência, ele danificou
1: o celular. Daí ele quebrou o celular, espertão, inteligente.
4: Tentar ocultar pistas.
1: Chinelo.
0: Isso é um tapa na cara.
1: Chinelo.

0: pra não dizer outra coisa.
1: Não se rouba 7 mil, né, meu irmão?
2: Não, não se rouba nada de ninguém, cara.
1: Tem isso.
2: É, só pra lembrar isso.
1: Não, se o cara tira 1000 pila, ninguém percebe, né? Tu tira 7, claro, fica chato.
3: Quem é que não percebe? Porra, que tá faltando 1000 na tua conta?
2: É, não. Ah, aqui aí na mesa. Tá louco, velho.
4: O cara tem que ser muito estourado.
0: Eu tô
4: estourado.
0: Numa fase que R$25 eu percebo. R$25.
1: A sorte é que eu não tenho cartão.
2: Só te falar, o cara lá de cima ouve tudo.
1: O cara lá de cima.
0: Então
1: vai.
0: Tomara que ele me ajude. Porra, me ajude. Pesquisa afirma que número de pessoas.
1: Peraí, que o Gomes recebeu um áudio ali no WhatsApp.
3: Não, eu tô procurando o áudio. Vocês duvidaram que eu falei que ele morreu no acidente de moto? Não,
2: mas passou, cara. Quem passou. Interrompeu agora? Vai, Gomes e
3: não,
2: e
3: eu
2: o garotão,
3: tô quieto.
2: Né?
3: Eu tô quieto.
0: Sabe que se eu te expulsar, quem perde é o programa, quem perde é a audiência.
1: É verdade, né? Então tu me desculpa.
2: Cara, não adianta fazer voz de cocô e de Léo. Então faz com o da pena que tomou esse porra.
1: Ok, ok. O garoto lá tomando, é o Ivan, tá tomando um trago e aí...
2: Não, ele tá tomando um café.
0: Café, também, café. Né,
2: o Lelê vai ser abduzido lá, ó.
5: Não, só um pouquinho, gente. Cima. É café.
0: Café.
5: Café, desculpa. Café. Tá, eu tô tomando um cafezinho.
0: Pode beber na rua nos Estados Unidos.
3: Ah, lá pode. Não, esse lugar aí pode.
5: Tu sabe que nesse ponto que eu tô, pode, Alexandre?
0: Aí pode, né?
5: Pode, pode. Sim, sim, porque esses pontos aqui que são considerados assim, como se fosse uma fanfest.
0: Tipo fanfest, ah, entendi.
5: Isso. Ele tem aqui um policiamento bem tranquilo.
2: Toma um gelo, então, Lelê, se pode. Vai tomar café pra quê?
3: Eu tenho o áudio, tá? Só pra vocês.
5: Olha aqui,
3: não
5: só um pouquinho, cara. Quer ver uma coisa? Deixa eu só dar uma viradinha na câmera aqui que vocês vão ver ali, ó. Lelê, atrás de mim, tá vendo ali, ó? Tem tipo um carrinho de picolé ali, tá vendo?
0: Certo.
2: Pega o ali,
5: ali eles chupa vendem um. Cerveja.
0: Tá.
5: Eles vendem cerveja, eles vendem vinho rosé tá. Uh-huh. E vinho branco. Ah, então tá, as pessoas tá, estavam tá, bebendo. Só que a questão básica daqui é o seguinte, ó. É proibido beber na rua nos
2: é
5: Estados
2: proibido.
5: Unidos.
2: É proibido!
5: Só que num lugar como esse aqui, que é um evento público, e uma das patrocinadoras do grande evento é uma cerveja,
0: certo.
5: Eu acredito que eles tenham liberado, por isso claro. Tem a presença
2: qual
5: de
2: é
5: policiais
2: ceba,
5: aqui. Posso falar?
0: Claro, Lelê.
5: É, na realidade, a cerveja que eles estão vendendo ali é a Budweiser. Budweiser, né? E
0: ele
5: tem
0: conosco,
5: outras marcas
0: conosco
5: também.
0: No planeta,
2: é,
0: né?
2: É boa,
5: a Stella, a Stella Artois está ali também.
0: Certo.
5: Tá? Eu vejo também. Então, enfim, só para dizer para vocês que aqui, sim, o pessoal estava bebendo, mas todo mundo muito comportado.
0: Claro,
5: presença, como
0: ver.
5: Eu disse, dos policiais. Eu não sei se vocês conseguem ver um pouquinho mais atrás ali, numa daquelas árvores. Ali tem alguns policiais encostados nas árvores, mexendo no celular.
0: Sim, sim, sim.
5: Olha lá, ó, tem uns policiais lá, de preto ali. Ó,
3: liga eles aí, Lelê, para ver o que acontece.
5: Não, cara, os policiais aqui são... Eu falei, cara, Cops! Eu falei ontem, não sei se foi no Bola ou no Pretinho, porque ontem eu estive numa loja aqui de uma loja de cannabis medicinal pra procurar.
2: Foi no
5: pra
2: Bola.
5: Procurar. Não, é que realmente, cara, a cannabis aqui, ela é legalizada pra quem quiser fumar, a gente já falou isso um monte de vezes na rua, mas tem muitos remédios. E um brasileiro aqui me indicou um remédio de cannabis para as dores lombares, que eu sofro muito de dores lombares.
0: Claro.
5: E eu estive numa loja ontem para pegar informações, porque tu entra numa loja
0: chama
5: dessas que é
0: dispenser.
5: Legalizada. É impressionante, Alexandre. O nível é uma loja assim, ó. É tudo, sabe? São pessoas extremamente educadas lá dentro. Tudo em tablets, eles explicando o efeito disso, a contraindicação daquilo, tudo. E foi muito engraçado que eu comentei com o Adas. Quando a gente chegou nessa loja, tinha quatro policiais escorados na parede da loja, entre as portas da loja, porque eles estavam naquele clima de dando uma descansada, escorado na parede, assim.
1: Uhum.
5: Então, a cena pra nós é muito bizarra. Não, cara, eu tava entrando na loja, só que os policiais estavam escorados na porta. Tu imagina, Rafinha, uma loja que vende maconha com quatro policiais parados na porta.
2: Aí já
5: como
2: rara,
5: se fosse...
2: o sorriso, né?
5: Não, mas é que aí que tá.
0: É,
5: então
0: mas é que
5: entrei...
0: não tem estranheza alguma quando
5: nada.
0: No local é liberado o uso recreativo.
2: É verdade, né?
5: Exatamente. E Alexandre, quando eu entrei na loja, eu falei, eu preciso, né? Eu falei que eu preciso de remédios para dores lombares, né? Esse meu amigo brasileiro que mora aqui, ele falou, tu tem que chegar lá na loja e falou que tu precisa de medications for back pain. É só falar back pain que os caras vão entender. Aí eu cheguei lá, falei, eles me mostraram assim, cara,
0: back
5: na
0: day.
5: Boa. Back pain. Umas 30 possibilidades de remédio em gotas, em comprimidos e tal. Daí ele
2: supositórios!
5: Ele me deu várias dicas, né? E a primeira coisa que eles me pediram quando eu entrei na loja, o seu ID.
0: Yeah.
5: O senhor entrar aqui, o senhor tem que dar o seu ID. Né? O ID, o que que é, no caso, é o meu passaporte. Tive que apresentar meu passaporte e a partir disso eu entrei, fiz a pesquisa, até já mandei ali as informações do remédio para o meu médico no Brasil. Se ele me autorizar, eu volto ali e compro, porque realmente esse amigo aqui brasileiro que toma diz que é maravilhoso esse remédio.
0: Muito bom, Lelezinho. Deixa eu perguntar para vocês, eu não lembro se...

0: Nós já falamos sobre uma pesquisa que traz um número de pessoas que estão indo ao motel de aplicativo. Ainda trouxemos, não?
1: Né? Não. Falamos,
0: então, né? Esse é o próximo destaque, Gomes.
2: Posso,
0: te liga.
2: Posso chamar o VAR antes?
0: Claro.
2: Porque, ele em primeiro
1: não
2: lugar.
1: Sossega, né, Lego?
2: Não, não, é que você. Eu não falei, né?
0: O que, que houve? Mas não, eu não disse nada.
3: Ah, mandou calar a boca. Santos, litoral paulista.
4: Amarelinho pro nosso passarinho ali.
3: Um motociclista se acidentou e morreu. Tá?
0: Um homem morreu. Tá aí, pronto. Um motociclista. Outra, acabou.
2: E qual é a manchete que tu leu, Alexandre? Do motociclista.
0: É, atendente de IML faz pix de celular de morto.
2: Então.
0: Tá.
2: É isso.
5: Ah, que papo de louco agora, né?
0: Não, sabe o que, que é? Agora, não, sabe o que, que é? É que vocês ficam enchendo, né, tanto o saco, vocês não conseguem segurar esse cérebro doentio de vocês, que não permite que vocês fiquem em silêncio, em estado de educação e atenção ao que sai da boca do produtor do programa.
5: Falta. Ou seja, o cara morreu num acidente de moto. Foi que o Gomes disse.
1: É. Que é lamentável, né, nego?
6: Mas não quer dizer que cuidar, foi, né, de moto assim, ele pode ter caído na moto e foi atropelado.
5: Ele tá bem especificado ali, né?
0: Vamos para o próximo destaque, Gomes. Abre para nós. Pesquisa afirma que o número de pessoas que estão indo ao motel de aplicativo aumentou. Por quê, Gomes?
2: Principalmente porque as pessoas não querem ir com o seu próprio carro para o motel.
5: Por quê, Gomes?
2: Vários motivos.
0: GPS dos guri.
2: Número um, GPS do carro. Número dois, algumas pessoas estão, inclusive,
5: é
2: comprando
5: traição, né,
2: um segundo telefone, porque alguns telefones eles têm atualmente a geolocalização ligada também o tempo todo.
1: É verdade, nego.
2: Então, tu deixa o teu telefone no trabalho e pega o telefone do trabalho com a conta do aplicativo do trabalho, pede a corrida em dinheiro para que não seja rastreado a tua...
1: Porra, isso é importante para outros negócios também.
2: Além disso, tu também evita o constrangimento de algum conhecido estar fazendo a mesma coisa que tu e reconhecer o teu carro.
1: Tá. Porra, isso aí.
5: Teu...
1: Por isso é boa, a placa brother, clonada, né, nego.
5: Vai sozinho, né? Tu ouviu, né? Cara,
0: não é possível.
2: O que aconteceu com
0: você? Não é possível. Que ele largou ela.
5: O cara largou placa clonada.
1: Por
5: no
1: isso
5: ar.
1: Que é boa a placa clonada.
5: Legal, é legal.
1: Mas errado tu não tá, eu vou dar real hoje, ó. Tá certo? O cara bota isolante, o zero vira 8, é isso aí. Depois que se bota, bota que resolve.
2: Ai, e também pra fugir de um famoso golpe que a gente já falou.
0: Sim,
2: também aqui no
0: verdade.
2: Programa, que é o golpe da saidinha. Não, da saidinha do motel.
5: Saidinha.
2: Que,
5: que alguém vai estar te filmando, ele vai chantagear.
2: O golpista filma, né, ou fotografa o teu carro, cruza teus dados com dados públicos do Detran ou de qualquer cadastro, descobre quem é o proprietário daquele carro pela placa, digita o nome nas redes sociais e ali ele tem toda a tua vida.
5: Mas
2: ele pega
5: que mão
2: o teu WhatsApp,
5: do cara, né? É só não trair, né? Olha a mão vê, toda, né, do cara.
0: Pra evitar tudo isso, é só não trair,
2: só
0: né?
2: Eu vou te falar. Tu veio de Nova é muito simples.
1: Ah, não trai, cara, só não trair.
5: É a mão, é o dinheiro, é a placa, é a puta que o pariu, mano.
0: Tá louco. Vocês lembram, véio, vocês lembram que há uns dois anos atrás, a polícia desmontou uma quadrilha em Porto Alegre que fazia isso? Fotografava
2: um carro na saída de
0: motel.
2: Não, faz dois anos, é menos,
0: é menos?
2: É menos.
0: É, eu acho que foi ano passado ainda.
1: Nós paramos tem
0: passado.
1: Uns 8 meses.
0: É.
2: Como nós paramos?
0: Paramos.
1: Eu, o Joia, o Tiquinho de Estado e o Fonte de Ouvido paramos com isso.
0: Foram estes os
5: destaques, mais meu irmão, uma vez o Gomes
0: do
5: Pretinho
0: Básico,
5: do craque do programa.
0: Mandando muito,
5: né,
0: bem, mandando muito
5: focadaço
0: bem.
5: Focadaço nos destaques.
0: Ontem, uma da tarde, 6 da tarde. Hoje, uma da tarde.
5: Amanhã, 6 da tarde.
0: Aí já não sabemos, né?
5: É, isso é verdade.
0: Ou pro amanhã, ninguém sabe. 6h35, popular 25 para 7. Vini Moura, bota uma para nós aí.
2: Eu sabia já.
5: É mesmo?
0: Tá muito
5: que
0: engraçado.
5: O que vai acontecer
0: hoje,
5: depois
0: Vini
5: do e-mail, então? Já sabia.
1: Boa tarde, mãe Dina. Conta para nós aí, ô.
5: Fala para nós.
0: Muito engraçado
5: aí.
0: Hoje,
5: tá,
0: Vini Moura.
5: Tá. Boa tarde, ali, o que houve?
2: Pai, mãe, mal casaco.
5: Pô, tá frio pra
0: deixa
5: cacete,
0: o Vini Moura falar,
2: é
0: né?
2: Só tirar o
5: tu
2: casaco.
5: Tem razão.
0: Isso.
2: Boa tarde, Pretinho. Sou o Marcelo. Paz, da fronteira, Quaraí Artigas.
5: Paz e amor, meu.
2: Primeiro, pedir desculpas pela charada que enviei para o Rafinha.
5: Qual?
2: E que fez o pessoal sair do estúdio na hora da leitura, no dia 5 de junho, às 6 da tarde.
5: Qual foi a
1: charada? Tu lembra?
2: Por que tu tá lendo assim, velho?
1: Porque eu lembrei a piada, Rafinha.
5: Não
1: eu
5: lembrou dizia, nada.
2: Lembrei.
0: É que tá escrito
2: o Tico na cortina.
5: Ah, puta!
0: Vai ver o quê?
2: De limpar o Tico na cortina. O e-mail da não, foi o Marcelo que mandou.
5: Como fazer uma mulher gritar depois do amor.
2: Para arremendar.
5: Na cortina.
2: Para.
7: Nego, vou assumir daqui em diante.
0: Vai, joia, vai.
7: Nego, ele tá mordendo aí, nego, pra dar uma aliviada.
5: Boa.
7: Ele mandou uma outra charadinha, nego.
0: Então manda, joia.
7: Manda joia.
0: Vai, joia, manda.
7: Manda joia.
2: Esse nome de uma loja ruim de 1999. Isso,
0: manda joia.
7: Nego.
6: Vem pra Manda Joia, você vai encontrar várias promoções do Manda Joia.
7: Nego, sendo que a natureza é sábia, nego, por quê? E aí fica perguntando, aprendi a ler. Por quê? Não, por quê? Por quê?
6: Eu aprendi a ler, o cara não conseguiu sair do porquê.
5: Parece que tá faltando ar,
2: ele
5: né?
2: Ele leu tudo errado, o que, que aconteceu, cara?
7: A natureza é sábia, nego. Sabe que a natureza sabe.
6: Já a cara tá perdendo a voz. Né?
7: Por quê? Tá. Deus não deu mãos com cinco dedos ao galo, nego.
5: Não, que tá perto, mano. Quanta informação.
6: Não, é massa, muito 4,20 isso aí, mano.
0: Peraí, só um pouquinho, mano.
7: Nego,
5: a natureza é sábia, beleza.
0: A natureza é sábia, já entendemos.
7: Isso é só uma opinião minha, nego.
0: Por que que Deus não deu cinco dedos ao galo?
7: A mão do galo, nego.
2: O galo não tem mão.
7: É, pai, porra, nego, viaja um pouquinho.
5: É, né? Não, entra na psicopatia, né? A patinha do galo, né? Com cinco dedinhos.
6: O nome dele é Vini, já era o personagem.
7: Porra, nego.
0: Eu não entendi, cara.
7: Eu vou repetir, porra, nego.
0: Não, não, me explica.
5: Não, não, tá fácil de entender.
7: Por quê? Por quê?
0: Por quê? Já, porra. Isso é porque eu consigo pegar. Tá. Por uma palavrinha, espaço,
2: tá, e a natureza que? Sabe, okay. Entra onde?
5: Né, que daí é a opinião dele, né?
7: É minha opinião.
2: Ah, é um frufru.
6: É um conhecimento. Então,
0: a tua opinião é uma pergunta, é isso?
7: Não, não, nego. O meu editorial é uma afirmação, que a natureza,
0: né? Sábia. Mas tá. A natureza sábia, ok. É, isso não é teu, contigo, né?
6: Mas quem pediu o editorial pra ti, pra tu ver dessa daí?
2: Nego, é minha oportunidade. Né?
5: Pra atividade tua, exato, parabéns.
7: Pô, a natureza essa sábia.
5: Merda. É, deve uma merda mesmo.
7: Pô, tu tá estressado.
0: Pego não, não tô estressado. Eu cheguei aqui feliz da vida. Vocês viram, tava tri bem na redação.
5: Só foi chegar. Só foi chegar.
0: É só entrar aqui pra vocês irritarem, me tiraram do sério.
7: Nego, lembra os tempos que a gente tomou uísque junto, nego?
0: Faz tempo também, né, joia?
5: Ah, uns tempos. Tá, mas e aí? Não... E aí?
7: Por que Deus?
5: Canarinho, nego? Vai.
6: Boa, canarinho, boa.
7: Eu tô tentando falar, nego. Por que Deus, nego?
5: Tá.
7: Não. Por que Deus, nego? Não deu mãos com cinco dedos.
6: Ai, vai.
7: Ao galo.
0: Por quê?
7: Por quê, nego? Por quê?
5: Ah, por quê?
7: Porque a galinha não tem tetas.
6: Ô, meu.
5: Ah, ô, meu, bah, ô, meu, bah.
6: Bah, eu te entendo, Lisa, eu te entendo.
5: Que galinha não tem teta?
7: Por que a galinha não tem teta? Porra, nego!
5: Não, boa.
0: Donde se conclui, eu tinha um professor de matemática, que ele sempre concluía os problemas matemáticos dizendo, donde se conclui que a mão do homem só serve pra isso, é
7: óbvio.
0: Isso?
7: Nego! Não sei, aí não é meu editorial também, né?
0: Tá bem.
2: A natureza é sábia.
0: A natureza é sábia.
5: Isso é um baita bordão. A natureza é sábia.
0: Natureza é sábia.
5: É que nem eu. Que isso, amigo?
0: Tem uma escultura famosa, não sei se você já viu, tem uma escultura famosa, não sei o nome da escultura. Tem um nome, obviamente,
5: estátua
0: tem um
5: da
0: autor.
5: Regina.
0: Não. Oi?
5: A estátua da Elis Regina.
0: Cara, abobado, cara. Não era essa que eu ia falar. É uma escultura que tem duas
6: Pedro
0: mãos
6: Rocha.
0: Assim, ó.
5: Ah, isso aí em Fort Lauderdale.
0: Duas mãos assim.
5: Gigantona. Eu tô. É sério, eu não tô de sacanagem.
0: Isso. Exatamente.
6: Rafael.
0: Mais não falo. Oi?
5: Mais não falo.
6: A natureza é sábia, né? Falou com
0: a natureza é sábia. Bota uma pra nós, Rafinha.
5: Vamos lá, Alexandre.
0: Querido.
5: Boa tarde, pretinhos. Vem aqui fazer uma reclamação. O Gordo Léo é engraçado? É. Palhaço Maionese é engraçado? Claro que é. Ivan engraçado? É. Só que ele toda hora quer falar. Interrompe, tem hora que o Fetter tá no meio de um pensamento legal. Tipo sobre a Copa do Mundo, onde o Fetter dizia que tá uma Copa esquisita. Daí o Porã insistiu, então ele continuou. E o Gordo Léo não para de falar e interromper. Dá um programa só pra ele.
2: Achei trairagem essa
5: risada. A risada do Paulo.
0: Cara, a risada do Adams. Essa é a risada do Adams que não tá no programa.
5: Não,
0: ele tá a
5: verdadeiro.
0: Milhas, milhares de milhas do programa, o Adams, cara. E a gente ouviu a risada dele.
2: Que
0: cara.
2: Risada de Paulo.
0: Não, mas ela veio de dentro.
2: Adams,
0: né, cara?
2: Eu te amo, Adams.
5: É aquela que
0: ela
5: o cara
0: veio de dentro.
2: Veio de dentro. Da alma.
5: Bem feito que ele tá se fudendo agora.
2: É isso aí, eu nem tô no programa.
5: Dá um programa só pro gordão. Chega de ser xarope, que ele é bom, é incontestável, mas precisa deixar os outros trabalhar, é isso. Ah não, sou teu público, Carlos Eduardo Porto de Itajaí mandou.
2: Oh, é muito bom.
0: Do Porto de Itajaí?
5: Não, ele é Carlos Eduardo Porto, de Itajaí.
0: Sim, do Porto de Itajaí.
2: Mas então não, ele não. É o Porto de Itajaí.
5: Não, não é.
7: Pegou, é sim.
0: Eu não entendi.
5: Não, tu entendeu. Carlos Eduardo Porto, vírgula de Itajaí.
0: Ah, agora
7: é difícil. É difícil, né?
5: É difícil. Mas a natureza é sábia.
0: É humor com obstáculos, né?
5: Ah, claro que
0: tá, é. Mas dá tranquilamente pra dizer que a gente recebeu um e-mail do Porto de Itajaí.
8: Exatamente.
5: Ah, sim.
0: Ele é o Porto. Bom,
5: ele é. Claro que ele é o Porto.
8: A gente não sabe se ele é de Itajaí.
0: Palhaço Maionese e o Magro Lima. Olha a relação que o nosso ouvinte trouxe.
6: Não, não arrume isso pra mim, não. Não arrume isso pra mim, não faça
0: Tenho escutado programas com Danley. Como diz o Geiso, é delay. Tenho escutado programas aportuguesando a palavra delay.
8: Ah, mas eu adoro quando fala inglês.
0: Com delay. E só agora me atualizei que o Maionese segue vivo. Falar em Maionese e Magro Lima parece estranho. Afinal, um é um palhaço e o outro é um gênio. Mas como sou fã dos Beatles, o Maionese me fez lembrar do Magro.
5: Se tu puder falar só um pouquinho mais baixo. Você tá dormindo em pé aqui.
6: Tá cansado?
5: Pode sentar.
0: O que eu penso nessas horas?
5: Que eu interrompi pra trazer uma informação que não é relevante. Eu peço desculpas.
0: Deixa eu te falar o que eu penso nessas horas.
7: Tá, Caimirinha, tá cansado?
0: Ninguém viu que ele bocejou, só tu.
5: Na TeleTV.
0: Na TeleTV tem meia dúzia.
5: E nós temos 2 milhões de pessoas.
0: Não, não, fala assim, não tem meia dúzia, mas ouvindo a rádio agora ao vivo,
5: tu tem razão.
0: A gente pode colocar aí na casa do milhão.
5: Eu mereço o amarelo.
0: E o mundo inteiro.
5: Não, daí eu vou ser expulso, eu não mereço o amarelo.
0: É. Então, assim, o que que tu fez? Tu acabou com a minha vibe de ler aqui a porra desse texto.
5: Beat, don't kill my vibe.
0: Beat, don't kill my vibe. Entende?
5: Segue. Segue de onde tu parou.
7: Não parece.
5: Segue de onde tu parou.
6: Não parece. Vou te olha pra mim, não parece.
5: Não tem como, nós estamos trabalhando o dia inteiro aqui, cara.
6: Estamos trabalhando cedo, chegamos aqui.
5: O máximo que a gente vai fazer é tomar um trago escondido.
7: Nego, acho que agora chegou no limite, nego.
5: O quê?
7: Ele chegou no limite.
6: Pô, eu gostava desse programa, cara, mas aí quando assumiu o André Marques, eu me perdeu no limite.
0: Assumiu quem?
5: Não faz nenhum sentido.
6: Eu gostava com
8: assumiu
6: o Zeca
8: Camargo. André Marques. O melhor limite com o Zeca Camargo era melhor. Era boa, a pipa, a gaúcha, ganhou.
6: Gordinha, né?
8: Não,
5: quem era gordinho?
6: A pipa ganhou.
5: Não, quem tá gordão é o Zé Camargo agora.
6: E dançarino, DJ, né?
8: Mas tá com uma bunda bonita.
6: Eu acho que é barato.
8: Parece dois loquinhos. Mas ele tá com a bunda
0: bonita. O Rafinha falou que quem tá gordão é o Zé Camargo.
7: Não, o Zeca Camargo.
8: Não, tu falou Zeca Camargo.
0: Não, tu falou Zé Camargo.
5: É que a gente tem intimidade, é o Zeca Camargo.
0: Eu queria pedir desculpas aqui ao nosso ouvinte que escreveu um e-mail muito querido.
5: E bem escrito, pelo
0: visto. Muito bem
5: escrito. Pô, tu tava falando ali que ele é fã dos Beatles, eu fiquei tão interessado. Mas é uma loucura, Beatles, Palhaço Maionese, Magro Lima, tudo no mesmo e-mail, né?
8: Mas se tu escutasse, de repente, tu saberia.
5: Então tem razão.
8: Não, falei.
7: Você bem?
5: Não, vou meter essa batia. Fica tranquilo.
0: Segue o e-mail aí, Alexandre. Eu acho que muita audiência gostaria de ouvir.
5: Muita audiência.
6: Troca de âncora.
8: Olha o porã de subir.
5: Muita audiência eu gostaria de ouvir.
6: 6h45, a troca da guarda no Pretinho.
0: É café.
6: Café, tem
5: É baita café que tu tá tomando. Baú, ô Cid, para com isso,
0: mano. Ô, Lelê, quem não te conhece, te compra e paga caro, Lelê.
8: Alexandre, muita audiência gostaria de ouvir.
6: Tava olhando pra cima, velho.
0: Eu tenho testemunhas aqui comigo, que eu posso chamar uma testemunha, ela não sabe. Tá, mas o Adam é teu amigo. Eu tenho uma testemunha aqui. É. Posso chamar uma pessoa aleatória?
8: Pode.
0: Uma pessoa do jornalismo.
6: Não, dá um bico desse bagulho aí.
0: Não era
8: jornalismo da onde?
0: Aqui, ó, eu tenho uma pessoa aqui do jornalismo da Rádio Gaúcha, por exemplo, que acabou de chegar aqui. Kelly Matos, por favor.
8: Kelly Matos, não é possível. Não.
0: Kelly Matos, ao vivo no Pretinho Básico, eu mostrei pra eles que isso aqui é um café. Ai, eles estão achando que é álcool. Eu quero que tu prove e dê o teu testemunho, por favor.
8: Prova, Kelly.
5: Ah, tomara que ela fale álcool. Que é álcool.
8: Olha a cara dele de gol contra.
6: Vai lá, garotão.
0: Vai, é agora. Álcool, Kelly?
9: É álcool, Kelly?
10: Não posso tomar muito. Álcool?
0: Álcool puro?
8: Não, tomo mais.
0: Tu acha que com isso aí eu consigo fazer o programa até o final hoje?
10: Não, claro, tu é um craque, claro que sim, sem dúvida. Muitos anos de Beira-Rio comigo, né?
5: Observem Kelly Matos.
10: Já fizemos... Corta.
0: Daquela época que vendia álcool no estádio, né?
11: É o momento em que o jornalismo vira entretenimento aqui no Pretinho Básico.
10: Dos anos 90, ele é forjado na força.
0: É puro entretenimento. Deixa eu pegar aqui um depoimento, aproveitar que a Kelly tá aqui agora já, né, também sobre o efeito de álcool. Onde é que vocês estavam cobrindo o jogo do México e da África do Sul?
10: Cara, a gente tava num bar, no Taco LA36, e a galera, essa galera tava no álcool ali, uma tequila, cerveja.
0: Que delícia.
10: E eu achei muito legal a Copa ter começado pelo México, comentei com a Cacau, porque eles são apaixonados, tal como nós.
0: Muito, muito.
10: Porque se começa, com todo respeito, pelos americanos, por exemplo, que são sérios, ou pelo Canadá, né? Ia dar uma bad, né, assim. Então acho que ter começado por eles apaixonados. Verdade. Gritando, enlouquecido. Cada chegada lá no gol, né, ainda que não fosse gol, era uma vibração, todo mundo de sombreiro, de chapelão. Foi sensacional,
0: assim. Esse conteúdo, quem está nos vendo e ouvindo pelo Pretinho Básico agora pode ver aonde?
10: Cara, tá tudo no YouTube. Mas eu não sei se eu posso falar do YouTube de...
0: Claro que pode.
10: Gaúcha.
0: Claro.
10: Nós somos friends, né? Nós somos friends.
0: Somos tudo do Grupo RBR.
10: Cara. Aliás, vou cumprimentar aqui Lelê, Leandro, meu querido amigo, e Adams, que estão trabalhando pra caralho. É um negócio impressionante.
0: Kelly.
10: Todo momento que eu vejo eles estão lá com fonezinho, apostos, entregando muito conteúdo, vídeo. Não foi? Depois eu te passo meu pique. Mas tá sensacional. Os guris estão trabalhando.
0: Obrigado.
10: O Lelê já chegou, gente, no voo do
0: Ederson.
10: Do Ederson, isso. Que é a estrela do cara brilhando, né? O cara muito trabalhador e merece mesmo. E a última coisa que eu queria falar sobre a Copa é que hoje, guris, a gente começou a ver muita camisa de seleção. Isso
0: Verdade.
10: Foi muito legal. A gente tava um pouco cabreiro, assim, né? O americano não gosta, tava muito no Knicks e tem que estar, né? Porque imagina, tal como os Colorados em 2007, não fazia tanto tempo. Mas a gente viu, eu vi muita gente de camisa.
11: Lelê, bota o fone na Kelly, eu quero fazer uma pergunta.
0: O fone na Kelly. Kelly, por favor. Deixa só ela largar o trago aqui.
11: Tá.
12: Perdão, eu tô pelo e-mail, perdão, né, do Palhaço Maionese.
11: Vou fazer uma pergunta pra Kelly agora. Quero fazer uma pergunta pra Kelly Matos. Oi, Kelly.
10: Oi, Fete.
11: Tudo bem contigo,
10: sou tua
11: Kelly?
10: Fã, cara.
11: Kelly, eu também
10: Toda
11: sou
10: vez que
11: fã.
10: Eu entro, eu fico tentando pedir um emprego pro Fete.
11: Kelly, deixa eu te fazer uma pergunta. Ontem eu vi um vídeo, claro, do Maurício Saraiva, do seu Maurício. Seu Maurício mostrando lá os bastidores, né? Porque a gente sabe como é que funciona a Copa do Mundo, né? Tem orçamento, tem um custo caríssimo, que é em dólar. A gente leva 20 pessoas da nossa equipe para fazer essa cobertura maravilhosa aqui pelo Grupo RBS. Todos os veículos envolvidos. Então tava
10: três
11: lá.
10: Três
11: países, temos gente profissionais espalhados pelos três países. E ontem estava o seu Maurício mostrando os bastidores do quarto, onde ele está com sua dupla Lucianinho Périco. A pergunta que eu tenho para te fazer é a seguinte, Kelly, tu tá no quarto com o colega Gabardo, não?
10: Não, Félix,
11: não.
10: Se tem alguém que tem a chance de ter alguma relação com o Gabardo nessa Copa, é o Rodrigo Oliveira.
11: Boa tarde.
10: Exato. Eles estão no mesmo quarto. Então, se houver a possibilidade, uma coisa, né?
11: Não rolou.
10: Dois artilheiros, né? Então, de repente, um match entre os dois.
11: Certo.
10: E tá tudo bem, né,
8: não,
10: gente?
8: Conhece bem o Rodrigo.
10: Tem, né? Muitos dias, né?
11: Certo.
10: Muitos dias.
11: E tu tá com quem no quarto, Kelly? Só por uma curiosidade.
10: Meu amor, vem aqui. Eu tô com uma mulher espetacular. Ela é uma Cacau Show, assim, o Merchan, né? Ela é show, linda, assim, uma colega extraordinária.
11: Cacau Coraza.
10: Tá aqui.
13: Oi, gente.
11: Aí, Cacau.
10: Que honra. Primeira participação no Pretinho Básico.
13: Primeira participação. Prazer enorme estar aqui com vocês. Programa que eu sempre escutei, já desde Floripa eu escutava.
10: Desde pequena ela ouviu o Feta.
13: Desde pequena, Tenho
11: legal.
13: 20 anos só, né? Imagina. Mentira. Mas trabalhei lá com o Porã, com o Mr. P, então duas
11: Mister
13: figuras que tocava muito. As duas figuraças.
10: Mr. Almir, trabalhasse com o Almir?
13: Não.
11: Não, o Almir não deu tempo.
13: Almir?
11: Tá legal. Tá bom, Kelly. Então tá, eu fiquei chateado agora, porque, pô, eu adoraria que vocês estivessem no mesmo quarto, né? Ia ser mais entretenimento ainda, né? Tu e o Gabardo!
10: Inacreditável. O gangster, né? A gente chama assim.
11: É um gangster, né, Kelly?
10: Tá. Vocês viram aquele vídeo do Diário de Copa que ele aparece pagando em cash? Eu recomendo.
11: Vi, claro.
10: Aí aparece um...
13: parece uma coisa, assim, um flow, né?
11: É,
13: isso, óculos escuro e uma coisa assim, meio um anexo, né? Não
11: é um turn down for what, né? Entrou o Oclios e entrou o trocinho na boca.
8: Olha quando fala inglês ali.
11: Isso. Tá bem.
13: Aí então, o Gabardo falou, eu falei, Gabardo, não vai dar pra. Como é que eu posso usar a palavra? Porque depois a minha sogra ouve o
11: chambar,
13: né?
11: Para chambar aqui, todo mundo vai entender.
13: Não vai dar pra chambar na Copa. Isso. E o Gabardo, mas a gente, nós estamos trabalhando tanto que nós não estamos chambando nem em Porto Alegre, Kelly.
11: É porque lembrando mais uma vez a nossa audiência, em Nova York é liberado o uso recreativo da marihuana. É isso.
13: Porra, tem loja, né? Como que
11: tem
13: chama?
11: Tem loja, dispenser, tem smoke shop.
8: Ele foi.
13: Isso. A gente estava até falando que o que definiria o cheiro de Nova York? Esse é o aroma, eles chamam de atmosphere. Atmosfera. É essa, é um outro flow, né?
11: Muito bem.
13: Eu não tô nem no mesmo quarto, nem na mesma cidade. É pertinho, dá 50 minutos, uma hora. Mas não estamos.
11: Tá bem. Gurias, olha só, eu quero agradecer demais a presença de vocês aqui no Pretinho, desejar uma grande noite aí de quinta-feira pra vocês.
8: O que a gente tá fazendo com o Lele e o Adams? Dá pra ficar com a
11: Pois Kelly, é, né? E a gente vai dar sequência aqui porque tem que fazer o show do intervalo, tá? Beijo, Cacau, beijo, Kelly,
13: sou
11: obrigado.
13: Sou fã.
11: Nós também.
13: We love you.
11: Beijo.
12: Mas e o e-mail?
11: Não deu tempo.
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8: Fala, Pretinho.
11: Cala a boca, joia, vou te expulsar agora.
8: Vendo meu...
11: Esse pode sair, obrigado, um abraço.
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11: Agora, abraço. Valeu, querido. Tô mesmo teu fã.
8: Vendo o caminhão em excelente estado de conservação, pronto para trabalhar. Mercedes-Benz L1620, ano 2010, à venda.
11: Pô, que lindo esse caminhão, hein?
8: Ano 2010.
11: Vai, eu na Ipiranga, 7h30 da manhã, já me vejo com ele.
8: Câmbio de 6 marchas com reduzida, baú Rossetti de 9,5 metros.
12: Baú o quê?
8: Rossetti.
6: A caçamba.
11: É uma casa, praticamente. Uma casa,
8: pneus
11: uma...
8: em bom estado, baú em excelente estado de conservação, grande capacidade de carga, documento em dia, caminhão pronto para rodar.
6: Ele não faz só o baú?
8: Ele não vende só o baú. Ideal para transportadoras.
12: O alemão.
11: Pode sair, obrigado, um abraço. Vai nessa. Olha a hora. É hora de ficar quieto, deixar o colega falar.
12: It's time to be quiet.
11: Obrigado, um abraço.
12: Só vou meter inglês acabou hoje.
8: Ideal para transportadoras, fretes e mudanças, não para os correios, como ele fala, né?
12: É.
8: Valor da venda, 240 mil. FIP
12: ficou, né?
8: É 255. Aceita o carro no negócio mediante avaliação. O caminhão está em Santiago.
12: Um bug, será
8: é pegar que é assim? E rodar. Interessado, chamar pelo e-mail. 1620 no pb@gmail.com.
11: É que 1620 é o modelo do caminhão.
12: 1620.
11: 1620, fala.
12: Sim.
8: No pb@gmail.com é o Mercedes-Benz L1620 2010.
11: Muito bom.
12: É um bom caminhão esse aí.
8: Eu não sei
11: se... Tu não conhece caminhão?
12: Fazer mudança.
8: É melhor que o quê?
12: Pô, é melhor que um bug.
8: Não, mas é que bug não é caminhão.
11: O bug é pra uma coisa, o caminhão é pra outra coisa.
12: É, mas se quiser ir parar ele, não vai dar, tem razão.
11: Então vai tu também, tchau. Vai-te embora, vamos fazer o show do intervalo.
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1: Estou de volta com o Pretinho Básico para terminar o programa desta quinta-feira. Rafael Gomes, que pena, não estava aqui quando o programa voltou. Amarelinho para ti, né, irmão? Infelizmente, né? Não estava aqui quando o programa voltou. Nós temos uma regra. Tá no estúdio? Tá no estúdio. Obrigação. Não tá amarelinho. Já tinha amarelo?
15: Não.
1: Não. Não, coisa boa, ainda não. Bem, né?
15: É, tá louco pra me expulsar.
1: Claro, né? Tava. Porque aí eu ia terminar o programa como eu adoraria terminar. Eu não, sozinho
15: não,
1: aqui.
15: Não, tá o Lelê? Lelê tá...
1: Ah, o Lelê, verdade, Lelê. Tá aí ainda, Lelê?
25: Of course,
1: my of man. Course, my friend. Boa, Lelezinho. Então vamos fazer a eleição do craque do...
25: Mas sobrou quem pra eu votar?
1: Ah, Lelê, só um pouquinho. O que que tu quer, merda? Fala. Pode entrar. Fala naquele microfone ali. Nesse aí, só
15: ah, não, não, não, não, não. Dá pra voltar de personagem quando é expulso?
1: Não, não, não, mas eu não sei o que que tu quer. Não, calma. O que que tu quer, maionese? O que que tu quer, maionese?
25: Primeiramente, eu não fui expulso. Segundamente, só convidar a todos.
15: Foi, porque tá. Quando ele deu o cartão pro Ivan,
1: é verdade,
15: pro maionese.
1: Tem toda a razão. O Gomes tem razão. Eu dei cartão pro Ivan, pro maionese, pro Dapena e pro Léo.
25: Eu acho muito...
1: Infelizmente, não vamos poder... Hã?
25: Eu só acho muito, muito a vida que tem show do Pretinho Básico.
1: Quando?
25: Amanhã tem sextou do PB.
1: Ah, no Dia dos Namorados, vai ser bem legal.
25: Ah, a esposa dos acompanhantes não está vão, muito né? Triste, eu óbvio acredito. Que não. Elas vão ficar com os namorados. Ah,
15: não,
25: vão
15: não é
25: com
15: dos esposos. Acompanhantes, é dos integrantes, palhaço.
1: As esposas dos integrantes.
15: Ele falou as esposas dos acompanhantes.
1: É, essa mente perturbada dele, né?
15: Mas o árbitro é muito...
1: Acompanhantes.
25: É muito tranquilo. Não, o árbitro ele errou.
1: Não, mas é que eu também tô jogando pelo time, né? É.
25: O árbitro...
15: Mas eu podia dar esse recado.
25: Não, mas tu não tá, deu e tomou amarelo.
1: Ele podia dar o recado. Pode sair de novo. Vai, maionese.
25: Mas assim, ó...
1: Vai, maionese. Obrigado,
25: eu
1: querido.
25: Eu vou comentar.
1: Terminou 7 horas, 4 minutos. 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Lelê, pode sair votando no craque do episódio. Só pode votar ou no Rafael Gomes ou no Alexandre Fetter, Lelê.
15: Ah, então vou no Rafael Gomes, que os destaques hoje estavam excelentes.
1: Boa, muito bons, Lelê. Muito obrigado, Lelê. Perfeito. E tu vota em quem, Gomes?
15: Eu ia votar em ti, mas aí o maionese me lembrou. Me lembrou que o Rafinha entrou atrasado e tu não deu amarelo pra ele. Então, na verdade, o Rafinha teria 3 cartões amarelos.
1: Não, tu não vai entrar no mundo.
15: Então,
1: porra.
15: Então.
1: E aí?
15: Então o Rafinha já deveria ter sido expulso. Então o meu voto é no Lelê.
1: Errei? Errei eu.
15: Errou.
1: Tá bem.
15: Então o meu voto é no Lelê.
1: Joia, o teu mentor foi expulso. Tem que sair.
15: Eu vi o maionese.
1: O
6: consegue pronunciar.
15: O que, que aconteceu com a tua voz?
16: Maionese,
15: a garrafinha ali do cantinho, foi.
6: Sai, Manés. Não, tu é o Joia Rara. Sai, Joia Rara, obrigado. Sai, pode sair, Joia Rara. Lelê votou no Gomes, o Gomes votou no Lelê.
15: Isso.
6: E agora eu então entrego o voto para Lelê Bortolassi, porque o Lelê tá nos Estados Unidos, numa vibe maravilhosa. Eu, se fosse, tu nem voltava, Lelê. Ficava por aí, cara, bem tranquilo, levava a família. Tu adaptou bem aí, né, Lelê, em Nova York. Gostei do teu estilo em Nova York, Lelê.
17: Thank you. Não, eu não posso permanecer aqui, porque o meu visto é de jornalista e apenas 6 meses, né?
6: Ah, verdade.
17: Mas, então eu tenho que cumprir a minha voto, cumprir as leis, né? Tá. Mas sim, cara, eu tô realmente muito feliz em estar aqui, cara, por estar podendo fazer essa cobertura.
6: A primeira vez em Nova York, Lelê?
17: É minha primeira vez nos Estados Unidos, cara. Nunca tinha vindo.
6: Ah, nossa, Estados Unidos é a primeira vez, legal.
17: Nos Estados Unidos. Eu nunca tinha vindo mesmo, cara. Legal. Tô realmente, talvez até tenha me passado um pouquinho ontem nos vídeos que eu fiz, mas nada, eu tô tentando transmitir a vibe verdadeira mesmo da emoção.
6: E a galera tá amando, Lelê. A galera tá amando, de verdade, cara.
17: Cover the World Cup, né? Minha primeira cobertura de Copa do Mundo. E, pô, cara, a gente já tá aqui desde faz alguns dias, né? Mas é relembrar as pessoas que a Copa do Mundo começou agora, que só teve um jogo, né?
6: Verdade.
17: Então a gente tem muita coisa pra levar daqui e espero realmente que vocês estejam gostando da nossa cobertura.
6: Claro que
17: eu tô focando mais até na questão ali nas redes sociais ali dos bastidores, porque eu acho que é legal. E pelo que eu tenho recebido, a galera, todo mundo tá gostando de ver essa parte dos bastidores, ver por onde a gente se desloca, como é que a gente chega, monta equipamento.
6: Tá tudo no ATL TV, né? E também nas nossas tudo. Redes sociais. Lelê, obrigado, tudo. Tá? Já passamos demais do limite aqui. Vem aí mais um campeão de audiência na programação da maior rede de rádios do sul do Brasil, a Rádio das Nossas Vidas, é a Atlântida, Rádio Top of Mind há mais de 30 anos, sempre na cabeça da galera do sul do Brasil. Um abraço, obrigado, boa noite de quinta e até amanhã. Tchau!
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da noite de quinta-feira, 11 de junho de 2026, começou a Copa. Começou a tão aguardada Copa do Mundo 2026 e começou com a vitória do México diante da África. 2-0. Vamos até às 9 da noite por aqui, a trilha sonora que compõe tão bem e nos faz um pouco melhor, é claro, a música cumpre esse papel. Estamos para toda Santa Catarina, através da Atlântida Floripa, chegando em Chapecó, Criciúma, Joinville e Blumenau e qualquer parte do planeta através do aplicativo. Sugestões, arroba Everton Cunhapi no Instagram ou pelo WhatsApp 489-9188-1009. Bom retorno para casa, se esse for o seu caso. Bom início de atividade no terceiro turno, boa academia, boa caminhada. Enfim, boa diversão, boa estada em casa. E assim nós vamos. Tudo começa com Lewis Capaldi. Aí...

0: Mr. P na rede, volta.
1: 7:30 na Atlântida. Peraí.
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0: 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Atlântida. 25 para as 8, boa noite de quinta-feira.

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16: Opa! Ah, podemos aqui nas Pirações falar de coisas serenas, coisas viajantes, coisas extraordinárias. Ah, digamos que algumas coisas podem até beirar um pouco da loucura. Falando em loucura, um troço meio louco assim que passa pela cabeça de todos nós é como alguém consegue construir uma carreira mundial através de elementos eletrônicos surpreendentes, porque há um tempo atrás era inimaginável isso. E um brasileiro chegou e está neste patamar. Por isso brinquei com algo meio louco, porque é o Alok. O Alok realmente é um fenômeno. Se bem que fenômeno parece que surge e que some. Então ele já passou disso. Ele já se transformou. Ele não só foi um fenômeno, como hoje é uma marca registrada de um dos melhores no cenário eletrônico mundial, para o orgulho dos brasileiros. Vamos ouvir. Vale a pena. Embalados ao som de Alok, aqui na Atlântida. Aí está.

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8: 8h12, buenas noches de quinta-feira, 11 de junho. Vamos para uma nova meia hora, desta vez começando com Dua Lipa.

0: Maroon 5. Antes, Jamiroquai, Victor Clay, Bruno Mars, Dua Lipa. Estamos encerrando esta sequência, 8h30, noite de quinta-feira, intervalo. Já já, outra bela sequência até a Voz do Brasil.
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5: Opa! E chega ao fim a turnê Entre Cantos do Das Aranha, que foi espetacular durante o ano todo, a cada show. Das Aranha é um movimento incrível de uma banda que é absolutamente histórica para o estado inteiro, de uma representatividade muito legítima, em especial com Florianópolis, com o Mané, com aquilo que existe de mais bacana na essência do nativo florianopolitano. É bonito isso, e o Das Aranha, na sua musicalidade única, consegue dar uma cara para Floripa, consegue trazer uma melodia, uma sensibilidade tocante para todos nós. Das Aranha é uma grande banda, grandes artistas. E a gente tem que ovacionar, reconhecer, sempre, sempre, sempre. E a Atlântida está aqui para isso. Uma das canções do trabalho recente do Das Aranha, no show Entre Cantos, no álbum lançado em 2025, é esta maravilha chamada Calmaria, que a gente ouve agora aqui na Atlântida.

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4: 19 para as 9, Atlântida, rádio das nossas vidas. Agora tem Red Hot Chili Peppers.

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1: Muito bom, recordamos MC Hammer, You Can't Touch This, Give It Away, Red Hot Chili Peppers, 11 para as 9, intervalo dentro do intervalo, aspirações de Pi, e assim encerramos o Mr. Pi na rede, desta noite de quinta-feira, onde abriu a Copa do Mundo, começamos a Copa, daqui a pouco tem mais um jogo, dessa vez nos Estados Unidos, o México já venceu, um dos donos da casa da Copa, México, Canadá, Estados Unidos. Até daqui a pouco, o Pijama aqui na Atlântida. Boa sequência de noite.

0: Opa! Que a sequência da noite contemple as suas expectativas positivas. Encerramos aqui, Mr. P na rede. Aí está. 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
3: E olha só a dúvida do João. Doutor, tenho 16 anos e meu órgão masculino está medindo 10,5 cm quando ele está flácido e 15 cm quando ele está em ereção. Será que vai ficar sempre desse tamanho quando ele está flácido? A minha puberdade está um pouco atrasada. Olha só, meu amigo, então vamos falar duas coisas importantes. Primeiro, se a sua puberdade está atrasada, se você começou a se desenvolver mais tarde, é possível que seu pênis ainda cresça. Então, talvez esse tamanho, tanto quando ele está flácido como quando ele está ereto, ainda vai aumentar um pouco. Esse é o primeiro ponto. Segundo ponto, se não aumentar mais nada, é importante falar que com 15 centímetros você já está com um tamanho acima da média do homem brasileiro em ereção. Essa média está em torno de 13, 14 centímetros, você já está com 15 centímetros. E mais um último lembrete, o tamanho dele quando ele está flácido pode variar bastante. Se você está ansioso, se você está com frio, se você acabou de sair da piscina, esse tamanho dele em estado de flacidez pode ser um pouquinho menor. Agora, se eventualmente você está relaxado, você está num ambiente mais confortável, a temperatura está mais elevada, esse tamanho pode ficar um pouquinho maior. Tem dúvidas? Escreve pra gente no @ Jairo Bauer Oficial.
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0: Opa, e voltamos nós, ou estamos nós, ou as duas coisas ao mesmo tempo com aspirações de Pi. Dia desses assisti Homem com H. Biografia de Ney Matogrosso, maravilhosa, interpretação tão falada. É, de Jesuíta Barbosa, que é um ator fantástico. Tá muito bem no papel do Ney Matogrosso. Melhor ainda é a história do Ney. Impressionante o tamanho, a grandiosidade de Ney Matogrosso. Recomendo que você assista. Tenho certeza que você que é fã vai adorar. E você que não é, por favor, se permita. Vá despido, que aliás, tem bastante no filme. Mas vai gostar, desde que tenha bons olhos, boas percepções para receber tudo aquilo. O Ney sempre foi um transgressor, mas do lado bom. Ele cutucou, ele cutuca, mas não de forma tendenciosa, de forma muito rancorosa. Ao contrário, tem uma leveza de ser e tem, acima de tudo, uma demonstração plena do quanto é relevante e importante ser único. É o caso dele. A obra de arte A Vida de Ney Matogrosso nos mostra muito sobre o ser humano, suas diferenças e do respeito a cada um. Vamos ouvir agora uma das obras de Secos e Molhados com Ney Matogrosso. Sangue Latino na Atlântida. Aí,
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